0: Essa sua verdade pra ele, aplaude o nome de Jesus.
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2: 9:02. 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
1: Eis que nós tudo deixamos e te seguimos.
2: Na verdade vos digo que ninguém há que tenha deixado casa ou pais ou irmãos ou mulher ou filhos por causa de mim e do Evangelho, e não haja de receber muito mais neste tempo e no mundo vindouro a vida eterna. Porém, muitos primeiros serão últimos, e muitos últimos serão primeiros. Porque o reino dos céus é semelhante a um homem, pai de família, que saiu de madrugada para contratar trabalhadores para sua vinha. E ajustando com os trabalhadores a um denário por dia, mandou-os para sua vinha. E saindo perto da hora terceira, viu outros que estavam ociosos na praça e disse-lhes: ide vós também para a vinha, e dar-vos-ei o que for justo. E eles foram. Saindo outra vez perto da hora sexta e nona, fez o mesmo. E saindo perto da hora undécima, encontrou outros que estavam ociosos e disse-lhes: por que estáis ociosos o dia todo? Disseram-lhe eles: porque ninguém nos contratou. Disse-lhes ele: ide vós também para a vinha, e recebereis o que for justo. E aproximando-se à noite, disse o senhor da vinha ao seu mordomo: chama os trabalhadores e paga-lhes o salário, começando pelos últimos até os primeiros. E chegando os que tinham ido perto da hora undécima, receberam um denário cada um. Chegando, porém, os primeiros, cuidaram que haviam de receber mais, e também receberam um denário cada um. E recebendo, murmuravam contra o pai de família, dizendo: estes últimos trabalharam só uma hora, e tu os igualaste conosco, que suportamos a fadiga e o calor do dia. Ele, porém, respondendo, disse a um deles: amigo, não te faço agravo. Não ajustaste tu comigo por um denário? Toma o que é teu e retira-te. Eu quero dar a este último tanto quanto a ti. Ou não me é lícito fazer o que quiser do que é meu? Ou são maus os teus olhos, porque eu sou bom? Assim os últimos serão os primeiros, e os primeiros os últimos. Porque muitos são chamados, mas poucos escolhidos.

0: 9:14.
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2: Olha aqui, apóstolo. Tocou no manto, o caroço sumiu.
3: Eita terra. A senhora tinha um caroço aonde?
4: Assim, ó.
3: No
4: seio? Desapareceu.
3: Hã?
4: Desapareceu.
3: A senhora, em cima do... aqui do...
4: É, assim.
3: Que tamanho era o caroço?
4: É. Ah, ele era grandão, assim, estourou e aí desapareceu. Ó, que eu toquei no manto a semana passada. Aí outro testemunhando hoje.
3: Ah, foi a semana passada que o caroço estourou.
4: É, aí tocou no manto, aí sumiu, estourou e sarou.
5: Gente,
4: sumiu,
5: do
4: tô curada, graças a Deus.
3: Ei. Meu pai do céu.
2: Hã? Tem mais milagre, aposta?
3: Tem mais milagre aí, filha?
4: Tem, irmão. O meu filho não dorme à noite, que ele é especial. Ele fica só andando no meio da casa.
3: Hã?
4: Aí eu vim aqui, trouxe a foto. Eu pedi pro irmão tocar aí. O irmão tocou. Ele tá dormindo, pra honra e glória do nome do Senhor.
3: Não dormia, minha filha?
4: Não dormia.
3: Ficava andando assim.
4: É.
3: Pra lá e pra cá. E a senhora trouxe a foto e o apóstolo tocou.
4: Tocou.
3: E o que que aconteceu?
4: Ele tá dormindo, graças a Deus.
3: Eita, Jesus, diga glória a Deus. É, Jeová? Ele é poderoso.
6: Olha, todos os dias eu levanto de manhã já com dores nos pés, nas pernas. Até meio cambetei assim, sabe, quando levanto. E hoje eu também tava sentindo dores, agora após a oração, as dores foram sumindo. O último tava aqui no...
3: Você que a senhora tava com dor, que agora eu ia fazer o desafio agora, rapaz?
6: Já foi sumindo as dores das pernas.
3: E sumiu a dor?
6: Já tava lá, já tava assim. O último aqui no calcanhar esquerdo.
3: Chegou aqui.
6: E...
3: parou?
6: Agora tá os arrepios. Os arrepios. Inclusive, eu queria falar com o pastor todas as vezes que eu estou ouvindo, todos os dias.
3: A programação.
6: E...
3: mora lá em São Paulo, viu, irmãos? Olha, esse irmão já mora no nosso coração.

Então, aí eu sinto esses arrepios quando o pastor está orando, a pastora, quando o pastor. Assim que começa o programa, eu sinto esses arrepios. E quando eu conversei com a minha sobrinha, que ela falou do

0: Jesus. Eu falei para ela, se for do bem, se for de Deus, que seja. Se não for, que vá embora, né? Mas eu creio no Deus Todo-Poderoso, eu creio no Deus do impossível, que Deus fez muito em minha vida e na nossa vida, porque Deus fez uma mudança na minha vida, na vida do meu marido.
1: Depois que conheceu essa obra? Depois que conheceu essa obra?
0: Sim.
1: Depois que conheceu essa obra?
0: As coisas estão começando a encaminhar, sabe? Em então, é só Deus na causa mesmo, é só Deus. E os...
1: Não vale a pena vir de São Paulo de lá para cá? Jesus está chorando. E sabe o que é isso aqui? É o Deus que faz. Porque Deus não quer te ver triste. Deus não quer te ver chorando. Deus quer te ver feliz. Isso é choro de felicidade, né?
0: A gente já passou por tanto, sabe, pastor? E é tão bom a gente sentir assim aquela alívio, Deus agindo na vida da gente. É só Ele. É só Ele, a oração do pastor e da pastora, Senhor. É a bênção do Senhor aqui nessa casa, que a gente sente com abundância.
1: Eu choro também, que eu sou muito emotivo para chorar, porque isso aqui é que faz a gente sofrer. Você pensa que a gente não sofre para fazer outras pessoas felizes? Mas vale a pena a gente ver uma ovelha dessa contando o milagre, o que Deus está fazendo na vida dela. É o meu salário, é te ver sorrindo, é te ver contando esse milagre. Depois que essa obra, você começou a ouvir essa obra, Deus começou a mudar a vida de vocês. A senhora está dizendo para mim: bispo, continua, continua. Esses milagres que a senhora está falando,
0: nem mesmo na minha casa, falando, essa obra tem que continuar pela honra e a glória do Senhor Jesus, porque nos faz muito bem mesmo. Ainda mais com a gente que mora no sítio, eu já ligo de manhã, já a gente vai até anoitecer com a rádio ligada e ouvindo. Nosso programa do pastor é uma benção, em nossas vidas.
1: Aplauda o nome de Jesus, que isso é maravilha.
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3: 9:19.
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0: 9:33.
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2: O que aconteceu na sua vida?
3: Então, eu vim primeira vez no feriado, que você apresentou seu neném.
2: Aí sim.
3: É, aí comecei a receber bastante bênção. Sou de outro ministério também, tem 20 anos.
2: É.
3: Aí eu tô vindo direto aqui, a nossa vida mudou muito também. Aí meu esposo não é evangélico, é, ainda tá no, assim. Aí eu falava pra ele, dá o seu dízimo pra melhorar. Ele nem oferta, ele não gostava de dar. Aí começou a assistir o seu programa, Alicerce, todo dia. Essa noite meu rato dormiu ligado em cima da mesa da cozinha. Aí eu falei pra ele, ele falou assim, a partir de hoje, eu vou ser dizimista daquela casa. Ele tá aqui, pastor.
2: O homem veio?
3: Ele veio, duas vezes. Lá atrás, lá.
2: Gente, dá glória a Deus pela graça, pelo Espírito que move as águas. Filha, quer dizer que o marido não dava dízimo?
3: Não.
2: Não via nem a igreja?
3: Não, tinha uma vez que eu ia pra igreja, eu tinha que tirar dinheiro, uma ofertinha escondida, pra ele nem ver, pra mim dar na minha igreja. Que ele não gostava. Agora ele segue direto, pastor. Aí ele falou, agora a partir de hoje, eu falei, glória a Deus. Ele falou, você é dizimista. Eu falei, onde você vai levar seu dízimo? Ele falou, eu vou lá em Maringá. E dois meses já, hoje ele trouxe. E eu acredito que ele vai ser muito abençoado.
2: Pastor. Vai ser o ano mais abençoado da vida dele.
3: Amém.
2: Quem já está nele é o Espírito da Vitória. Hã? Cadê ele? Que está de mão erguida aí, cadê? Deus te abençoe, meu filho. Toma posse, viu? Isso aí é o espiritual que está tomando de conta da tua vida, viu? Ele vai abrir porta para ti, ele vai te abençoar em todas as obras de tuas mãos. Filha, quer dizer que o homem agora está até desimando.
3: Então,
2: não vinha na igreja nenhuma.
3: Não, eu tinha vez que eu brigava com ele para ele ir comigo na igreja.
2: É.
3: Falava, eu não vou não. É. Eu ia sempre sozinha.
2: E agora aqui o velho.
3: E agora ele está vindo, está gostando de vir aqui.
2: É.
3: E, mas o inimigo está furioso com ele, porque ele está dando dízimo.
2: É sinal que Deus está levantando ele em nome de Jesus Cristo. Aplauda Jesus bem forte.
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2: Paz, filha.
4: Paz, bispo.
2: Você fumava?
4: Eu fumava 2 maços de cigarro por dia e 50% dos meus brônquios já tinha morrido. E o médico falou pra mim tentar parar de fumar e eu falei que não conseguia. Comprei remédio, adesivo, chiclete, nicotina.
2: E nada acontecia?
4: Nada aconteceu. Ele falou assim, eu te dou 4 meses pra você continuar fumando. E eu não conseguia parar de fumar. E quando eu pisei os pés aqui, eu tomei posse, comecei a fazer a campanha aqui. E graças a Deus eu tô sem fumar. Não me deu abstinência e eu nem vontade, lá em casa todo mundo fuma um perto de mim, eu sinto nojo de cheiro de cigarro.
2: A senhora hoje está sentindo nojo do cheiro
4: do cheiro de cigarro. Não sinto mais vontade de fumar, graças a Deus.
2: Deus purifica, aplauda o nome do Senhor bem forte.
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0: Atlântida. 9:36.
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2: 10 e 3.
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4: Levanta suas mãos e diga pro Senhor o meu melhor.

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3: O meu felicíssimo testemunho é da pasta.
4: Ah, da justiça de Deus?
3: Sim.
4: Você pegou a pasta?
3: Pegamos a pasta.
4: Que dia?
3: Domingo.
4: Domingo agora?
3: Sim.
4: E aí?
3: E eu tava 11 meses desempregada e as coisas em casa já não estavam muito boas. E eu desesperada, meu Deus, eu tava com duas portas assim em vista, orando e pedindo a Deus.
4: E tudo fechada?
3: Tudo fechada. É. E eu sempre pedindo, Deus, abre uma porta grande e oportuna pra mim, porque eu não quero mais ficar só cozinhando arroz, feijão e molho. Eu quero aprender mais.
4: A senhora estava clamando por justiça.
3: Por justiça.
4: Mas e a senhora fez justiça honrando a Deus com a pasta?
3: Honrando a Deus com a pasta.
4: Ah.
3: Aí, na hora que o senhor falou da pasta, Deus tocou como se fosse um tapa, assim.
4: Pega, Deus.
3: Que é agora que eu abro a porta pra você.
4: Ah.
3: Aí eu levantei, já falei pra esse aqui, vamos lá pegar a pasta. Já viemos, pegamos a pasta e tá. No outro dia, eu sentada no sofá, levantei, deixei o celular, assim, que eu não sou viciada em celular, uhum. Zap, zap, essas coisas. Aí, mas Deus falava assim pra mim, eu achando que era a voz do capeta. Pega o celular e olha, pega o celular e olha. E eu não vou pegar, não vou pegar. Aí, mas tava me incomodando. Eu abria na pasta do desemprego lá e falava assim a mensagem nitidamente. A porta que você pediu está aqui.
4: Glória a Deus!
3: Aí eu li a oferta de emprego. Eu já tinha feito a entrevista um tempo atrás nessa porta, só que o diabo me tirou, me afastou, me colocou em outro lugar que não era de Deus. Aí liguei lá de imediato na empresa. Ela falou, eu tô te esperando. Amanhã 9:30 você esteja aqui para fazer a entrevista.
4: Pai do céu, aplauda o nome de Jesus. A justiça de Deus. Quem faz justiça, olha para cá, levanta a mão. Diga, quem faz justiça, recebe justiça. Diga, quem faz injustiça, recebe justiça. Ela fez a justiça de Deus. Ela pegou a pasta para que o justiceiro, que é Deus, faça justiça na vida dela. Diga glória a Deus. Porque primeiramente ela pensou em honrar a casa de quem? De Deus. Amém, gente? Então, ela disse, eu vou honrar a Deus. Deus vai fazer justiça. Quer dizer que a senhora ligou lá?
3: Liguei, ela já falou, a tua entrevista está marcada para amanhã 9:30, que foi na quarta-feira. Daí eu cheguei lá, foi 1:30 de entrevista. Nunca respondi tanta pergunta em uma entrevista assim.
4: Deus provando mesmo.
3: Deus provando. E ela é evangélica. A família do buffet, todos evangélicos.
4: Deus mandou a senhora para uma família evangélica.
3: Para uma família evangélica.
4: É, Deus
3: e fiel. Ela, sem saber que eu era evangélica, ela falou assim, aqui você vai ser provada de todos os jeitos. Mas e se eu falar para você agora que você já está contratada?
4: Ah! Aleluia, aplauda o nome de Jesus. Eita Deus. Justiça de Deus. Justiça de Deus.
3: Aquela timidez que eu tava tremendo.

0: assim de responder tanta pergunta, e o medo de dar um soltar uma gafe ali. Na hora ele fez, eu tava sentada, eu fiz glória a Deus, bem alto. Ela, não, você é evangélica? Sou. Aí ela perguntou, qual igreja você é? Aí eu falei que o nome daqui,
1: Igreja das Nações,
0: das Mãos de Deus, eu sei onde que é essa igreja. Aí ela falou assim, eu tenho mais duas pessoas para entrevistar, mas nem vou entrevistar, já cancelei a vaga lá na...
1: Meu Deus!
0: Glória a Deus! Ela falou, você vai fazer isso, isso, isso, o teu salário é esse daqui, mas a partir do mês que vem já muda e o teu setor muda também, porque você preenche todos os requisitos que a gente exige da empresa.
1: Jesus, o emprego é teu. O marido quer falar, o esposo quer falar, minha filha. Paz, filho.
2: Paz. Fala, pode... O uniforme dela tá aí pro senhor, por favor, ungir pra segunda-feira ela começa
1: já
2: a trabalhar.
1: Já tá aqui o uniforme?
2: Tá. Rapaz. O senhor ungir pra segunda-feira ela já começa a trabalhar.
1: Vai mudar tudo a partir de hoje, hein?
3: Glória a Deus.

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1: 10 e 15.
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2: Nesta tenda não fica nenhum empecilho. A tenda tem unção, a lâmpada está acesa. E o espírito que está aí, que está escondido lá fora, sai de fora e entra aqui agora. Você está esperando ela sair, né, Satanás, para acompanhar ela. Agora! Vamos! Você estava esperando, Satanás, ela sair para você entrar no corpo dela. Espírito tranca-rua, espírito do sofrimento, da desilusão, sai agora, agora. Está debaixo da tenda da revelação, da libertação de Deus. Toda demanda maldita, recai o cúbica baixeia. A lâmpada não pode ficar escondido, eles. Eles não gostam de luz. Eles não gostam de luz. A lâmpada representa o sangue, né, vermelha? Espírito que tranca os caminhos da família dela, que anula as bênçãos dela, sai agora. Desencarna deste corpo, em nome de Jesus Cristo. Desencarna deste corpo. Um, dois, três e...
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3: O que aconteceu, filha?
4: O senhor

0: Deus, preciso ajudar a obra de alguma forma. E eu não tinha condições, entendeu? Mas Deus falou comigo, levanta sua mão, que é com você. Aí eu peguei, falei assim, vou ajudar.
1: Tava no rádio, falando no rádio?
0: Na rádio, aí eu peguei, levantei a mão e falei, é comigo, Senhor. Eu vou levantar esse propósito para ajudar meu filho e vou ajudar a rádio.
1: A senhora fez um propósito pro seu filho?
0: Pro meu filho. Ah. Fazia mais ou menos um ano que ele não tava trabalhando.
1: Um ano sem trabalhar?
0: Um ano. E ele estava desesperado. Todo dia eu ligava para ele e falava, mãe, eu não sei mais o que fazer. E a esposa dele agora está grávida, né? E tá precisando muito de ajuda. Aí eu peguei o propósito e falei, vou ajudar. E eu levantei minha mão através do meu celular e falei, eu vou ajudar ele. Em nome de Jesus, seja o que for, eu vou ajudar. E levantei minha mão, o senhor orou. E Deus falou comigo da sexta para o sábado, no dia 20. Filha, vai lá e cumpra o seu propósito, que eu vou ajudar seu filho com 7 espíritos.
1: Ô, glória!
0: Eu chorei muito, porque foi muito forte a visão. Ele falando comigo, vai lá e cumpra o seu propósito. Eu sei do seu coração. Aí eu falei, Deus, eu vou fazer pela fé, porque eu não tinha condições. E eu estou desempregada, mas eu falei, eu vou fazer para o meu filho. E fiz, e falei para Deus, Deus, eu vou lá. Quando foi na segunda-feira agora, dessa semana, minha nora ligou para mim e falou assim, ô sogra, o Leonardo conseguiu arrumar emprego.
1: Meu Deus!
0: Tinha 3 empregos, aí ele escolheu um.
1: Três portas abertas!
0: 3 portas.
1: Depois que a senhora fez o sacrifício, o voto, 3 portas se abriu.
0: 3 portas.
1: E ele escolheu uma.
0: Ele escolheu uma e aí Deus abençoou ele. Ele cumpriu, foi lá e ajudou meu filho.
1: Deus abriu a porta.
0: Abriu uma porta grande que ele vai ganhar bem. Ele falou assim, mãe, e vai ser perto de casa, porque ele arrumou um apartamento lá perto do serviço e Deus está preparando tudo, irmão, para ele.
1: O voto que a senhora fez, o sacrifício que a senhora fez para ele, Deus ouviu e abriu a porta para ele.
0: Foi, e ele está sendo muito abençoado. Ele falou, mãe, eu não sei o que a senhora fez, mas eu estou muito feliz. Eu falei, filho, o Deus que a mãe serve é o Deus do impossível. Você nunca vai ficar desamparado porque eu estou de joelho.
1: Deus é fiel.
0: Deus é fiel, irmão. Quem tem fé cumpre os propósitos aqui nessa igreja porque Deus age. Deus faz, ele vai na frente, manda os espíritos dele poderosos.
1: Olha para cá. Ela desempregada, o filho desempregado. E ela precisava que o filho ganhasse dinheiro. A mãe é o seguinte, ela quer que o seu filho... Ela fica sem dinheiro, mas ela não quer que o seu filho passe por necessidade. E o filho dela precisava de um emprego, por dinheiro. E ela fez um voto, ela desempregada. Ela disse, não, eu vou fazer esse propósito para ajudar a obra. O propósito de quanto, filha?
0: Eu falei assim, Senhor, o que eu faço? Ele falou, fia, pega o propósito de 250, porque eu vou multiplicar 6 vezes a mais.
1: Meu Deus do céu! Dê glória a Deus!
2: Apóstolo, ela fez um empréstimo no banco para conseguir cumprir o voto.
1: Coloca lá, é verdade isso que ela está falando?
0: Verdade, irmão.
1: Você fez um empréstimo para fazer o voto.
0: Eu peguei lá no banco o restinho que tinha, falei, Deus, eu não sei o que eu vou fazer, mas o senhor vai na frente porque eu creio no teu poder. Eu fui e peguei e vim aqui, pus na arca e falei, Senhor, vai na frente, porque o Senhor é o Deus do impossível.
1: Meu Deus do céu, ele é fiel. Aplauda o nome do Senhor Jesus.
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4: 10:21.
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2: Obrigado, Senhor.

0: 10h32.
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2: Venha você, Jeová chama você. Eu quero interceder por você. Eu quero te apresentar um Deus que muda a tua vida hoje, a tua história. Hoje você passa de estar embaixo para estar em cima. Cadê a primeira pessoa que vai aceitar Jesus como Salvador? Cadê? Rapidinho, não demora. Você que quer Ele, você que quer viver dependendo de Deus. O mundo lá fora é falso, são mentirosos, falso, falsidade, cruel. Os teus amigos, você acha que tem amigo, mas eles não são teus amigos. Eles só estão esperando a primeira oportunidade para te traí-lo, para te derrubar. Mas Jesus está te chamando. Cadê a primeira pessoa? Tem essa pessoa aqui? Cadê? Olha lá, vem um. Vai, vem um. Vai, vem um.

Cadê? Cadê a segunda pessoa que vai vir? Cadê a segunda? Não saia daqui sem aceitá-lo. Cadê a segunda pessoa? Cadê a segunda? Cadê a segunda pessoa que vai sair daqui de cabeça erguida com o nome escrito no livro da vida? Você vai ter uma noite de paz. Cadê a segunda pessoa? O bispo, eu quero. Não minta não. Quem é o pai da mentira? O diabo. Por favor, não minta não. Quem aqui está afastado do Senhor? Levanta a mão. Quem está afastado? Não minta não. Quem mente é filho do diabo. Quem aqui está afastado? Levanta a mão assim, bispo, eu estou afastado. Vem, meu filho, ele te ama.

mais alguém. Não minta não. Venha, venha. Ele te chama. Ele chamou Davi e capacitou Davi. Ele está chamando pessoas aqui. Venha. Tem mais alguém? A quarta pessoa. Cadê a quarta? Cadê a quarta para Jesus? Cadê a quarta para Ele? Tem a quarta aqui. Eu sei que tem. Eu sei que tem. E você não veio aqui só por acaso, meu irmão. Você veio aqui porque Deus te trouxe. Aqui nesse corredor, aqui nessa

Uma filha aqui. Tem alguém aqui, irmãos, que está afastado aqui? Aqui nessa fila aqui, ó. Uma, tem uma mulher de lado, outra mulher e dois homens no meio. Essa família. Vocês. Deus ama vocês. Hã? Querem Ele? Vocês querem? Eu não conheço vocês. É a primeira vez que vocês vêm. É? Vocês já aceitaram Jesus? Já? Ele tem promessa a cumprir na vida daqueles que chama. E vocês não vieram aqui por acaso. Venha para Jesus. Venha. Venha.

Oh, glória a Deus. O negócio de Deus é almas. O negócio de Deus é almas. Jesus, será que ele vem morrer para quê? Ele vem morrer para ganhar, para libertar as almas. E para um dia ele vir buscar essas almas. Tem mais alguém? Tem? Tem, filha, você? Tem?

0: Tem mais alguém? Eu tô te oferecendo mais uma, tá vindo ali, ó. Mais uma! Oh, glória! Pra tu, Jeová! Está aqui as almas. Levanta a sua mão para cá, igreja. Olha para mim, filhos. Diga: eu aceito Jesus como o único, suficiente e eterno Salvador da minha vida. Pai, coloca o nome deles no teu livro. Reconheça eles.
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0: 10:49.
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2: Tava sentindo o que, filha?
3: Eu tenho um tarmone, dói muito meu seio, sabe? Ah. Isso é muitos anos. Sumiu.
2: Sumiu
3: em nome de Jesus.
2: Meu Deus do céu.
3: Glória a Deus.
2: Aplauda o nome do Senhor Jesus Cristo de Nazaré. O que aconteceu na sua vida?
4: Eu cheguei aqui hoje, eu tenho artrose no meu joelho. E eu cheguei aqui com muita dor, eu fiquei muito em pé hoje. E eu cheguei com muita dor, e durante a oração eu recebi a cura em nome de Jesus.
2: Recebeu a cura hoje na oração?
4: Não senti nada.
2: Não está sentindo mais nada?
4: Nada.
2: Está batendo a perna?
4: Em nome de Jesus.
2: Não está sentindo?
4: Nada.
2: As troças foram embora?
4: Foi embora, em nome de Jesus. Graças.
2: Eita, Jesus!
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0: 10:50.

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1: A Bíblia diz: o meu rei é o rei dos judeus. Ele é o rei de Israel. Ele é o rei da justiça. Ele é o rei da história. Ele é o rei do céu. Ele é o rei da glória. Ele é o rei dos reis. Ele é o Senhor dos senhores. Esse é o meu rei. Me pergunto se você o conhece. Meu rei é um rei soberano. Nenhum tipo de medida pode definir seu amor ilimitado. Ele é continuamente forte, inteiramente sincero, eternamente constante. Ele é imortavelmente gracioso, imperialmente poderoso, imparcialmente misericordioso. Você o conhece? Ele é o maior fenômeno que jamais cruzou o horizonte deste mundo. Ele é o Filho de Deus. Ele é o Salvador do pecador. Ele é a peça central da civilização. Ele é incomparável. Ele é único. Ele é a ideia mais elevada em literatura. Ele é a mais alta personalidade em filosofia. Ele é a fundamental doutrina da verdadeira teologia. Ele é o único qualificado para ser um Salvador totalmente suficiente. Me pergunto se você o conhece hoje. Ele supre força ao fraco. Ele é disponível para o tentado e atribulado. Ele se compadece e ele salva. Ele endireita e sustenta.

Ele guarda e Ele guia. Ele cura o doente, Ele purifica leprosos. Ele perdoa pecadores, Ele absolve devedores. Ele liberta os cativos, Ele defende o fraco. Ele abençoa crianças, Ele serve o infortunado, Ele considera o idoso, Ele recompensa o diligente, Ele embeleza o humilde. Me pergunto se você o conhece. Ele é a chave do conhecimento, Ele é a fonte da sabedoria, Ele é a entrada do livramento, Ele é o caminho da paz, Ele é a rodovia da justiça, Ele é a estrada da santidade, Ele é o portal da glória. Você o conhece bem, sua vida é inigualável, sua bondade é ilimitada, sua misericórdia para sempre, seu amor nunca muda, sua palavra basta, sua graça é suficiente, o seu reino é reto, o seu jugo é suave e seu fardo é leve. Eu queria poder descrevê-lo a você. Ele é indescritível. Ele é compreensível. Ele é invencível. Ele é irresistível. Bem, você não consegue tirá-lo de sua mente. Você não pode soltá-lo de sua mão. Você não pode viver mais do que ele. Você não pode viver sem ele. Bem, os fariseus não o suportaram, mas descobriram que não poderiam pará-lo. Pilatos não pôde encontrar culpa alguma nele. Herodes não pôde matá-lo. Morte não pôde dominá-lo. E a sepultura não pôde retê-lo. Sim, esse é meu rei. Esse

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1: Então a benção era meu filho, né? E ele tava afastado de Deus, tava com 3 anos.
2: Afastado de quem?
1: Afastado de nós, ele não ia lá em casa.
2: Ah, tava afastado da casa de vocês.
1: Ele não ia lá em casa.
2: Não ia em casa, tava brigados?
1: É, não, ele tem a mulher dele, mas é porque parece que ele falava que não tinha mãe, né?
2: Ah,
1: aí ele me levou no fora, aí eu trazendo aqui a foto dele aqui. Aí graças a Deus, Deus mostrou que ele foi em casa. Chorando, mas ele foi.
2: Ele foi lá chorando, minha filha.
1: Chorando, mas ele foi.
2: Te deu um abraço.
1: Eu dei um abraço em mim e no pai dele.
2: Jeová, a mulher, seu coração.
1: Ele ainda pediu perdão do que ele fez.
2: Ainda pediu perdão, minha filha.
1: Pediu perdão.
2: Porque Jeová é quem toca o coração.
1: Graças a Deus.
2: Ele é quem muda o coração do homem. Tá?
1: Agradeço esse meu Deus.
2: Deus é fiel, né, irmã?
1: É fiel.
2: Aleluia! Glória a Deus! E o que que aconteceu na tua vida, serva?
3: Ah, eu tenho gastrite.
2: A senhora tinha gastrite?
3: Dor na coluna.
2: Dor na coluna.
3: Aí eu levei o manto azul e coloquei na cintura, dormi a semana toda com ela.
2: Ou seja, a história sacerdotal. A senhora colocou na senhora?
3: Eu coloquei em mim e dormi a semana toda com ele. Aí fui trabalhar a segunda, quase morri de dor lá. Falei pra minha patroa que eu tava morrendo de dor. Ela falou, vou buscar um remédio. E não foi buscar um remédio. Eu profetizei que eu... Nem que eu caísse aqui, que eu sou, já sou batizada. Eu falei, mas o demônio vai ter que cair.
2: E graças Deus fez um milagre, minha filha.
3: Graças a Deus, não tô com dor mais na coluna.
2: Sumiu.
3: Não tava aguentando nem mexer minha coluna.
2: Não tava aguentando nem mexer a coluna. Agora nem abaixa mexer. Aí. Faz o que a senhora não podia fazer. Faz. Faz aí, minha filha. Vai. Isso. Aplauda o nome do Senhor, que Ele é fiel. Isso. Tá curada, minha filha.
3: Glória a Deus. Tô liberta.
2: Ele é fiel, é ou não é?
3: Ah, ele é.
2: Jeová está aqui. Diga glória a Deus.
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4: 11 e 14.
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1: 11:28.
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1: Quanta bênção, meu filho.
2: Olha, bispa, eu sou um milagre. O normal da diabetes é 110. Olha hoje quando eu saí de casa.
3: 528?
2: 528. Aí eu estava sentindo os 11, depois da oração acabou. E meu filho falou para mim: mãe, a senhora está louca, a senhora não pode.

0: De dirigir, o senhor não pode ir para a igreja. Eu falei, mas eu vou na casa do meu senhor e ele vai ser o meu instrutor, que eu vou chegar lá sã e salvo. De vez em quando o carro dava uma, porque dava uns apagão, mas ele me trouxe. E por honra e glória do Senhor Jesus, eu sou um milagre aqui, porque eu já fiquei domingo, fiquei segunda e fiquei terça no UPA. E o médico falou para mim assim: olha, dona Rosângela, a senhora pode morrer a qualquer momento. E para honra e glória de Jesus, avisa lá que eu estou de pé. Está bem agora, filho? Agora eu estou bem.
1: Aplauda Jesus, igreja, pela vida da nossa guerreira. Eita, glória.
2: Paz, filha.
3: A paz, apóstolo.
2: Qual o seu nome, filha?
3: Lorena.
2: Mas, Lorena, o que que aconteceu, filha?
3: É um milagre. Eu trabalho na área da saúde, né? E trabalhei com várias pessoas doentes, com Covid. Convivi com pessoas muitos dias com Covid, que eu não estava sabendo. E graças a Deus, eu poderia ter passado para minha mãe, para o meu pai, não deixe, sabe? Isso também é um milagre que eu tenho que contar, porque eu trabalho no dia a dia com pessoas.
2: E o mal não tocou.
3: Nunca tocou, graças a Deus. E na minha família também não. E o que eu tenho que contar hoje, eu falei outras coisas, mas foi da milagre da pasta, da justiça.
2: Ah, da justiça divina.
3: E também um voto que a gente fez semana passada de R$70. Eu fiz, o Samuel fez, eu fiz também, ele fez o voto da pasta, cada um fez um, a gente nunca... eu dou metade da metade, não, a gente faz, cada um faz um para coisa ser em dobro, né? Uhum. A gente tinha contado aqui que a gente foi contemplado de um consórcio que a gente tinha, e a gente foi contemplado com um carro novo.
2: Novo? Zero? Novo,
3: zero.
2: O consórcio que vocês fizeram saiu?
3: Saiu.
2: E compraram um carro zero?
3: Comprado um carro zero. Só que esse carro zero, o do meu sonho, que eu queria, era uma caminhonete. Aí essa caminhonete, quando a gente foi ver, o valor também, ela era, a diferença era muito alta do consórcio que eu tinha. Aí, só que eu fui para lá, ele falou assim, ó, só que agora, se vocês pedirem esse carro, agora não vai vir agora. É um carro, até saiu um modelo 2022, ela saiu.
2: Caminhoneta.
3: Uma caminhoneta. E eu tenho um Uno, né? Tinha. Aí, o que aconteceu? Ele falou assim, não vai sair agora, vai sair daqui uns tempos. E foi indo, deu mais de 180 dias. E o milagre é que acontece, 7. Eu guardei muito bem o que vocês falaram, o número 7. A caminhonete chegou ontem, dia 3
2: do 7.
3: Deus providenciou a diferença, que era muito alta, mas Deus providenciou. Até eu ficava, Senhor, como que eu vou ficar dando votos e votos? Eu não vou ter dinheiro para pagar essas coisas, mas Deus foi providenciando tudo.
2: Você
3: tudo.
2: Não tinha dinheiro para pagar o carro, o resto carro. Do carro. Ela estava preocupada, escuta aí,
3: isso,
2: gente.
3: Mas mesmo assim, a hora que falava, quem vai? Eu vou. Fui na fé, porque se eu fosse ficar pensando se eu ia ter dinheiro para pagar, eu nunca ia dar oferta, nem cada nota, mas sempre vou.
2: Escute aí, ó.
3: E Deus foi nas portas. A diferença era tão grande que, no meu ver,
2: era impossível.
3: Era impossível. Deus abriu a porta ontem, consegui essa diferença, e o meu carro velho, que tudo que a gente ia tentando, não vendia, dava, eles colocavam o meu carro lá embaixo, um valor lá embaixo, com a tabela FIPE, era a diferença muito. Falei, Senhor, eu vou sair no prejuízo. A gente pegamos ontem, o Samuel estava lá em Arapongas, que eu estava trabalhando de manhã. Ele foi em Arapongas buscar o carro novo, meu pai ligou. Lorena, tem um cara que quer ver teu carro, o velho. Falei, pai, então tá, à tarde eu tô aí, vou levar o carro. Só que, o que aconteceu? O meu pai e minha mãe, que ela também é agora aqui, ela também fez a sua oferta, já estou contando o milagre dela também.
2: Deixa o milagre dela, hein?
3: É que vai coincidir. É que aquela oferta de R$70, que ela queria muito comprar uma outra vaca. E não achava essa vaca. Aí essa vaca apareceu, meu pai conseguiu esse negócio.
2: Da sua mãe?
3: Da minha mãe. Eles foram buscar onde essa vaca. E o cara deu um desconto tão grande que eles ganharam R$2.000.
2: Meu Deus do céu.
3: Aí o cara que veio trazer essa vaca para eles lá, conversando com meu pai, falou assim, no negócio, Nenê, tô precisando, meu pai chama Nenê, o apelido dele, tô precisando de um carro.
2: O cara falou...
3: O cara que tava dirigindo.
2: Tudo através da vaca ali.
3: Do frete, o que tava trazendo a vaca. Falou assim, eu tô precisando de um carro. Um carro econômico, que é de família, tal. Aí meu pai, minha filha tem, ligou pra mim na hora, você vem que hora? Fomos lá, aí... gente foi no sítio desse homem. O que acontece? Ele não ia dar em dinheiro, ele ia dar em boi. E isso era um sonho que eu tinha muito tempo, que eu achava impossível, porque a minha mãe e meu pai mexem com gado, e eu nunca tinha um bezerrinho, né? Aí eu tava pensando, Senhor, como que eu vou comprar um gado, sendo que eu tenho que dar o meu carro na diferença do carro novo? Só que eu não precisei dar a diferença, porque Deus providenciou esse dinheiro.
2: Gente, é grande o que Deus... Gente, eu já entendi o testemunho dela, é forte. Deus fez além do que ela pediu, do que ela pensava. Escute aí, ó.
3: Aí meu pai falou, Zinha, ele chama de Zinha, Zinha, ele quer trocar o teu carro em 6 boi. Meu pai entende muito bem de boi. A hora que ele bate os olhos, já sabe se é bom, se não é, se vai virar touro, se não vai. Vamos lá ver, que você quer, fomos lá ver. Aí tinha 7 bois lá.
2: 7?
3: 7. E ele queria trocar só no 6. Aí o meu pai falou assim, ó... Dá os 7 que ela dá o carro. O cara falou assim, não, não, dá os 7 que ela leva. Ah, então tá, pode levar.
2: Jesus querido, aplauda. O ano, ele conclui no mês 7. Sim, filho, Deus deu os 7 no carro.
3: Isso, aí que aconteceu. Aí o cara já trouxe hoje os boi hoje cedo. Até eu fui lá cedo com meu pai, ajudei ele fazer cerca, tudo, eu e o Samuel. É, porque meu pai trabalha sozinho, a gente fez a cerca. O
2: já sete... virou fazendeira. 7 boi?
3: O 7 boi está lá. É, e o cara já levou meu carro, porque eu não ia ter onde pôr o carro, que não cabia na minha garagem.
2: Caminhonete grande.
3: A caminhonete era grande. Aí como que eu vou colocar o meu uninho junto com a outra caminhonete? Daí já vendeu, o cara já levou e deixou os bois lá no pasto. Olha como é que Deus é grande. 7 bois, só que quem entende, é, os bois valem quase 3 mil reais cada um. Aí que acontece?
2: Calma! Quanto?
3: 3 mil
2: cada
3: reais.
2: Um.
3: Cada um.
2: Cada um. 7 boi, 7 vezes 3, 21 mil.
3: E eu tava triste, porque é na tabela FIPE que o meu Uno tava valendo mais ou menos esse valor. Todo mundo queria dar 13 mil, 15 mil. Meu pai falou, calma, que vai chegar do tempo de Deus. Ele não vem na igreja, mas ele fala muito de Deus. Aí ele falou, calma, que vai ser no tempo de Deus. Aí...
2: Ó, calma aí. Mas tem uma filha, tem um genro, tem uma esposa que busca. O cara tá sendo santificado lá. E aí, filha?
3: Aí... É, até eu trouxe o dízimo aqui ainda, porque eu não vendi os bois. Meu pai falou assim, espera, filha, que daqui uns 3 meses esse boi vai estar valendo o dobro. E se você, quanto mais você espera, ele mais vai subir, mais vai subir, mais vai subir. É isso, e era um sonho que eu sempre tinha, de ter pelo menos um bezerrinho. Deus me deu 7.
2: Deus realizou. Não foi só um não, Deus deu 7.
3: Deu 7.
2: Aplauda Jesus que ele é fiel. É o que ele vai fazer na tua vida. Receba isso em nome do Senhor Jesus Cristo de Nazaré.
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Levanta uma mãozinha para cima. Um dia João Batista estava batizando e de repente ele olhou lá atrás e disse: aquele lá é o Cordeiro de Deus que tira o pecado do mundo. Ele

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2: O que que aconteceu depois que a senhora passou dar o dízimo?
3: Olha, Deus mudou minha vida. Sim. Deus não me deixou eu faltar o que comer, né? Assim, depois que eu comecei a ser dizimista aqui, eu comecei a dizimar o meu filho primeiro.
2: Ah, você começou a fazer o voto pelo seu filho.
3: É. Sim. Deus me libertou de uma convivência, né? E daí Deus honrou o meu filho lá, né? E começou a pagar o meu aluguel. Aí, né, ele mandando, eu comecei a dizimar ele.
2: Eu sei, começou a dizimar o dinheiro que ele mandava pra senhora do aluguel, e a senhora dizimava.
3: Dizimava também. Aí, os biquinhos que eu faço ainda, né, eu dizimo tudo. Eu tiro e trago na casa do Senhor. E tem essa ainda. Eu não tenho emprego fixo. Sexta-feira mesmo, bispo, eu tava sem o dinheiro pra mim vir na igreja. Eu tava sem o dinheiro pra mim vir, pra pagar a circular. Aí de manhã cedo eu já amanheci assim, meu Deus, como que eu vou? Eu não quero quebrar a campanha. Né? Eu tô fazendo a campanha, eu quero ir até o fim, Senhor. Aí do nada minha sobrinha veio e falou pra mim assim, eu tô devendo pra você. E eu nem a lembrava. Tô devendo pra você e me deu o dinheiro da minha passagem de sexta-feira.
2: Eita, glória a Deus.
3: Não lembrava. Nem a lembrava, sabe? Daí ela me deu.
2: E aí, minha filha, Deus abriu a porta.
3: É, Deus tem me abençoado depois que eu comecei a congregar aqui, sabe? Eu passava uma vida, só Jesus sabe o que eu passava, né? E Deus me libertou através daqui, através da rádio, né?
2: Porque através da rádio. Não deixa essa rádio sair do ar, não. Me ajude a manter as rádios para ganhar alma para Jesus.
3: Eu comecei a ouvir a rádio, né? E pela rádio eu tomei posse, né, da minha vitória. Tomei a posição de mulher. E daí, aonde que Deus preparou a casa para mim, dentro de um mês.
2: Oh, Deus.
3: Deus preparou, né? Porque eu tava numa vida desgraçada. Aí, né, Deus me libertou. Deus tocou no coração do meu filho lá, que era rebelde, não queria.
2: Queria saber da senhora.
3: Não queria saber de mim. Deus tocou no coração dele lá.
2: Pra pagar o aluguel pra senhora.
3: Pra pagar o aluguel pra mim.
2: Eita, Deus fiel.
3: E hoje vai pra 6 meses que eu tô, graças a Deus, tô livre, desimpedida e pra servir o Senhor.
2: Aplauda o nome do Senhor.
3: Amém.
2: O que que aconteceu?
4: Apóstolo, eu estava com uma alergia no meu pé, e aí eu vim no culto, e assistindo o culto aqui pela fé, eu fui curada, apóstolo.
2: Curada, tá com certeza.

0: curada, não senti mais, queimava assim como fogo.
1: Foi curada.
0: Fui curada.
1: Foi liberta, né, filha?
0: E eu peguei o envelope dos 300, já está aqui, e apóstolo, eu não tinha condições, eu fiz pela fé esse voto, e na terça-feira, eu peguei esse envelope aqui do dízimo e botei em cima do capô do carro do meu filho. Eu falei, Senhor, eu fiz o voto domingo e eu não aceito tirar o dinheiro do meu voto para poder gastar em oficina. Mas é o único filho que eu tenho, mas eu creio que o Senhor vai honrar. O Senhor vai fazer o preço menor naquela oficina. Apóstolo, Deus abençoou que eu gastei só R$70 no problema do carro do meu filho. Aí eu cheguei em casa com os 280, né? Aí quando foi à tarde, a vizinha que mora do lado comprou um artesanato meu e já completei o dinheiro. Está aqui, ó. Para a honra e glória do Senhor Jesus.
1: Deus abriu a porta. Aonde abriu. A senhora não tinha, mas pegou pela fé.
0: Sim.
1: Levanta a sua mão direita. Diga glória a fé.
0: A fé
1: remove
0: montanhas.
1: Diga a obediência
0: enriquece.
1: Quem obedece.
2: Aplauda o nome do Senhor Jesus bem forte.
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4: 2:05.
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2: Eu cheguei aqui, tava com a vida destruída, né? Tava separado da minha esposa e tava vindo só eu e os dois menininhos gêmeos só. E ela tinha ido embora pra Sarandina, tava morando em Marialva.
3: A sua esposa foi embora.
2: É. E comecei a vir aqui pra igreja. Antes eu vinha como turista, né?
3: É.
2: É, só vinha.
3: Não
2: e,
3: tinha compromisso.
2: E não tinha compromisso. Chegava, contando a hora pra voltar embora. Era do mundo, né? Aí eu peguei e fui, perdi tudo. Tudo que eu tinha eu perdi. Casa, tudo, os móveis, tudo destruído. E a casa tava tinha nada mais. Pra não falar que não tinha, só tinha a televisão lá e a geladeira, o resto tudo. E o dia que a minha esposa foi embora, ela falou assim, eu tô indo embora. Eu peguei e falei assim pra ela. Ela falou assim, você não vai falar nada? Eu falei assim, não. Ela pegou e foi embora normalmente. E eu fiquei sentado lá no sofá lá, olhando assim, como se não tivesse nada disso acontecendo, né? E ela já tinha levado uma parte das coisas embora. E nisso ela foi embora. E eu fiquei em busca. Daí eu tava trabalhando numa firma, fiquei mais de duas
3: você
2: semanas.
3: Você ficou firme, vindo na igreja?
2: Isso.
3: Lembra que você mandou um áudio pra mim, que a sua esposa tinha ido embora?
2: Isso, isso.
3: Aposto, o que, que eu tô fazendo?
2: É, foi no
3: errado.
2: Facebook, ainda tá gravado
3: foi
2: até
3: no Facebook,
2: hoje.
3: Tá gravado foi. Até hoje. Ele mandou umas mensagens pra mim, eu disse, fica firme, que Deus vai te abençoar.
2: Foi, e a partir daquele dia lá que você falou pra mim, assim, que o filho pródigo, né?
3: Filho pródigo volta à casa do pai?
2: Isso, e será melhor que a primeira, né?
3: A glória da segunda casa será maior do que a primeira.
2: Isso. Aí depois daquele dia lá, você falou assim, a partir de hoje a sua vida não vai ser mais a mesma. Aí depois daquele dia eu já tinha mudado pra Marialva, daí eu fui conquistando tudo de volta. Aí faltava ela.
3: Ah.
2: Só que o diabo...
3: E você não deixou de vir à igreja?
2: Não, não deixei.
3: Firme.
2: Comecei a ficar firme, firme, firme. A minha esposa veio, tava tudo mil maravilha, ela foi embora duas vezes em seguida. Duas vezes ela foi embora sem explicação nenhuma, sem nada, sem briga, sem nada. Eu cheguei, ela tinha ido embora. Aí eu cheguei, eu falei, foi o dia que eu peguei, fui, eu vi, entrei na live lá, tava ao vivo, eu peguei e fui, mandei a mensagem lá, você falou assim, fica firme que ela vai voltar, e falou lá, tudo que o senhor falou depois daquele dia lá, aconteceu.
3: Porque ela tudo foi, que eu falei naquele dia pro senhor começou a acontecer.
2: Ela aconteceu, ela voltou, e depois disso aí não foi mais embora, e nós ficamos, tá até hoje, graças a Deus.
3: Firme.
2: Tão, firme, tão bem.
3: Só amor.
2: Só amor, graças a Deus.
3: agora fala a segunda parte. Agora vem o financeiro. Vem um financeiro que Deus está na prosperidade. Você trabalha com o quê, filho?
2: Com marmoraria.
3: Isso. Veio uma pessoa que te procurou para te financiar.
2: Foi.
3: Olha aí, ó.
2: Aí ele falou, eu já trabalhava na empreita, né? Ah. E o ex-patrão meu, eu tinha saído da firma, tinha abandonado tudo. Quando eu perdi tudo, eu saí da firma sem explicação nenhuma, fui embora. E nisso aí, o meu patrão falou, ligou, num dia que o senhor falou aqui no domingo que alguém ia ligar, no outro dia, na segunda-feira, ele me mandou mensagem, 7h45 da manhã, falou assim, você volta que eu vou pagar a empreita para você a R$40 o metro. Ele pagava 35 mais R$20 da boca. Eu fui continuando na empreita, trabalhando para ele, né? Aí o rapaz pegou e falou para mim assim, ó, velho, você podia trabalhar para você mesmo, você vê se você... Você toma de conta da firma do cara sozinho aí, e você não valoriza, não tem valor, não tem nada, porque eu ficava, chegava cedo lá e o cara não vinha trabalhar e não avisava eu, como eu era empreiteiro, né? Aí eu peguei e falei assim, eu vou continuar um pouco aí pra ver o que vai dar.
3: Eu não tenho condição,
2: isso.
3: Não tenho dinheiro.
2: Não tenho como abrir agora. Eu até tenho umas ferramentas, mas não tenho como abrir empresa agora. Ele falou assim, ah, fala o seguinte, vê lá quanto que vai custar as suas ferramentas lá e tudo que vai precisar lá pra sua firma. E você pode abrir a firma lá e começar a trabalhar. Eu fui correr atrás das ferramentas. Foi investir R$19 mil à vista lá.
3: À vista?
2: À vista.
3: Ele pagou.
2: Pagou à vista. E gente, eu já estou trabalhando já em Marialva.

0: A empresa é tua.
1: A empresa é minha. Com o nome e tudo lá na frente ali.
0: É pra você dar glória a Deus.
1: Glória a Deus.
0: Eita, Jesus. Você é o Deus da prosperidade. Agora, olha pra cá. Tudo isso Deus está fazendo para melhorar a vida dele, porque eu estou orando para Deus abençoar você, para você abençoar a obra. Deus vai levantar muitas pessoas pequenas aqui para colocar com uma cabeça, para que essas pessoas reconheçam que é Deus que levanta, e Deus também tem um poder de abater. Ele vai trabalhar agora para ele. Daqui a pouco ele vai estar ganhando aí 100 mil reais. Se ele for fiel a Deus, a obra vai crescer também ou não vai? E Deus cada dia vai amar mais, ele vai investir mais nele. Daqui a pouco ele está com um monte de funcionário. Não esqueça de Deus, tá? Grave isso aqui, deixa gravado. Nunca esqueça que é Deus que está te levantando, que é Deus que está te exaltando. E agora?
1: E aí eu fiz um lançamento de R$1.500. E a mulher tinha feito acho que uns 4 lançamentos lá já, porque ela queria pesquisar os preços para bater lá. E como eu cheguei lá, falei para ela, fui sincero com ela lá, o filho dela achou alguma coisa, viu alguma coisa em mim lá, e o cara fez R$1.300 para ela, todas as pedras, balcão de churrasqueira e tudo. Eu tinha feito 1.500. Aí ela foi, eu tinha até apagado as mensagens que ela tinha me mandado. Eu falei assim, bicho, 1.300, perdi 1.500, né?
0: 200 ela vai fazer mais barato.
1: Vai fazer com mais barato. Aí o filho dela falou assim, não, mãe, ele foi sincero aquele dia lá, eu gostei das palavras dele. E vai lá e fecha com ele. Aí ela falou, mandou mensagem pra mim e falou assim, se você quiser fazer nos 1.700, você pode começar a fazer as pedras.
0: Quanto?
1: 1.700. Aumentou.
0: Rapaz, doce. Eita, Jesus! Esse é o Deus que eu sirvo, Deus da libertação financeira. Amém, gente? Se fosse humanamente falando, ele já tinha saído, já tinha perdido. Mas quando Deus está no negócio, meu irmão, é aquilo que eu falo. Aquilo que ia dar errado, mas quando Deus está, dá certo. Até o que ia dar errado na sua vida foi passar a dar certo. E aí?
1: Aí ela foi e fechou, daí ela falou assim, eu vou passar R$600 à vista para você. E segunda-feira agora eu já vou montar o serviço dela e é mais 1.100 à vista. Até hoje os clientes que entrou lá não foi nenhum parcelado. Tudo à vista.
0: Você pegou por 1.700?
1: 1.700.
0: Vai arrebentar, vai ou não vai?
1: E graças a Deus, todas as máquinas lá, tudo nova, foi tudo nova. As máquinas não foi nada, a eletricidade do barracão foi tudo feita novo, que é trifásico, né? Foi feita tudo nova.
0: Aonde você está trabalhando hoje?
1: Isso. E graças a Deus foi tudo caminhado lá, tudo certinho. Desde o começo, desde o aluguel até o eletricista, pintor, tudo que trabalhou lá, foi tudo certinho. Graças a Deus a firma tá bombando, já tem um funcionário já trabalhando para nós.
0: Chegou com a vida arrebentada?
1: Arrebentada, sim.
0: E hoje?
1: Graças a Deus.
0: Com a vida levantada?
1: Tô levantando, graças a Deus.
0: E a esposa, como é que tá a esposa?
2: Feliz, né?
0: Tá feliz?
2: Feliz.
0: Agora, o orgulho do marido?
2: Orgulho.
0: Mais ainda orgulho. Tá vendo? Tá vendo como é que as coisas acontecem? Diga glória a Deus. Agora tá feliz?
2: Tô feliz agora.
0: Não vai mais embora não, né?
2: Não.
0: Como é que tu chegou aqui? Como é que tava a tua mente? Porque tu ia embora assim de repente, de uma hora pra outra. O que que acontecia contigo?
2: Não sei. Vinha na cabeça e eu ia.
0: É.
2: Porque antes era uma desgraça.
0: É.
2: Nosso casamento. Só
0: antes
2: por Deus.
0: Antes de chegar aqui na Igreja das Nações era uma desgraça.
2: Era. Tudo destruído.
0: E hoje como é que tá?
2: Graças a Deus.
0: Tá bem?
2: Maravilhoso.

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3: 2:18.
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0: 2 horas e 30 minutos.
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2: Apóstolo, tomando medicamento para infecção urinária, mas depois que ela chegou aqui na Igreja das Nações, ela está totalmente curada, não precisa mais tomar medicamento.
3: Rapaz, filha, rapaz, a senhora tomava o quê?
4: Eu estava arrumando, sexta-feira para mim trabalhar, eu não fui por causa dessa infecção. Aí eu fui no PA,
3: tinha uma infecção.
4: Isso, urinária. Aí ontem também não fui poder, não pude trabalhar ontem. Aí eu disse, não, Senhor, eu vou para a igreja. Aí eu conversei com meu esposo, vim também. Mesmo assim, me segurando no ônibus, porque toda hora dá vontade de ir ao banheiro. Aí na hora que eu fui, que começou a orar aqui, eu entreguei, essa doença não é minha, essa infecção não é minha.
3: Você chegou aqui com a infecção?
4: Isso.
3: Ainda doendo, doendo.
4: Tudo.
3: Muita dor.
4: Muita dor. Toda hora indo ao banheiro. Ah, na hora que eu cheguei, fui ao banheiro, já não estava aguentando mais também. Aí na hora da oração, eu senti aquela vontade de ir ao banheiro. Aí eu fui e não senti mais nada, para a honra e glória do Senhor. Nada, nada.
3: Está curada!
4: Graças a Deus.
3: Deus é fiel, ela está chorando.
4: Graças a Deus.
3: Está chorando por quê?
4: Alegria e saber que eu não tenho nada. Vou sair daqui
3: curada.
4: Curada.
3: Limpa.
4: Graças a Deus.
3: Para
4: a honra e glória do Senhor.
3: Se tivesse ficado em casa, continuado com a doença, ela só ia aumentar, porque a doença só aumenta.
4: Com certeza.
3: Mas aqui Jesus passou a espada. Graças do diabo. Deus. Diga a glória a Deus.
4: Glória a Deus, caiu tudo por
3: tá
4: terra.
3: Tá curada, filha.
4: Graças a Deus.
5: O que aconteceu, meu filho?
6: O senhor lembra que eu pedi a gravata do senhor?
5: Você pediu a minha gravata?
6: Pedi a gravata.
5: Eu tinha acabado de comprar aquela gravata. Ele pediu e eu não pensei duas vezes. Mas depois, rapaz, dei minha gravata. Levou a gravata?
6: Levei a gravata. Aí quinta-feira eu levei a minha filha do meio, posto de saúde, né? Na UPA. Que ela tava muito gripada. A minha esposa foi pegar uma carona, né? E foi lá e consultou. Ela falou que tava com problema no estômago. Tava doendo muito. Tudo que ela come, ela passava mal. E ontem, à noite, ela começou do mesmo jeito. Aí eu falei, eu não vou fazer nada não. Não vou ungir, não vou dar água pra ela, fazer nada. Ela se vira café dela.
5: Você falou?
6: Falei, porque ela tá vindo à igreja. Minha esposa.
5: É sua esposa.
6: É, minha esposa. Aí o que aconteceu? Aí ela começou a chorar lá, desesperada. Aí eu não aguento mais, não aguento mais. Falei, pronto, Deus, vai morrer. Eu falei, eu tenho que usar a fé. Catei aquela gravata que o senhor me deu, coloquei em cima do estômago dela. Eu só falei assim, ó. A unção que tá nessa gravata passa pro estômago dela.
5: Eita,
6: tá,
5: terra!
6: Tá ali. Mas então, tá curada.
5: Tá curada. Tá. Foi curada na hora.
6: Ela, na hora.
5: Não sentiu mais nada.
6: Mais nada ali, ó.
5: É você, senhora, irmã? Eita, aplauda o nome de Jeová, que ele é fiel. Eita, glória! É a unção que o homem de Deus tem. A senhora estava doendo o estômago.
7: Muito.
5: Tinha ido ao hospital.
7: Já.
5: E não resolveu.
7: Tomei remédio, tudo, não resolvia.
5: Aí ele levou a gravata.
7: Aí ele levou a gravata.
5: E aí ele pegou.
7: E põe a gravata.
5: Ele é atrevido, né? Ele é atrevido. Isso é a pessoa que é atrevido da fé.
7: Isso, atrevido.
5: Ele não foi tímido. Porque os tímidos, eu não vou fazer porque... É ou não é? Mas ele foi atrevido. Ele não vou pegar a gravata. Porque se há unção... Vai curar. E quando colocou a gravata...
7: Saiu a dor.
5: Sumiu a dor.
7: Sumiu.
5: Quando a senhora comia, a senhora sentiu o quê? Mal-estar?
7: Era uma dor debaixo da costela, no estômago e no intestino.
5: Meu paizinho.
7: E doía tudo, tudo, tudo. Até estava emagrecendo, porque eu não conseguia comer direito. Até um pão, um café, qualquer coisa que eu pegava no estômago doía.
5: Doía, queimava.
7: Doía e queimava. Daí eu tinha que ir no banheiro. Da hora que eu voltava, daí piorava mais ainda. Que parece que tinha um negócio dentro que estava machucando. Na parede, sabe?
5: Na parede do estômago.
7: Na parede do estômago. Daí ontem eu tava assim, eu comi, eu falei, oh, meu Deus, tomara que não doa, em nome de Jesus, não vai doer. Aí quando foi, que eu acabei de comer, eu falei, direito, tá doendo de novo. Mas só que aí doeu mesmo, deu chorar, tinha um dia de eu gritar. Daí ele pegou e falou assim, peraí. Ele só falou, peraí.
5: Ele, peraí.

0: Peraí. Foi lá e pegou a gravata, põe em mim, falou, agora você põe essa gravata. Aí depois da gravata ele falou, peraí, eu vou lá pegar o olhinho. Ele passou o olhinho no meu estômago e nas costas. Que doía bastante, né? Na hora, assim, sumiu.
1: Deus curou na hora.
0: Na hora. Na hora que eu não conseguia nem virar na cama, de tanta dor assim do lado.
1: Sumiu depois daí, não apareceu mais.
0: Almocei agora também.
1: Não doeu.
0: Não doeu.
1: E nem vai doer mais em nome de Jesus. Diga glória a Deus. Eita Deus, hã?
0: Ele falava pra mim que eu não tinha fé. Aí falou, se não for pela sua fé, vai ser pela mim.
1: E aí colocou a gravata lá, saiu.
2: É, porque a dor que ela tinha, não era uma dor assim, ah, começou agora e parava. Não, dela como já vem de tempo.
1: Era o dia
2: já.
1: Todo. Era o dia tempo já.
2: Eu tenho uma menina de 1 ano e 9 meses. 1 ano e 9 meses ela tava desse jeito. Depois que ela ganhou a nenê, acabou a mulher.
1: Meu pai do céu.
0: Não podia comer nada, nada, nada.
1: Foi curada.
0: Curada, no nome de
1: Jesus. Aplauda o nome de Jesus. Eita Deus, Deus abençoe, meu filho. Deus é contigo.
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2: Rabi, quando chegaste aqui?
3: Na verdade, vos digo que me buscais não pelos sinais que vistes, mas porque comestes do pão e vos saciastes. Trabalhai não pela comida que perece, mas pela comida que permanece para a vida eterna, a qual o Filho do Homem vos dará. Porque a este o Pai Deus o selou.
4: Que faremos para executarmos as obras de Deus?
3: A obra de Deus é esta: que creiais naquele que ele enviou.
5: Que sinal, pois, fazes tu para que o vejamos e creiamos em ti? Que operas tu? Nossos pais comeram maná no deserto, como está escrito: deu-lhes a comer o pão do céu.
3: Na verdade vos digo, Moisés não vos deu o pão do céu. Mas meu Pai vos dá o verdadeiro pão do céu. Porque o pão de Deus é aquele que desce do céu e dá vida ao mundo.
6: Senhor, dá-nos sempre desse pão.
3: Eu sou o pão da vida. Aquele que vem a mim não terá fome. E quem crê em mim nunca terá sede. Mas já vos disse que também vós me vistes e contudo não credes. Todo o que o Pai me dá virá a mim. E o que vem a mim de maneira nenhuma o lançarei fora. Porque eu desci do céu não para fazer a minha vontade, mas a vontade daquele que me enviou. E a vontade do Pai que me enviou é esta: que nenhum de todos aqueles que me deu se perca, mas que o ressuscite no último dia. Porquanto a vontade daquele que me enviou é esta: que todo aquele que vê o Filho e crê nele tenha a vida eterna. E eu o ressuscitarei no último dia.
7: Não é este Jesus o filho de José, cujo pai e mãe nós conhecemos? Como, pois, diz ele, desci do céu?
3: Não murmureis entre vós. Ninguém pode vir a mim se o Pai que me enviou o não trouxer. E eu o ressuscitarei no último dia. Está escrito nos profetas: e serão todos ensinados por Deus. Portanto, todo aquele que do Pai ouviu e aprendeu, vem a mim. Não que alguém visse ao Pai, a não ser aquele que é de Deus. Este tem visto ao Pai. Na verdade, vos digo que aquele que crê em mim tem a vida eterna. Eu sou o pão da vida. Vossos pais comeram maná do deserto.

0: deserto e morreram. Este é o pão que desce do céu para que o que dele comer não morra. Eu sou o pão vivo que desceu do céu. Se alguém comer deste pão, viverá para sempre. E o pão que eu der é a minha carne, que eu darei pela vida do mundo.
1: Como nos pode dar este a sua carne a comer?
0: Na verdade vos digo que se não comerdes a carne do Filho do Homem e não beberdes o seu sangue, não tereis vida em vós mesmos. Quem come a minha carne e bebe o meu sangue, tem a vida eterna. E eu o ressuscitarei no último dia. Porque a minha carne verdadeiramente é comida, e o meu sangue verdadeiramente é bebida. Quem come a minha carne e bebe o meu sangue permanece em mim, e eu nele. Assim como o Pai que vive me enviou, e eu vivo pelo Pai, assim quem de mim se alimenta também viverá por mim. Este é o pão que desceu do céu. Não é o caso de vossos pais que comeram o maná e morreram. Quem comer este pão viverá para sempre.
2: Duro é este discurso. Quem o pode ouvir?
0: Isto escandaliza-vos? O que seria, pois, se visseis subir o Filho do Homem para onde primeiro estava? O Espírito é o que vivifica. A carne para nada aproveita. As palavras que eu vos disse são Espírito e vida. Mas há alguns de vós que não creem. Por isso eu vos disse que ninguém pode vir a mim se por meu Pai não lhe for concedido.

0: Quereis vós também retirá-vos?
1: Senhor, para quem iremos nós? Tu tens as palavras da vida eterna. E nós temos crido e conhecido que tu és o Cristo, o Filho do Deus vivente.
0: Não vos escolhi a vós os 12? E um de vós é um diabo.
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3: 2:49.

0: Glória a Deus!
1: Aleluia!
0: Obrigado, gente! Deus abençoe vocês!

0: 3 e 1.
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2: Rapaz,
3: seu nome?
2: Rose.
3: O que aconteceu, irmã Rose?
2: Assim, irmãos, faz 8 anos que eu sou de outro ministério. Eu prefiro não falar de qual, mas é aqui de Maringá mesmo. Eu sou de Paissandu. Irmãos, 8 anos em outro ministério. E eu tinha um problema espiritual muito sério. O bispo deve se lembrar de mim que o senhor orou por mim um dia aqui. 8 anos que eu via demônios, espíritos malignos na minha casa. E eu não tinha paz, irmãos. Era só eu começar a dormir, eles apareciam no meu quarto. E eu procurei ajuda em outras igrejas. 8 anos com esse sofrimento. E os pastores falavam pra mim que era pelo meu chamado. Eu louvo, né, na igreja. Tenho chamado pra pregação também. E eles falavam assim pra mim que era porque eu louvo, que era esse o meu chamado, por isso que os demônios ficavam furiosos com a minha vida. Só que eu via que não tava certo, irmão. Tinha momentos assim que eu falava, bispo, que eu queria morrer, eu não queria mais servir esse Deus, porque eu não aguentava mais não ter paz na minha casa pra mim dormir. Assim, era sempre à noite, eu deitava no travesseiro assim na cama, começava a dormir, ele batia a porta.
3: Um inferno na sua vida.
2: Era um inferno, bispo. O meu guarda-roupa, ele começava a correr dentro do meu guarda-roupa. Eu acordava, sentava na cama, não via nada. A minha família também, a minha mãe não via nada, só eu que via esse problema. E desde pequeno eu venho com esse sofrimento. Aí, irmãos, a partir do momento que eu pisei os pés aqui nessa igreja, ele deve se lembrar de mim. Eu
3: lembro, minha filha.
2: O senhor orou pra mim, bispo. A partir daquela sexta-feira, eu tive paz no meu quarto pra mim dormir. Eu nunca mais vi um demônio na minha casa, irmãos. Eu não ia contar, bispo, esse testemunho, que eu sentia vergonha de contar aqui.
3: Isso não é vergonha, minha filha. Mas isso não é vergonha, diga glória a Deus. 8 anos sendo perturbada.
2: 8 anos, bispo. Eu já fui em várias igrejas, fiz campanha.
3: Nada acontecia.
2: Nada acontecia. Eles vinham mais furiosos sobre a minha vida. E através da minha mãe, ela não é daqui, mas ela escuta o senhor pela rádio. Ela ligou pra mim, porque eu moro sozinha em Paissandu. Ela ligou pra mim e falou: oh, você tem que ir lá na igreja desse pastor, porque ele é um homem de Deus. E a partir do momento, irmãos, que eu pisei aqui nessa igreja, eu fiz uma campanha, bispo, de 7 sexta-feiras de libertação. Foi uma vida, uma luta para mim chegar aqui hoje. Eu estou finalizando essa campanha. Irmãos, foi uma... Olha, o inimigo se levantou no meu trabalho, usou tudo, parente contra a minha vida. O diabo aparecia para mim mais ainda quando eu comecei a campanha aqui. Mas eu vim falar para você, não desiste, porque aqui Deus está neste lugar, irmão. E tem mais outra coisa, bispo, que eu quero passar para a igreja do Senhor. Eu comecei a ofertar aqui nessa igreja toda semana. E eu já estou vendo mudança na minha vida financeira. Se você tem, irmãos, dá aqui, abençoa nessa obra. Porque esse pastor, ele veio aqui para Maringá.

0: história de muita gente. Aleluia, Jesus. Aleluia, Deus. Aleluia, aleluia. Esse homem é um homem de Deus. Porque eu não vejo mais demônios na minha casa. Hoje eu tenho paz no meu trabalho. Hoje eu tenho paz dentro do meu lar. Eu tenho paz, irmãos, aonde eu passo. Eu fui liberta. Antes de eu terminar a campanha, o Senhor me deu vitória. Através desse abençoado aqui, ó. Através desse homem de Deus. Você que fala que ele não é homem de Deus, vigia pelo que você fala, porque ele é um homem de Deus, sim. E ele vai mostrar que ele é Deus na tua vida. Aleluia, Jesus.
1: Ele é fiel, ele é fiel, ele é santo, santo é o nome de Jesus.
2: Maria, o que que aconteceu depois que a senhora levou a arca para sua casa, a arca da família?
3: O apóstolo, meu marido estava desempregado, fazia já um ano e meio. Tá ele bom? Trabalhando de biquinho, sabe, aquele dinheirinho pouquinho para casa. Mas eu peguei pela fé, porque eu também nem tinha dinheiro.
2: A senhora fez o voto da arca pela fé.
3: Eu fiz pela fé, nem tinha dinheiro. Eu peguei emprestado esse dinheiro.
2: E o marido desempregado com a mirrequinha de dinheiro.
3: Mirrequinha. Ele falou assim, a crise está ruim mesmo, tá difícil para arrumar serviço. Eu falei, não está difícil não. Aí eu falei, vai, sai por aí, leva o currículo. Ele foi lá para Araponga, já está trabalhando, já está registrado.
2: Deus abriu a porta.
3: Abriu a porta.
2: Deus abriu o portão para ele, minha filha.
3: Abriu o portão.
2: Ele foi para Arapongas.
3: Entregou o currículo, já está registrado, trabalhando já.
2: Meu Deus do céu. Quer dizer que antes da senhora pegar a arca,
3: estava tudo fechado. Estava tudo fechado.
2: Passando quase necessidade, né, minha filha? Filha, quer dizer que você levou a arca?
3: Eu levei a arca.
2: Tava tudo fechado.
3: Tá tudo fechado.
2: O marido já tá empregado.
3: Ele queria até ir embora daqui de Mandaguari. Falou que essa cidade não presta, não.
2: Não era cidade, não, filho. Era a infidelidade do infeliz.
3: Aí eu.
2: Não tem cidade ruim, não. Tem gente ruim dentro da cidade. Filha, que tá empregado?
3: Tá empregado.
2: Ganhando quanto salário?
3: Ah, ele vai ganhar 2.000.
2: Hã?
3: 2.000.
2: Gente, aplauda o nome do Senhor Jesus. Tá vendo aí, ó? Olha aí, ó. 2.000.
3: 2.000. Eu fiz um voto para ele também, que eu vou, que ele me dá nas minhas mãos, vou entregar no Senhor, na casa de Deus.
2: Ele vai entregar nas suas mãos, você vai ser fiel a Deus.
3: Vou ser fiel a Deus.
2: Gratidão.
3: Porque ele falou assim, agora eu tô feliz, tô empregado.
2: Tá vendo? Filha, aplauda o nome de Jesus por ela, em nome de Jesus. Aplauda ele.
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4: 3 e 15.
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0: fica tranquilo. Mas eu tinha muita vontade só de ficar chorando, chorando. Tinha vontade de sair sem rumo.
1: Sim.
0: E só chorando, chorando, chega até a doer minha cabeça.
1: Meu Deus.
0: Aí eu procurando no rádio lá, achei esse programa, comecei a ouvir, ouvir. E eu tomava remédio muito forte para depressão. Aí, depois de uma semana e pouco, que eu fui pensar, mas eu não estou tomando mais remédio, esqueci do remédio. Falei, agora que eu não tomo mesmo. Tá lá as duas caixas de remédio guardadas, que é para trazer, eu não trouxe.
1: Mas duas caixas de remédio?
0: Duas caixas de remédio fechadas.
1: Meu papai.
0: Já até venceu, porque isso foi antes de 2017. É. 22 anos apóstolo numa igreja e não fui liberta.
1: Escute aí.
0: 22 anos.
1: Escuta, 22 anos em uma igreja. 22 anos ou 2 anos?
0: 22 anos fez em agosto agora.
1: Nosso Jesusinho. 22 anos em uma igreja e possessa de espíritos. Filhinha, 22 anos?
0: 22 anos.
1: É? A senhora veio quantas vezes para ser liberta aqui nesse ministério?
0: Fui liberta pelo programa. Ouvindo.
1: De rádio?
0: De rádio. Ouvindo.
1: E aí, foi curada?
0: Fui liberta, daí eu nunca mais tomei remédio. E já tem o quê? Já tem 4 anos já.
1: 4 anos?
0: É,
1: e a depressão foi embora.
0: Foi embora, não sinto mais nada, graças a Deus. E fui liberta também de uma dor que eu tinha nesse osso, com a agorada, através do programa. Também.
1: Deus
0: foi liberta.
1: Eu, essa igreja é abençoada, aplaudo o nome do Senhor Jesus.
2: Pai, Senhor, irmã. Qual o nome do senhor?
3: Maria.
2: O que aconteceu na vida do senhor?
3: Eu vim numa quarta-feira e eu cheguei aqui todo doente, machucado, tá? E eu creio, quando a irmã começou a orar no meu ouvido, entrou aquela voz, o Espírito Santo de Deus, dentro do meu ouvido e entrou dentro do meu ser, tomou conta da minha vida e eu estava esperando isso aqui. Clínica.
4: Mostra aí, que está aqui assim.
5: Aleluia.
3: Aqui é da clínica de Jandaia do Sul. E eu disse para a pastora, estou triste. Ela disse, o que está acontecendo? Eu falei, eu tenho que fazer duas cirurgias, lembra-se, irmã? Eu tenho que fazer duas cirurgias. Não tem mais nada que fazer cirurgia. Direito, e nem do lado esquerdo, irmã. Talvez vocês não dão valor para aquele pequeno sabonetinho. Mas o dia em que eu tomei o primeiro banho do sabonete, Deus disse, você pensa que vai ser fácil? Você pensa que vai ser no primeiro banho? Você vai ter que rodear o muro 7 vezes. E você vai descer 7 vezes para você ser curado. E com aquele primeiro sabonete, eu tomei 6 banhos. E eu vim numa terça-feira e não troquei. E peguei novamente o segundo sabonete, irmã. E eu tomei o outro banho, irmã. E tomando aquele banho, e quando eu cheguei lá no hospital, eu peguei esse exame. E o médico olhou para mim e falou assim: vai para tua casa, abraça a sua família, fica alegre com elas, porque não é câncer, não é nada, filho. Vai, abraça a tua esposa. E está aqui, irmão, para a honra e glória do Senhor. Que Deus está aqui nesse lugar. A irmã disse assim: você vai? Falei, vou. Eu já não posso dizer mais, não é a nossa igreja, porque é a nossa igreja. Eu vim na quarta-feira, aí eu vim uma terça, vim duas, vim três, e na terceira, Deus falou, são 7, mas Deus é tão maravilhoso, que Ele entregou, Ele disse, ei, vai sair a minha obra, faça a minha obra. Se vocês, poucos me conhecem, mas eu sou pastor da... e eu, irmã, estou aqui para multiplicar nessa casa. Não vim dividir, não vim trazer contenda nem ira. Eu vim trazer aqui que o Senhor disse, vai, porque lá é bênção. O inimigo entrou na minha casa e fez um rebuliço. Aí vocês falam, ei, mas se você é pastor, o inimigo entra, irmã. E quando eu olhei no chão, irmã, estava cheio de sangue. Aonde eu estava tomando banho, eu desmaiei e gritei a minha esposa, e ela veio correndo, e eu falei, Senhor, o que está acontecendo? O médico me pegou e falou, vai rapidamente para o Hospital da Providência. E dentro da ambulância eu falei assim, Senhor, cura-me mais uma vez, Senhor, não deixa eu ir dessa vez, mais 15 anos, Senhor, igual que orou para Jeremias. E ele pegou e encancou o sangue, irmão, e hoje ele me dá a cura.

0: 3:58.
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2: A paz, filha.
3: A paz.
2: O que que aconteceu?
3: Ouvindo o programa, fui liberta da depressão. Eu entrava no quarto, eu trancava a porta, eu chorava, meu marido, o que que você tem? Ah, eu não tenho nada.

0: E eu agradeço.
1: Oh, na cara do diabo!
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1: Guardai-vos de fazer a vossa esmola diante dos homens, para serdes vistos por eles. Aliás, não tereis galardão junto de vosso Pai que está nos céus. Quando, pois, deres esmola, não faças tocar trombeta diante de ti, como fazem os hipócritas nas sinagogas e nas ruas, para serem glorificados pelos homens. Em verdade vos digo que já receberam seu galardão. E quando orares, não sejas como os hipócritas, pois se comprazem em orar em pé nas sinagogas e as esquinas das ruas para serem vistos pelos homens. Em verdade vos digo que já receberam o seu galardão. Mas tu, quando orares, entra no teu aposento e, fechando a tua porta, ora a teu Pai que está em secreto. E teu Pai, que vê em secreto, te recompensará publicamente. E orando, não useis de vãs repetições como os gentios, que pensam que por muito falarem serão ouvidos. Não vos assemelheis, pois, a eles, porque vosso Pai sabe que vos é necessário antes de vós lhe pedirdes. Portanto, vós orareis assim: Pai nosso, que estás nos céus, santificado seja o teu nome. Venha o teu reino. Seja feita a tua vontade, assim na terra como no céu. O pão nosso de cada dia nos dá hoje. E perdoa-nos as nossas dívidas, assim como nós perdoamos aos nossos devedores. E não nos induza à tentação, mas livra-nos do mal. Porque teu é o reino, e o poder, e a glória para sempre. Amém.
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2: 4:15.
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2: 4:27.
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0: 4:39.
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2: Rapaz, estava sentindo o que, serva?
3: Eu estava sentindo muita dor na coluna e dor nas pernas, por causa que eu fiz uma cirurgia de cateterismo, e eu sinto muita dor na perna.
2: A senhora sentia muita dor nas pernas?
3: É.
2: E agora?
3: Agora estou boa, e eu também tenho hemorragia.
2: Tinha hemorragia?
3: Tinha. Tem Deus que não vai...
2: Está curada!
3: Estou curada, em nome de Deus.
2: Diga glória a Deus.
3: Glória a Deus.
2: A dor sumiu?
3: Sumiu.
2: Desapareceu a dor?
3: Desapareceu.
2: Ele é fiel.

Estamos se achegando por aqui com muita fé, com muita esperança, com muita luz, transmitindo o verdadeiro evangelho, que é a libertação de Deus na sua vida. Deus abençoe você em casa, você no trabalho, onde

quer que você esteja, que Deus abençoe a sua vida, em nome do Senhor Jesus Cristo. Esse amigo que vos fala, apóstolo Gerdau Costa, é com muito prazer, é com muita paz que eu venho aqui trazer da parte de Deus a solução para os seus problemas, que é a palavra de Deus, que ela é o caminho e a vida, e ela pode fazer você uma pessoa mais do que vencedora em Cristo Jesus. Cadê o povo de Deus? Cadê os meus amores que estão aí do outro lado? Você que está pelo Facebook, você que está aí, cadê todas as ovelhinhas do meu Pai Celestial? Um beijo no seu coração. Vamos chegando, ovelhas amadas, e eu tenho já uma palavra de Deus ao seu coração aqui em Salmos 119. Você quer uma palavra ao seu coração? Você quer uma direção de Deus para o seu caminho? Você quer vencer toda esta praga, toda essa inveja, todos os seus problemas? Você quer que um Deus vivo, forte, que nunca perdeu batalha, você quer que ele vença para você? Você quer que ele entre nessa batalha para te abençoar, para te ajudar? Então venha comigo. Venha comigo, porque nesse dia de hoje eu tenho um recado da parte de Deus para a sua vida. E lembrando que logo, logo estaremos mudando para o nosso novo endereço aqui em Maringá. Estaremos mudando para o nosso novo endereço ali na Avenida Tuiuti. Na Avenida Tuiuti, ali 3005, logo, logo estaremos mudando para o nosso novo endereço, Avenida Tuiuti, tá? É número 3005. Logo, logo, prepara a igreja aí. Estamos aí já preparando tudo para a nossa mudança, aonde ali nós vamos convidar pregadores, cantores, vai estar conosco ali em nome do Senhor Jesus Cristo. Aí vocês, apóstolo, por que mudaram? Porque o som, o áudio do nosso salão, ele não é bom, tá? Não é bom. Fica batendo para lá e para cá e ninguém escuta algo da palavra de Deus, algo que se sai da caixa de som, ninguém se escuta bem, tá bom? Então estaremos mudando logo, logo, em nome do Senhor Jesus. Mas lembra disso. Até lá nós vamos estar na fé, nós vamos estarmos ajudando a obra de Deus, abençoando o reino de Deus, firme e unidos. Unidos como nunca, tá? Firme na rocha, firme no Senhor Deus, porque as promessas do Senhor, elas ainda estão sobre nós. Jesus não veio buscar a sua igreja, ele vai vir buscar a sua noiva, ele vai vir buscar a sua igreja. E quando a gente sair dessa terra, então aí está tudo consumado. Mas até lá, nós vamos lutar, nós vamos vencer. E os inimigos, porque os inimigos são muitos, mas é o Senhor que está conosco, aquele que nos guarda de todo mal, de toda praga, de tudo que não presta. Então, que Deus abençoe a sua vida, você que está aí do outro lado, você que está pelas rádios, você que está pelo meu Facebook agora. Gente, vai lá pro Facebook, tá? Você que está na rádio, você pode me carregar aí 24 horas no seu aparelho telefônico. Quem não tem um aparelho telefônico na mão? Quem é que não tem? A rádio você às vezes não pode andar com ela, mas você pode andar aqui com o celular na mão. E você pode nos assistir da onde você estiver, gente. Da onde você estiver, você pode nos assistir. Você pode ouvir os testemunhos, tá entendendo? Olha, é muito prático, é muito forte. A pessoa que ela tem um Facebook dela ali e acompanha a gente pelo Face, tá? Então você que tá aí ouvindo agora pela rádio, corre para o teu Facebook. Se você não tem um Facebook, abra o Facebook para que você nos acompanhe. Olha, muita, muita bênção de Deus. Você vê que na igreja 100% das pessoas escuta a gente pelo Facebook, assiste a gente pelo Facebook. É a televisão do momento. Quem não tem um aparelho de telefone celular na mão? Quem não tem? Quem é que não tem? A tecnologia chegou e avançou, e nós temos que acompanharmos a tecnologia, tá bom? Lembrando que eu vou estar quinta-feira em Nova Esperança. Comecei quinta-feira passada, e nessa quinta-feira agora eu estarei em Nova Esperança. O povão compareceu ali. Foi uma bênção de Deus, foi milagre na hora.
pessoas contando testemunhos da parte de Deus ali. Quinta-feira, ali na Igreja das Nações, da Poderosa Mão de Deus, depois de muito tempo, depois de muitos anos, eu voltei ali em Nova Esperança e vejo gente de todas as partes, gente ali de Paranavaí, gente de todas as partes, de Paranacity, o povo de Nova Esperança. Olha, Deus bradou, Deus falou com o povo ali, olha, maravilhosamente, Deus continua se revelando para o seu povo, gente. Então, nessa quinta-feira, a partir das 19h30, quinta-feira, a partir das 19h30, não perca o maior trabalho de libertação, de oração, de revelação. Olha, muito tremendo o poder de Deus, forte o que Deus vai fazer nessa quinta-feira. O que Deus vai fazer nessa quinta-feira, os seus olhos não viram e os seus ouvidos não escutaram o que Deus vai fazer na tua vida, em nome do Senhor Jesus Cristo de Nazaré, tá bom? Você tá me ouvindo bem aí pelo Facebook? Você tá me ouvindo bem? Sim ou não? Quem tá me ouvindo aí, povo de Deus? Povo maravilhoso, povo cheiroso, lindo! Quem tá me ouvindo bem pelo Facebook aí? Diga, apóstolo, tô te ouvindo bem, apóstolo. Tô te ouvindo bem, tô te ouvindo bacana. Se você estiver me ouvindo bem pelo Facebook, diga que sim, para que a gente não venha falar aqui em vão, porque essa semana passada a gente fez aqui uma live e ficou mudo, tá? De repente ficou mudo, ninguém entendeu o porquê. E eu fiquei falando aqui, ainda bem que tava falando pelas rádios também, né? Não foi perdido, tá? Então, quando der um defeito aí, me avise, me alerte. Quando eu estiver andando no caminho errado também, me alerte, tá? Me alerte, não me condene. Me alerta, aposta, tá errado, isso, me corrija. Nós estamos aqui para ajudar um ao outro. Nós não sabemos de tudo e nem queremos saber de tudo, porque não somos o Pai da Verdade. O Pai da Verdade é Deus. Somos seres humanos imperfeitos. Precisamos de aprendermos cada dia. E humilde é aquele que aprende, né? Aquele que senta para aprender com as pessoas, tá bom? Deus abençoe a sua vida, em nome do Senhor Jesus. Obrigado, Vinícius. Tá bom, que bom, que maravilha, graças a Deus. Richardson também tá ali, glória a Deus pela sua vida. Tem a irmã também aqui, a irmã Maria também, ela está dizendo, apóstolo, está bom, amém, glória a Deus. Pessoas estão se achegando de todas as partes aqui, de todas as partes, estão entrando aqui pela live, pelo Facebook, tá? Que Deus abençoe. E a minha página, Apóstolo Gerdau Costa, vai lá na minha página, Apóstolo Gerdau Costa, tá? Gerdau Costa, apóstolo Gerdau Costa, vai lá na minha página, vai lá buscar, tá? Vamos andar juntos. Deus tem vitória para nós, Deus tem milagre para nós. Lembra, unidos seremos mais fortes. Lembra, uma ovelha desagarrada das outras, ela é um alvo fácil para Satanás. Vou falar mais uma vez, uma ovelha desagarrada, uma ovelha que anda só, ela é mais fácil para o dragão, para Satanás devorar ela, porque ela está só, ela está fora do rebanho. Uma ovelha tem que estar congregando, uma ovelha tem que estar no rebanho. Se você se encontrar sozinho, e se ele chegar e ver você sozinho, ele vai devorar você. Pode ter certeza que ele vai devorar você, porque não tem ninguém que te defenda, não tem ninguém que te ajuda. Então, uma ovelha, ela tem que congregar, ela tem que estar na congregação dos justos, ela precisa se unir, ela precisa buscar a Deus, mas apóstolo, eu estou fraca. Pois é, Satanás, a primeira coisa que ele faz é você se debandar, ficar fraca, desnutrido, fraca espiritual, emocionalmente, para que você venha se afastar do rebanho, para que você venha desistir de congregar. Satanás não gosta quando você congrega, porque tem uma multidão de gente. Ele tem medo dessa multidão. Ele tem medo dessa cobertura espiritual. Ele não pode destruir você com a cobertura em cima da sua cabeça, com um pastor que cuida de você. Você tem que ter um pastor para cuidar de você, para ajudar você em oração, para cobrir você em oração. Mas para isso é necessário que a ovelha que está ferida esteja no abrisco.
esteja no abrisco, para que seja curada, limpa de todas as enfermidades, para que seja limpada dos carrapichos, para que essa ovelha seja restaurada através do cuidado do seu pastor. Uma ovelha que não está no abrisco, ela anda cheia de carrapicho, depressiva, sozinha, sentindo só, abandonada, cheia de solidão. Você está entendendo? Então, quando você está no meio do abrisco com as ovelhas, o calor da outra ovelha passa para você. E você começa a se aquecer. Você entendeu? Você está entendendo o que eu estou falando? Hã? Então você tem que congregar. Você quer vencer, você quer a força. Então você tem que congregar. Você tem que estar na congregação do justo para que o pastor venha cuidar das suas ovelhas. Olha, a ovelha que é a ovelha, ela não sai da congregação. Ela não para de congregar. Ela não para de adorar. Mesmo fraca, ela busca ajuda. Ela chega e conversa com o seu pastor. Pastor, eu preciso conversar com o Senhor. Me ajude em oração. Eu estou fraca. Não é vergonha você falar que está fraca. Não é vergonha você falar que precisa de ajuda. Peça ajuda. Peça uma campanha de oração para você. E busque, se fortaleça. E se fortaleça para que você não venha ser tragada pelo dragão ou pelo leão falso, que é o diabo. Você sabe, você assiste os episódios de destruir pessoas congregando, pessoas que já não têm mais comunhão com Deus, pessoas que estão fragilizadas. E o diabo procura com enfermidade, o diabo procura destruir, o diabo procura ceifar essa pessoa. Por isso que há muitas pessoas que estão trancadas dentro de um quarto sozinha. E Deus está te dizendo: eu não te quero aí. Eu não te quero nesse quarto sozinho. Eu não te quero vivendo chorando dessa forma. Eu quero ver você feliz. Eu quero ver você realizada. Eu quero ver você curada. Eu quero que você seja liberta de todo mal. Eu quero que você seja uma pessoa para cima, de alto astral. Eu não te quero ver desse jeito. Eu quero te ver com o meu pastor. Então se entregue ao Senhor Jesus e vá até um homem de Deus, uma mulher de Deus de verdade, mas de verdade, um homem de Deus que compre a sua briga, um homem de Deus que esteja disposto a carregar você nas costas se for necessário. E aí você vai ver que você vai sentir-se nutrida, forte, capaz de vencer tudo e todos. Mas você precisa de um pastor. Você precisa de um homem de Deus no seu caminho. Você precisa que uma pessoa de Deus te cubra espiritualmente falando. A tua força e a tua luta não é contra nem a carne nem o sangue, amados, mas sim contra os principados e potestades. Você precisa de uma liderança espiritual. Você precisa de ser guardado espiritual. Você precisa da bondade espiritual de Deus. Por isso que você tem que estar conosco, você tem que congregar. Você não pode ficar aí achando que ficar em casa que achar que vai ser a melhor solução para você, que não vai. Não vai. Se esfriando: eu não preciso mais de ir na igreja. Eu não aguento mais ir para a igreja. Amado, Satanás, ele vai tentar de tudo para te tirar da presença de Deus. Ele vai fazer de tudo para enfraquecer a sua fé, para esfriar você. A morte, todos vocês sabem que ela é gelada, ela é fria. Como você sabe, apóstolo? Porque eu já senti a morte, já uma e nem duas vezes. Eu sei o que é passar pelo vale da sombra da morte. Eu sei o que é ficar dias e dias entubado. Eu sei o que é ficar num hospital, sabe, amado, todo cheio de feridas e não poder se levantar com as minhas pernas. Eu sei o que é sentir o gelo da morte, mas eu sei também o que é sentir o calor de Deus, o fogo do Espírito Santo de Deus. Por isso que nós que somos fracos, não temos forças para resistir à morte, não temos força suficiente para resistir aos nossos inimigos. Somente o Senhor Deus que pode nos dar força para vencer as tribulações, as tempestades que vêm sobre nós.
Por isso que devemos ser humildes e dependermos de Deus. Temos que

vermos que nós mesmos não podemos nada. Se Deus não estivermos conosco, se Deus estiver com você, e se você estiver com Deus, então você vai vencer tudo e todos. As bênçãos chegarão, os teus sonhos serão realizados, a tua vida será abençoada, tua casa será restaurada, as trevas serão cheias de luz, as maldições serão transformadas em bênção, e a tua paz vai ressuscitar aonde há guerra, e você vai ver que tudo que era maldito se transformará em bênção, porque tu estás com o Senhor Deus. E quando Deus está contigo e tu estás com Ele, pode ter certeza que tudo que você tocar vai se transformar em bênção e vitórias. Vão tentar contra você, mas não vão conseguir resistir você, porque Deus é contigo. Deus está na tua vida porque você está em Deus. Você está em Deus, e quando você está nele, uma nova criatura está em você. Quem é essa nova criatura, meu apóstolo? É o Espírito Santo, é o Senhor Jesus que está dentro de você, que faz você vencer tudo e todos. Todas as provas vão se acabar, todos os vendavais vão cessar, e a bonança do Senhor vai chegar sobre a sua vida. Levante a sua cabeça, venha para o Senhor Deus, venha para os céus, venha colocar o seu corpo, a sua alma, seu espírito diante do Senhor Jesus Cristo, e você vai ver que vale a pena servir a Deus. Você vai ver que vale a pena estar com Ele. Deus pode fazer tudo, e todos podem se humilhar diante de você. Sim, pode, porque ninguém pode resistir uma pessoa que tem Deus. Você sozinho não pode chegar, você sozinho não pode vencer, mas com Ele você pode ser o maior vencedor. Ei, Deus pode curar essa doença, Deus pode libertar você, Deus pode fazer tudo que você não pode fazer você mesmo. Você crê que Ele pode ser o teu refúgio nessa angústia, nessa dor? Você crê que Ele pode ser o teu Senhor agora? Ele pode restaurar a tua sorte, Ele pode restituir o que tu perdeu. Eu não sei o que você perdeu, eu não sei o que a senhora perdeu, eu só sei dizer uma coisa para você, que Ele tem poder de restituir tudo e tudo, tudo mais do que você pensa ou imagina, Ele pode restituir de volta para você. Por isso que a palavra do nosso Deus, ela não volta atrás e não vai, não, ela vai e produz o resultado e não volta vazia. Ela tem poder de produzir o resultado. Ela vai fazer na sua vida o que você nunca pôde fazer, sua vida amorosa, você que está triste, chorando, você que acha que já não tem mais jeito, Deus está dizendo, levanta a tua cabeça, meu filho, eu tenho um jeito para ti, eu sou o teu alfa, eu sou o teu caminho, eu sou tua luz, eu sou a tua paz, eu sou a tua chave, eu sou a tua porta, eu posso fazer tudo por você. Agora, se aproxima de mim, meu filho, se aproxima de mim, que eu posso te galardoar, eu posso te encher das minhas bênçãos, eu posso te ressuscitar, eu posso fazer todas as coisas na tua vida, porque eu sou o teu Deus. Aleluia! Coloca Ele para ser o teu Deus, coloca a senhora, o Senhor, no local de servir ao Senhor teu Deus. Ele vai te servir com todas as bênçãos. Aquilo que falaram para você que não ia acontecer, Ele vai fazer acontecer, porque você está dependendo dEle. Ele tem poder de fazer acontecer na sua vida as promessas dEle. E Deus me leva aqui hoje, Deus me leva aqui hoje para falar com pessoas que estão de cabeça baixa, que está triste, moribunda. Deus diz, um jeito muito grande na tua vida, e eu posso fazer, eu posso adentrar na tua vida, aleluia, eita, glórias a Deus, aleluia, Pai dos céus, eu posso curar as tuas dores, eu posso arrancar as tuas frustrações, eu posso libertar o teu filho, eu posso libertar a tua filha,

eu sou o teu Deus. Lembra de mim, porque tudo tem um poder para fazer. Eu sou o médico dos médicos, manda dizer o Senhor. Eu posso transformar tudo em todos. Ele é o Senhor de tudo. Ele quem fez o mar, quem fez a terra, quem fez a luz. Então ele está dizendo que nesse dia de hoje, ele pode abrir a porta que alguém fechou para você. Se alguém fechou a porta para você, ele pode abrir de volta. Porque ele é a porta. Ele é a porta das ovelhas. E quem entrar por essas portas, achará pastagem, aleluia. Ele está dizendo em João 10, eu sou a porta das ovelhas. Você é a ovelha? Você é a ovelha do pasto, do pastor? Jesus? Você é a ovelha dele? Porque quem é ovelha obedece, ama estar no átrio de Deus, ama estar na igreja adorando, ama fazer o bem, ama ajudar as pessoas, ama andar com as pessoas, curar, libertar, ajudar, pisar em cima de escorpiões e serpentes para que não pique as outras pessoas fracas. Se você é ovelha do pasto do Senhor, então você vai ter novos pastos. Dentro de poucos dias, você vai comer novos pastos, esses pastos secos de doença, de enfermidade. Sim! Ronaldo, Renato Costa, Deus me revela a enfermidade sobre a tua alma, sobre o teu corpo. Deus me revela muitos males na tua vida e foi feito para te destruir, viu? Foi feito para destruir você. Foi feito para acabar com tuas forças. E você está perdendo as forças. Viu, meu filho? Renato Costa. Foi feito para você perder as forças, desacreditar. Mas Deus me manda te dizer, levanta a tua cabeça. Deus, ele manda eu te dizer, toma posse. Que você não vai morrer. Que ele tem sonhos para contigo. Você não é uma pessoa qualquer. Você não é uma pessoa qualquer que Deus fez você e deixou você para lá. Não! Você tem um dono. Na verdade, nós somos projeto de Deus. Somos projeto do Senhor Deus, Jeová Rafá. Deus, ele está mandando eu te dizer nesse dia, levanta a cabeça. Levanta, porque o caminho é longo. Não deixa se abater por este problema, não deixa se abater por essa situação. Não deixa Satanás aplaudir a tua desgraça. Deus é mais, e Deus tem muito mais para nos dar. Levanta, caminha, pula, dá glória a Deus. Veja que a luz do Senhor brilha sobre você agora. O temor do Senhor é a causa de nós não sermos consumidos pelas trevas. É o temor de Deus que nos faz nos guiarmos, livrarmos de todo mal, de toda arma forjada de Satanás. Levanta, porque nada está perdido. Levanta a cabeça. Diga, meu Senhor Jesus, eu quero ser a tua ovelha. Eu quero andar pelos verdes pastos. Eu quero andar como um bezerro aqui quando acaba de nascer, pulando. Eu quero, meu Deus, ser tomado, meu Pai, pela tua presença, pela tua alegria. Eu quero ser uma nova criatura, meu Deus. Eu quero experimentar as bênçãos dessa terra que ainda não experimentei. Meu Deus, eu tenho sofrido até agora, mas pela tua palavra, meu Deus, eu tomo posse agora. Me faz, meu Deus, igual um bezerro quando nasce e ele sai pulando para lá e para cá, meu Deus, cheia de juventude, meu Pai. Pai amado, peça a Deus onde quer que você esteja agora, e seja ovelha do pasto de do Senhor, e tenha um coração cheio do coração de Jesus, e ele vai

te dar toda a saúde, Ele vai te dar toda a força. Seja uma pessoa que favorece os outros, seja uma pessoa boa, nada de ódio no coração, nada de ódio no seu coração, nada de se vingar. A vingança pertence ao teu Senhor. Coloca Deus agora acima de tudo e todos, e diga para Deus: Deus, eu estarei aqui para ajudar as pessoas. Eu, Senhor, eu irei ajudar, eu irei levar as pessoas ao teu caminho, eu irei ensinar a tua palavra, Senhor, eu irei fazer coisas boas para as pessoas na terra, e o Senhor vai prolongar os teus dias de vida sobre a terra, porque uma boa árvore não pode ser cortada, e Ele não aceita uma boa árvore ser cortada. Fale para Deus: ó Deus, eu quero viver na terra feliz e quero ajudar pessoas. Eu quero ajudar a tua obra, eu quero abençoar a igreja, eu quero ajudar, meu Deus, expandir o teu evangelho sobre a terra, meu Deus. Eu quero expandir o teu evangelho sobre a terra. Deus, faz de mim uma coluna, meu Deus, da tua obra. Faz de mim, Senhor, usa minhas forças, me dá força, Senhor, para pregar teu evangelho, para amar as pessoas, para abraçar as pessoas, para levar as pessoas até a tua casa, para que seja limpa pelo pastor. Ovelha faz ovelha, e quando a ovelha faz ovelha, o Deus das ovelhas faz as ovelhas produzir tudo aquilo que eles nunca pensaram de produzir. Deus quer te levar aos pastos verdejantes. Qual o pasto que você está comendo hoje? Qual o pasto que você está se deitando hoje? Talvez o pasto de enfermidade, de tristeza, de angústia, depressão, de desemprego. Salvação você precisa na sua casa, que o seu filho seja salvo, que o seu marido seja salvo das mãos da pombagira. Que você hoje precisa, na verdade, que Deus venha tirar você desse laço da morte, desse sofrimento que você tem vivido dia a dia, que está te consumindo. Oh, meu Deus, diga para Deus: Deus, eu quero tirar a pessoa do sofrimento. Deus, me livra. Oh, Deus, eu faço um voto contigo hoje: se o Senhor me curar, e se o Senhor, Deus de Israel, fizer de mim uma pessoa cheia de saúde, uma pessoa abençoada, Senhor, eu te prometo, meu Deus, que eu irei ajudar as pessoas assim como o Senhor Jesus ajudou. O Senhor Jesus limpou os enfermos, deu comida aos famintos, abraçou os que choravam. Eu te prometo, meu Deus, meu Jesus, menino Jesus, eu te prometo que eu irei andar aonde quer que o Senhor mandar. Se o Senhor cuidar da minha casa, se o Senhor cuidar de mim, se o Senhor me limpar de toda enfermidade, de toda praga, Senhor, eu estarei à tua disposição para ir aonde o Senhor quer que eu vá. Oh, meu Deus, aleluia, eu estarei diante do Senhor, meu Deus, para fazer não o que eu quero, mas sim o que o Senhor quiser de mim. Eu estarei aqui, e você vai ver, quem não tem dinheiro vai passar a ter dinheiro, quem está doente vai passar a ser curado, sim, quem está vivendo com os filhos nas drogas, daqui a pouco Deus vai tirar os seus filhos das drogas, e Deus vai transformar os seus filhos em um pregador, em uma pessoa boa para ajudar, ou num empresário bem sucedido para ajudar a obra de Deus, e ajudar as pessoazinhas que precisam de ajuda. Ah, se você fizer uma promessa com Deus agora. Um dia eu fiz uma promessa com Deus no leito do hospital, quando os médicos falaram para mim que não tinha mais jeito para mim, e eu fiz uma promessa com Deus naquele leito, daquele hospital, onde eu chorava com dor, gemia, e as dores já não passavam mais, e eu disse: Senhor, já não aguento mais de tanta dor,

Já não aguento mais de tanta dor, Senhor. Já não aguento mais me levando para lá e para cá. E eu disse, Senhor, se tu me tiraste daqui curado, eu prometo que tudo que eu tenho vou usar em benefício da tua obra. Prometo, Senhor, que tudo que o Senhor me deu, sairei daqui e usarei em benefício da tua obra e pregarei o evangelho a toda criatura. Aonde quer que o Senhor quer que eu vá, eu vou. Não vou brigar mais com o Senhor. Farei a tua vontade. Mas, Senhor, se o Senhor também achar que não me cure, então me salve e me leve para o céu, mas não me deixe nesse tormento. Não me deixe nesse sofrimento, porque já não aguento mais. Eu conversei com Deus face a face. Eu conversei com Deus do fundo da minha alma, do meu coração. E Deus, Ele viu dentro de mim a verdade. Ele olhou para o meu coração e Ele viu que eu estava falando a verdade com Ele. E em poucos dias, aonde falaram que eu não ia mais andar, ou não ia ser curado, e não ia, talvez não sairia mais daquele hospital, mas saía no caixão, Deus olhou para mim com os olhos de amor, com os olhos de misericórdia. Deus precisava, como precisa de um homem, de uma mulher, para pregoar sua palavra. E eu precisava dos seus milagres. Eu precisava dos milagres de Deus para me tirar daquele sofrimento. E Deus precisava de um homem para pregar o evangelho dele a toda criatura. Alguém tem que ir. Alguém tem que dizer: eis-me aqui, Senhor. Me envia, Senhor. Eis-me aqui. Me envia, Isaías capítulo 6. Eis-me aqui, me envia para onde o Senhor quiser. E o Senhor disse naquela hora: eu preciso de um servo, eu preciso de um homem para enviar as nações, para pregoar o meu evangelho. Então eu vejo valentia em ti, fidelidade nas tuas palavras. Então te curarei, porque eu quero te curar, meu filho. Oh, Espírito, salabacebedei, xalaicobebebebebassou. Eu quero te curar, meu filho. Eu tenho poder. E eu posso todas as coisas. Porque eu sou o dono da vida. Eu mato, eu dou vida. Eu empobreço, eu enriqueço. Eu faço a estéril da luz. Eu faço o morto ressuscitar. Eu posso curar os cancerosos, os cancerosos. Mas eu preciso de ti, meu filho. Eu preciso que tu vá até o extremo dessa terra pregar o meu evangelho, falar que eu farei o meu filho voltar sobre as nações para buscar aqueles que temeram o meu nome. E ele me curou. Ele me tirou daquela situação qual a medicina não podia reverter. Porque tem certa situação que a medicina não pode reverter. Só mesmo Deus pode reverter certas situações. Deus precisa de você. Deus precisa usar você para ganhar muitas almas. Deus precisa usar você para levar o seu evangelho. Se não for através de você, através de mim, quem vai ser? Uma jumenta? As pedras? Deus conta com você, Deus conta comigo, Deus conta com a gente. Oh, Espírito Santo, Deus conta contigo para ajudar as pessoas. Sabe, meu amigo, depois disso, Deus me levantou, mas Ele disse que não seria fácil. Ele disse: filho, não será fácil. Muitos te perseguirão.

Mas nunca vão ver a tua derrota enquanto tu estiver comigo, enquanto tu estiver nos meus caminhos, enquanto eu ser a tua luz. Nenhum dos teus inimigos irão te prosperar diante de ti. 1.000 cairá à tua direita, filho. 10.000 à tua esquerda, filho. Mas tu não serás atingido. Eu estou dizendo para ti. Ei, Deus está dizendo para ti. Deus está falando agora para a senhora, para o senhor, aonde quer que você esteja, ovelhinha. Ovelhinha. Ei, ovelhinha. Ô, terra. Ovelhinha, onde quer que você esteja, Deus está dizendo, está difícil, está doendo. Mas Ele disse, entrega a mim. Eu quero te usar ainda. Eu vou te provar que a morte não pode tocar em você. Quando você está comigo, porque eu sou a vida, eu comando, eu sou mais forte do que a morte. Abacebidei, come de merrace. Alai, come de sorobrace. Deus conta contigo. Deus conta contigo. Nesse exato momento, os olhos de Deus estão sobre você, está falando contigo através desse homem pequeno, talvez o mais pequeno da terra. Também não quero ser grande, porque a honra é dele, e toda a glória é dele, e todo o poder é dele. Mas Ele manda eu te dizer que Ele quer te usar, que Ele quer te usar. Ele quer fazer de você um instrumento nas mãos dEle. Além dEle te curar, dEle te prosperar, dEle te abençoar, você vai poder abençoar uma multidão de pessoas, aleluias. Você será uma bênção na face da terra enquanto você viver aqui. Enquanto você ser o projeto dEle aqui, você vai abençoar muitas famílias. Muitas famílias serão abençoadas através da tua vida. A esperança, ela está dentro de você. A força de Deus quer estar dentro de você. Deus não escolheu você à toa e nem errado. Deus não escolheu você agora para estar me ouvindo, me assistindo agora pelas lives errado. Sabe, Deus tem um projeto na sua vida, assim como Deus teve um projeto na minha vida, assim como Deus tem um projeto na minha vida, Ele tem um projeto na sua vida, e Ele quer comandar esse projeto que é dEle. Esse projeto é dEle, você é dEle, eu sou dEle. Então conte com Deus agora, mas deixa Deus contar com você. Você quer algo de Deus? Quero a posse. Então se renda a Ele agora, onde quer que você esteja. Se renda a Ele. E diga, Deus, eu te aceito agora. Deus, me aceita como teu filho. E eu quero, Deus, fazer a tua vontade. Me livra de todo mal, de toda praga, Deus. Me livra desta dor, desta miséria. E me leva, Senhor, aos extremos. Me ajuda, Senhor, a vencer todo o cansaço, toda a dor, todo o mal. Deus está chamando você agora. Se Deus pode contar com você, escreva embaixo, Deus conta comigo. Conte comigo. E você vai ver que Deus vai te levantar. Você pode estar no pó agora, no chão. A estrela pode estar no chão, alguém pisando em cima da estrela. Mas vai se levantar uma pessoa forte e tirar a estrela do chão. E vai colocar a estrela lá. E vai fazer a estrela brilhar de novo. Deus está me dizendo: alguém pode ter pisado em cima de você, pode ter maltratado você. Mas Deus está mandando eu te dizer: eu vou fazer brilhar de novo. Orobra, sobraná, chore e me deixa. Ai, ai, ai. Eu vou fazer você brilhar de novo. Eu irei te fazer brilhar de novo. Ninguém pode apagar o brilho da minha estrela.
Deus está te dizendo, eu vou te fazer pular, eu vou te fazer dar

0: dois vamos andar juntos. Nós dois iremos andar juntos. E eu te digo uma coisa, você sozinho tem feito muita coisa, e agora andando com aquele que venceu a morte, que passou dentro do inferno, que pisou na cabeça da serpente, que tomou a chave da morte e do inferno. Fale para Deus, Deus, conte comigo. Eu quero, Deus, eu quero fazer as pessoas ser felizes, eu quero ajudar a tua obra. Deus, conte comigo, Deus. Do mesmo jeito que Deus me levantou daquele leito, daquele hospital, Deus tirou aqueles aparelhos de mim, todos, aonde eu respirava. Deus tirou tudo e me limpou e me colocou aqui diante de você agora para te dizer que Ele pode fazer na tua vida muito mais do que você pensa. Não se entregue, não desista, levante a sua cabeça, você vai vencer em nome de Jesus. Eu não estou aqui fazendo algo que você quer, eu estou falando aqui o que Deus está falando para você. Eu não sou homem de agradar ninguém, eu não sou, você me conhece, mas eu estou dizendo aqui, Deus precisa de você. Deus precisa de você. Deus conta com você. Deus precisa de você para levar o evangelho e abençoar pessoas, porque foi isso que Jesus fez. Foi isso que Jesus nos ensinou. Amai o teu irmão como a ti mesmo. Amai o teu irmão como a ti mesmo. Ou então não adianta nós pedir as bênçãos de Deus se Deus não vê o amor em nossos corações. Oh meu Deus, escute, você está ouvindo a rádio? Essa rádio tem feito bem para você, tem ajudado você. Ajude ela, carregue a cruz do evangelho, faça um voto com Deus, dizer: Senhor, eu vou ajudar essa rádio, eu vou levar o teu evangelho. Senhor, me ajude. Se você não tiver dinheiro, Deus vai te dar. Senhor, me dá saúde, porque eu quero dar saúde aos doentes. Se você não tiver saúde, Deus vai te dar saúde. Deus fez comigo, Deus vai fazer contigo muito melhor. Deus, Ele não é Deus de um e outros não, Deus é Deus de todos. Deus é Deus do católico, do evangélico, do espírita, aonde quer que você esteja agora. Aonde quer que você esteja agora, você pode agora dizer: Deus, eu faço uma aliança contigo, Senhor, de ajudar pessoas, de ensinar o teu evangelho, de levar a paz, de abençoar, de estender as minhas mãos para ajudar. Deus vai te dar condições de você ter abundância. Deus fez Davi prosperar. Deus está chamando você para ajudar essa obra. Deus está chamando para você ser um dizimista da obra dele. Deus está chamando para você fazer a obra dele. E se você não tem, ele vai dar condição, porque ele tem o poder de abrir e de fechar. Ele tem o poder de abrir as portas. Você pode ajudar essa obra. Você pode fazer uma promessa com Deus agora: Senhor, tudo que o Senhor me der, eu vou ajudar essa obra, eu vou abençoar esta obra. Eu quero ajudar este homem a pregar o evangelho. Eu quero ser um pregador também do evangelho, ou um evangelista, Senhor, de longe, ajudando essa obra. Eu vou ajudar, eu vou carregar a cruz do evangelho, e você vai ver a glória de Deus em nome do Senhor Jesus. Coloca as suas mãos com a minha. Meu Deus, eu quero abençoar essa pessoa. Ah, Senhor, traga sobre ela a bênção. Traga ela, meu Deus, agora, meu Pai. Que ela é quem precisa do Senhor. Que ela é quem necessita do Senhor, meu Deus. Faça ela fazer uma promessa agora contigo. E receba essa promessa de te aceitar como o único, suficiente, exclusivo Salvador da vida dela, meu Deus. E que ela possa fazer uma promessa contigo, dizer: Senhor, se tu me curar, se tu me libertar, se tu me der condições, eu ajudarei a tua obra, meu Deus. E o Senhor, meu Deus, pode enriquecer o homem como enriqueceu Davi, José, tantos homens de Deus, quantas pessoas, meu Deus, porque tudo vem do Senhor, tudo é do Senhor e tudo é para o Senhor. Meu Deus, consagra o copo com água, quando essa pessoa beber, ela seja ricamente, abundantemente abençoada, em nome de Jesus. Beba da água, receba agora a bênção de Deus, em nome de Jesus.
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0: Deus abençoe a sua vida.
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0: Deus, precisa de você, e você precisa dele. Um sozinho não pode ir, os dois não podem andar se não andar em acordo. Fale com Deus a partir de hoje.

0: hoje. E você vai ver que Deus vai mudar toda a tua história. Que Deus abençoe você. Que Deus te ilumine. 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Nós precisamos continuar nas rádios. 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Que Deus abençoe. Forte abraço. Tá indo, chegando no horário político gratuito. Depois a gente volta em nome do Senhor Jesus. Um beijo. Amo vocês.
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2: Milagre aqui, apóstolo.
3: Fala, filha.
2: Há mais de 2 meses, esse irmão estava com uma mancha no coração. E domingo passado, ele tocou os exames no manto. E hoje está aqui o resultado. Ele não tem mancha nenhuma mais.
3: Terra! É Jesus lindo, diga glória a Deus.
4: Glória
3: ele
4: a Deus.
3: É fiel. É verdade que o senhor tinha uma mancha?
5: No coração, no rim também.
4: Eu tinha uma mancha no coração, mas eu fui no médico, eu vim aqui primeiro, depois fui no médico, ela não tem mais nada.
3: Não, o senhor tirou os exames e deu uma mancha.
4: É.
3: Aí o senhor veio aqui domingo, tocou os exames no manto.
5: É, eu levei os exames dele no médico, irmão, então antes disso ele já foi curado do rim aqui.
3: Tá. Ele foi curado do quê?
5: Do rins.
3: Aí ele tinha um rim?
5: Deus estava tirando, Deus usou o irmão.
4: Primeiro
5: dia que ele veio aqui, então disse um senhor aqui que Deus estava trocando um rim velho pelo novo. Quando ele chegou em casa ali, por uns 15 dias, ele caipiu uma data assim, de grama assim. Eu digo assim, o homem não tá com nada não. E ele disse, não tô sentindo nada.
3: Escuta, quando se abaixava, doía tudo.
5: Aí veio aqui.
3: Aí chegou lá e foi carpir.
5: Foi carpir.
3: E aí carpinou uma data todinha.
5: Uma data todinha no outro dia cedo, carpiu lá.
3: E ele reclamava de dor direto.
5: E até hoje não tá sentindo mais nada. E o tio um
3: exame. Não, dá glória a Deus primeiramente pra ir pro outro. Ele é fiel.
5: Esse meu marido, irmão, porque ele morreu em Londrina e Deus disse. Eu não ia nos cultos lá no HU de Londrina. E de lá ele morreu no UTI de Londrina e Deus dizia, eu vou tocar. Porque antes ele bebia muito e tudo e eu...
3: Ah, ele buscando, bebia também?
5: Antes, 3 anos atrás.
3: É.
5: E ele morreu no UTI de Londrina porque ele fumava muito e entupiu as veias na perna dele. Foi trocado tudo.
3: Rapaz,
5: e lá eu fiquei só eu e Deus e ele lá em Londrina. Meus filhos, sua mãe de 6 filhos.
3: Do céu.
5: Eu fiquei lá em Londrina 1 mês e 20 dias com ele.
3: No hospital.
5: É.
3: Morre ou não morre?
5: É, morre, mas não morre. Mas depois disso, ele bebia muito.
3: Quer dizer que Deus libertou ele.
5: Libertou
3: aí ele tinha uma mancha.
5: Tinha. O médico pediu o exame dele, que tava com uma mancha no coração. Os exames aqui.
3: Uma mancha no coração.
5: É, sexta-feira ele viu, bicho.
3: É.
5: Aí ele falou assim, mas por quê? Cadê a mancha do coração que eu pedi aqui do seu Nelinho? Não tá? Tá limpinho.
3: Sumiu.
5: Sumiu.
3: No domingo passado.
5: Ele olhou pra mim e eu falei, eita Deus maravilhoso. É, sexta-feira agora que passei ele pelo médico.
3: Olha que Deus tremendo, diga glória a Deus. Vi a mancha, sumiu.
5: A mancha
3: tocando
5: sumiu.
3: No manto no domingo passado.
5: É, o senhor curou o primeiro dia o rim dele, como eu tava dizendo, e depois o coração.
3: Tá vendo? Aplauda o nome do Senhor Jesus de Nazaré.
6: O meu filho pediu as contas na firma para trabalhar em outra firma. Aí ele falou assim, eu acerto, patroa.
3: Você levou a lâmpada?
6: Aí eu levei a lâmpada, fiz o voto da lâmpada, a patroa telefonou e o filho recebeu o acerto.
3: Ah, você recebeu o acerto?
6: R$3.500 o filho pegou.
3: Hã?
6: Um ano de firma pegou R$3.500.
3: R$3.500?
6: Ele pediu as contas, pegou R$3.500.
3: Rapaz do céu, pegou a lâmpada, levou, Deus abriu a porta.
6: É, e ela falou que ia telefonar pra ele, não telefonava, eu fiz o voto da lâmpada e ela telefonou.
3: Ah, calma aí, calma, quer dizer que ela não telefonava, ela não ligava.
6: Não.
3: Depois que a senhora levou a lâmpada...
6: Aí ela telefonou pro filho.
3: Você levou a lâmpada que dia?
6: Eu levei a semana passada, hoje tá com duas sexta-feira.
0: Ah, é?
6: Aí quarta-feira ele pegou acerto.
0: Você levou na sexta, na quarta-feira,
6: é, pegou o acerto. É, pegou acerto. R$3.500.
0: Deus iluminou lá a mente dela.
6: Amém. Deus abençoe, que a empresa dela nunca fale, né? Que Deus multiplica, que o filho tá bem empregado em outra empresa.
0: Seu filho?
6: É meu filho.
0: Já tá empregado em outra empresa?
6: Outra empresa.
0: Gente do céu, aplauda o nome de Jesus aí.
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7: 5:31.
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9: O que, que aconteceu?
10: Tinha um caroço aqui debaixo da maxila. Aí eu coloquei a toalhinha aqui, determinei, orei. Aí essa semana eu fui passar a mão aqui e não deu mais, falei, então.
9: Sumiu? Deu caroço desapareceu? Apareceu, essa é a toalhinha que naquele dia eu pedi para as pessoas trazer? A toalha branca?
10: Sim.
9: Meu Deus do céu, o caroço sumiu?
10: Sumiu.
9: Gente, glorifica o nome de Jesus. Oh, glória a Deus. A unção de Jeová Jireh é nesse lugar. Está nesse lugar. Sabe por que nós falamos com tanta ousadia para as pessoas que vêm até essa casa? Essa casa de Deus buscar milagre? Porque Deus tem nos dado respaldo para isso, ó. Então quer dizer que o nódulo, o caroço desapareceu.
10: Apareceu.
9: Está curado.
10: Estou curado. Deixa eu falar para o pessoal aqui. Pessoal, quando você pegar a toalhinha, aprenda uma coisa. Não é a toalhinha, é unção. Quando você pegar a toalhinha, se você tiver alguma enfermidade, você coloca, né? Ela tem unção. Então, você, delicadamente, você vai falar com Deus. É você e Deus. Você Verdade. Pode ter certeza que você tirou, Deus já curou.
9: E a unção, quando ela vem, ela liberta mesmo. Né? Amém?
10: Amém?
9: Glória a Deus.
10: Obrigado.
9: Tá abençoado. Amém. Então glorifica a igreja, em nome de Jesus.
0: O que aconteceu?
11: Emprego.
0: Hã?
11: Tá desempregado.
0: Ah, tu tava desempregado.
11: Aí eu coloquei a carta de Elias na carta de trabalho, o encarregado pegou a carta de trabalho e falou, você tá empregado.
0: Na hora, sim!
11: Na hora.
0: Eita, Jesus, diga glória a Deus. Pegou o manto, levou a carteira de trabalho...
11: Estou empregado.
0: É. Uhum. Fichado.
11: Fichado.
0: Amém. Aplauda o nome do Senhor.
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7: 5:33.
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1: Rapaz, filho.
2: Rapaz, bispo.
1: Sim, filho, vai.
2: Então, bispo, daí, graças a Deus, o dia 1º agora de janeiro, eu desci as águas, né? E eu achava que eu tava tudo bem, entendeu? Antes de eu descer as águas. E, na verdade, não. Eu tava um crente desviado dentro da igreja.
1: Oh, meu Deus!
2: Tava sofrendo. Ficava bebendo. Ficava dando trabalho pra minha mãe. E no dia 27 de dezembro, foi o último dia que eu bebi pinga. E depois eu fui pra minha casa e falei, Deus, eu tenho que mudar a minha vida, o Senhor tem que mudar a minha vida, eu não aguento mais viver assim.

0: viver decepcionando minha mãe, decepcionando meus filhos e principalmente decepcionando a Deus. E eu falei assim, eu vou entregar minha vida de verdade a Deus, porque outra hora eu estava só me enganando, enganando a Deus. E eu falei, Deus, se o Senhor é Deus, eu vou mudar a minha vida de verdade, eu vou conquistar tudo aquilo que eu perdi, e mais importante, eu vou saber que o Senhor é Deus na minha vida. E daí, bispo,
1: sim,
0: vou te falar uma coisa. Teve um dia que o Senhor pregou aqui, as pessoas podem achar que é loucura, o Senhor falou assim, se você estiver bebendo ainda, você continua bebendo, mas não sai da igreja. O Senhor falou isso.
2: Falei.
0: 2 meses antes de eu me batizar, de eu descer as águas. E eu falei pra minha mãe assim, minha mãe ficava brigando, você tá bebendo, então eu falei pra minha mãe, por mais que eu esteja bebendo, eu vou continuar indo na igreja. Desse dia que eu falei, eu faltei só um dia, mas eu permaneci na casa de Deus. Eu ouvi, eu aceitei aquela palavra que o Senhor disse, que por mais que eu estivesse bebendo, eu devia continuar vindo na igreja para ir buscando, e Deus me libertou. E hoje eu tô feliz, sabe por quê, bispo? Porque Deus está fazendo as coisas do jeito dele na minha vida. Do jeito dele, tá fazendo as coisas na minha vida. Do jeito dele, Deus está trabalhando na minha vida.

0: Teve dias eu não ter dinheiro pra vir na igreja e Deus preparar. Entendeu? Teve dias das coisas tá assim, tá naquela loucura assim, e Deus ir lá e fazer do jeito dele, não do meu jeito.
1: Deus te abençoado, filho.
0: Amém, graças a Deus.
1: Parou de beber?
0: Parei de beber, parei de fumar. Deus está colocando tudo no lugar novamente. E eu creio que Deus vai abençoar a minha vida cada dia mais, para me poder abençoar a casa dele. Então, o que eu mais quero, Deus, o bispo, é poder ser coluna de Deus nessa obra. Porque essa obra aqui é uma obra santa. Essa obra aqui, neste lugar Deus existe, nesse lugar Deus é real. Nesse lugar Deus é real. Desse lugar Deus realmente é real. Eu falo isso por experiência própria. Porque como eu disse, eu vivia desviado. Eu vivia desviado dentro da igreja. Desde os meus 13 anos eu ia na igreja, e sempre desviado dentro da igreja, louvando desviado, fazendo tudo mais desviado. E hoje eu vejo que Deus verdadeiramente é aqui, porque Deus está me ensinando através da sua vida. Através da sua vida Deus está me ensinando.
1: Obrigado, Deus!

0: forte. Deus mudou a tua história, filho.
1: Mudou, bispo. Graças a Deus.
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1: 5:46.
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2: 5h59.
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0: aconteceu, meu filho?
1: Eu vou começar um pouquinho lá de trás, rapidinho.
0: Fale.
1: Quando eu aceitei Jesus, através da tua palavra, que Deus te usou. Ali já foi o grande milagre da minha vida, que eu tive muitas mudanças e fiz o que sempre falou. Se não plantar a semente, como que quer as coisas de Deus?
0: É verdade.
1: Eu toda a vida, eu fui fiel de dízimo desde quando eu comecei. Votos e mais votos.
0: Aqui na Igreja das Nações.
1: Aqui na Igreja das Nações, eu era católico.
0: Ah, olha aí, ó.
1: Aí a casa material, tudo novo, piso, cozinha dessas melhores, televisão, tudo que pensar de melhor.
0: Mas antes de chegar casa. O senhor aqui, como é que estava o financeiro? Como é que estava o teu financeiro antes de chegar aqui?
1: Nada. Porque,
0: primeiro, o mais importante foi a vida espiritual.
1: Sim.
0: Isso aí é o mais importante. Diga glória a Deus. Aceitou a Jesus, nasceu de novo, se batizou, fez um voto de verdade, um homem de Deus de verdade. Aí depois, o senhor chegou com a vida aqui, posso falar? Não sei o que falo. Lascado. Desculpa, essa é a verdade. Chegou aqui lascado. A vida espiritual e a vida financeira.
1: Financeira
0: aí,
1: também.
0: Aí a vida financeira começou o quê?
1: Nossa, depois de obedecer as palavras, para ajudar a primeira obra, plantar para Deus, separar tudo que é de Deus. Eu pedi um carro, aí na semana que o senhor pediu 200 contas, eu até passei meu cartão ali, ó. Aí eu tava no canto ali. O senhor falou assim, não, tem gente que vai trocar o carro por esses dias. Mas, por honra e glória do Senhor, eu não precisei trocar, porque eu tô com outro. Aí eu vou vender e vou tirar a parte que é de Deus.
0: Tá vendo? Deus é fiel. Ele não precisou vender outro carro, ele comprou um carro sem vender o outro. Tem dois. Isso é o dom de prosperar, é dom. O dom de prosperar é ofertar, dizimar. Filho, você falou que a casa você reformou tudo, colocou, pôs tudo novo lá dentro.
1: Tudo, tudo novo. E pra mim, pelo que a gente ganha... É muito, até muito a geladeira pouquinho. Hoje nem põe a mão pra mexer em nada, né? Que tem essa geladeira que não precisa mais mexer, né?
0: É.
1: Você só deixa lá. Mas então, zero. Então, é que nem eu falo, pra quem estiver ouvindo.
0: Tá ouvindo?
1: Eu ouço todo dia a rádio. Mas primeiro faça pra Deus. Não vai esperar Deus fazer que você não tem coragem de fazer pra Ele.
0: Olha aí.
1: Eu não acreditava. Um dia eu vi falando e eu achei assim. Falei, nossa, esse é doido. Mandou jogar os trem velhos dentro de casa, aí onde eu vou pôr o trem de novo? Mas... por honra e glória do Senhor.
0: Tirou ó. Tudo velho, meu filho.
1: E um carro que jamais...
0: Traz aqui, meu filho, a chave.
1: Olha a marca.
0: Corolla.
1: Ó, no meu... Nunca imaginava...

0: Na minha vida, não, chegar até aí, não, jamais. Jamais na minha vida. Eu falo a verdade, eu não tenho como.
1: Ah! Um golzinho, você tinha um golzinho.
0: Não, e tenho,
1: tem,
0: né?
1: Tem um golzinho.
0: Vou vender para tirar o dízimo da obra de Deus.
2: Ele é
0: primeiramente
2: fiel.
0: De Deus. Pelo que eu ganho, jamais imaginava. E não devo nem um centavo, só pago à vista.
1: À vista?
0: À vista, não devo um centavo.
1: Eu te disse que Deus vai levantar os simplesinho. Quem é fiel a Deus, Deus vai te dar o que tu nunca pediu. Tá feliz, filho?
0: Meu Deus, eu não sei nem falar.
1: O que é essa obra pro senhor? O que é que essa obra vale pro senhor hoje?
0: Que é a minha vida, né? Mudou a vida da família toda.
1: Ai, tá, terra pra o nome do Senhor Jesus.
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1: A paz, minha irmã!
7: A paz, irmão.
1: Qual o nome da senhora?
7: Dirce.
1: A senhora tinha um cisto, filha.
7: Um cisto aqui no punho, ó.
1: Meu...
7: Era maior que a cabeça de um dedo aqui, ó.
1: Meu Deus do céu!
7: Aí eu vim aqui pela primeira vez num domingo.
1: Hã?
7: Aí quando foi na terça-feira, o cisto já tinha sumido.
1: Meu pai do céu!
7: A hora que eu cheguei na porta, o bispo tava esperando lá com lencinho.
1: Lá na porta?
7: A hora que o bispo entregou o lencinho e orou, falou em línguas, eu encostei aqui e na terça-feira já tinha sumido.
1: Para
7: a honra e glória do Senhor.
1: Eita, poder de Deus, diga glória a Deus. Aplauda bem forte o nome do Senhor Jesus.
8: Veio na igreja, porém ela não enxergava de longe. Quando o Senhor profetizou o milagre, a bênção, ela voltou a enxergar. Hoje ela enxerga tudo.
1: A senhora chegou aqui domingo cega, foi?
9: Eu estava com muita dificuldade nas vistas para enxergar e eu fui consultar. O médico passou um óculos e um colírio para me pôr no olho, porque secava muito. Eu estava com muita dificuldade para enxergar.
1: Certo.
9: Aí o apóstolo chamou na oração, né, aí na frente, e eu fui e tomei posse. Falei, Senhor, me dá a minha cura, tem de misericórdia. E aí eu fui para casa, quando foi na segunda-feira de manhã, eu levantei. Aí eu peguei e comecei a mexer num objeto dentro da gaveta. E depois eu assustei e falei, o que tá acontecendo? Eu tô enxergando de perto.
1: Meu Deus.
9: Eu não enxergava, ficava tudo embaçado. Aí eu fiquei feliz, falei, eu vou fazer um teste novamente. Eu peguei um garrafão que tinha umas letras bem pequenininhas e comecei a ler, meus olhos encheram de lágrimas. Eu falei, Senhor, muito obrigado. O Senhor curou as minhas vistas e agora eu estou bem, estou enxergando, graças a Deus.
1: Meu Deus,
9: uma maravilha.
1: É Deus fiel. Oh, meu Deus. Minha irmã, a senhora não enxergava, filha. Tinha umas nuvens. Nos olhos.
9: Isso, umas nuvens brancas.
1: E a partir de domingo pra cá, a senhora tá enxergando tudo.
9: Tô enxergando, graças a Deus.
1: É.
9: Tô feliz.
1: Tá feliz.
9: Tô muito feliz com o Senhor, com a obra que Ele tá fazendo na minha vida.
1: Isso é só o começo, filha.
9: Amém.
1: Fica firme nos caminhos do Senhor, porque coisas maiores vai chegar.
9: Eu tenho outro testemunho para contar, apóstolo. Vou aproveitar. E eu recebi, foi através da rádio.
1: Ah, a senhora ouve a rádio lá? Ouve?
9: Eu escuto, sim. É. Eu não fico um dia sem escutar.
1: A senhora estava ouvindo a rádio? O que aconteceu?
9: Sim, há uns 2 anos atrás, eu tive uma grande surpresa. Que eu sou mãe solteira e eu recebi uma casa, da minha casa, minha vida. Aí me disseram que eu não ia pagar a casa, mas com o passar de 1 ano e pouco, me chegou uma cobrança de uma dívida na minha casa e eu não tinha condição de pagar. Eu estava passando por uma fase muito difícil na minha vida. Aí me chega uma cobrança de R$ 915 para mim pagar dentro de 15 dias, senão eu ia ser despejada da casa. Aí eu entrei em desespero e eu não sabia mais o que fazer. Para todos os lados eu já tinha corrido e não tinha encontrado solução e nem a porta aberta. Aí eu peguei e comecei a orar, falei, Senhor, Tu é o Deus de misericórdia, dá uma solução. Aí eu ouvindo a programação, o apóstolo e a bispa faziam a programação junto.
1: Sim.
9: Aí vocês decretaram, falaram assim, você que tem uma dívida, uma causa impossível, que você não pode pagar, pode descansar no Senhor, porque a sua dívida já está paga. Aí eu tomei posse na hora que vocês decretaram, né? E eu falei, eu creio na minha vitória que essa dívida já está paga. E eles não queriam negociar, eu voltei de novo, eles não queriam negociar. Aí falaram para mim, ó, infelizmente, se a senhora não trazer o dinheiro, a senhora vai ser despejada da casa. Aí eu voltei para casa, falei, mas o apóstolo e a bispa profetizaram que a conta ia ser paga e eu creio. Aí eu voltei novamente para a honra e a glória do Senhor Jesus, estava tudo quitado, eu não devia mais nada e eu estou dentro da minha casa feliz. Eita, e contente,
1: glória.
9: Eu e a minha família.
1: Filha, a conta sumiu!
9: Sumiu, desapareceu.
1: A conta sumiu!
9: Sumiu, graças a Deus.
1: Deus
9: graças
1: foi lá e agiu.
9: Deus, né? E Deus deu a vitória. A minha casa, né, tá tudo normalizado.
1: Aleluia.
9: E eu estou feliz para honra e a glória do
1: Amém.
9: Senhor.
1: Amém. Aplauda o nome do Senhor Jesus de Nazaré.
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1: 6:22.
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4: A paz, meu irmão.
5: A paz.
4: Qual o seu nome?
5: Luiz.
4: O que que aconteceu, filho?
5: Bom, vou começar pela arca.
4: A arca.
5: Eu cheguei aqui na campanha da arca. Eu tinha uma aposentadoria do governo federal. Estava 15 anos bloqueada.
4: Meu Deus.
5: E quando eu cheguei aqui, eu vim com um propósito para resolver.
4: Ele veio aqui para resolver a vida dele.
5: Só que uma coisa interessante. Eu não tenho uma. Agora eu tenho duas.
4: Rapaz... Quantas aposentadorias?
5: É?
4: Quantas?
5: 15 anos que estava bloqueado.
4: 15 anos?
5: 15 anos.
4: E aí o senhor veio fazer o voto da arca, veio para mudar isso?
5: Vim, o Espírito Santo tocou muito forte de eu vir e fazer a campanha da arca. E finalmente, na sexta-feira, eu levei a arca para casa.
4: É, e saiu essa aposentadoria de 15
5: saiu.
4: Anos?
5: Não, é muito mais longo ainda. O que aconteceu? Quando eu peguei o envelope da arca, bloqueou tudo de novo.
4: Você pegou o envelope e bloqueou?
5: Bloqueou, e eu tentava vir aqui para resolver, e a coisa ficou mais amarrada ainda. Aí eu mandei a terminação com o Espírito Santo, buscando eu e minha esposa. Quando chegou na quarta-feira, segunda-feira eu fui a São Paulo, essa semana, e liberou tudo. A primeira era do governo federal e do INSS. Essa semana a minha advogada já deu entrada para me receber tudo. Então eu não tenho uma, agora eu tenho duas.
4: Rapaz do céu, que Deus mudou.
5: Mudou totalmente, porque nós viemos na intenção realmente de adorar a Deus, entregar a nossa vida na mulher. A nossa vida, eu e da minha esposa, é de Deus.
6: Aplauda o nome do Senhor bem forte.

0: tinha muita dor nos meus braços, agora graças a Deus posso virar para trás, antes eu não podia, agora eu posso.
1: A senhora não podia levantar os braços?
0: Não, e aqui esses ossos aqui.
1: E agora tá podendo levantar?
0: Tô podendo levantar, graças a Deus.
1: E cadê a dor, minha irmã?
0: Sumiu, graças a Deus.
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3: Esse homem tem o quê, filha?
4: Ele tem problema no fígado, no baço, no pulmão. E ficou internado. E depois que ele saiu do hospital, dia 17, de lá pra cá, ele nunca mais passou a dor de cabeça dele.
3: Meu Deus.
4: Ele já foi internado 4 vezes em hospitais diferentes. E não passou, não descobrem o que ele tem. Novamente a gente vai voltar essa semana procurando outros médicos e fazendo outros exames.
3: Quanto
4: pra ver
3: tempo
4: se
3: tá com isso aí?
4: Um mês.
3: Um mês. E tá só
4: piorando,
3: né?
4: Ele perdeu a memória, ficou sem memória uns dias.
3: Meu Deus.
4: E não tá mais conseguindo enxergar nem ouvir direito.
3: O que, que o diabo faz com uma pessoa, não é verdade? Qual é o nome dele?
4: Antônio.
3: Antônio. Amém. Tira o pano da cabeça dele. Antônio.
5: Oi.
3: Jesus está te chamando. Levanta.
5: Como? Vai levantar?
4: É.
3: Alá, blá, saia. Levanta, Antônio. Jesus te chama. Aleluia, ele está aqui. Antônio.
5: Oi.
3: Vem cá. Vem cá, me dá um abraço. Vem cá. Pois o Senhor te cura hoje. O Senhor te volta a memória, filho, hoje. O Senhor te limpa. Em nome de Jesus. Qual o seu nome?
5: Antônio.
3: Vem cá. Deus é nessa obra. Então, Antônio, você tem quantos anos?
5: 52 anos.
3: Isso. Glória a Deus! Vem cá, senhor.

0: anda aqui, sozinho. Anda, Pai, Filho e Espírito Santo, anda. Anda! Deus faz milagre nessa hora. Estava no colchão. Você é o que dele, filha? Vem cá. Eu te disse que o final do culto sempre é maravilhoso. Diga glória a Deus.
1: Glória a Deus.
0: Ele não andava?
1: Só com a gente.
0: É. Só com vocês arrastando ele.
1: Segurando,
0: é.
1: Puxando.
0: É.
1: Ou na cadeira de rodas.
0: Não escutava nada.
1: Não.
0: Vai escutar a partir de hoje, tá?
2: Estamos em Maringá, na igreja.
0: Filha, o médico falou que ele perdeu a memória, foi?
1: Perdeu.
0: Perdeu a audição?
1: Perdeu, não reconhecia ninguém.
0: Perdeu a força das pernas?
1: Não sabia mais movimento nenhum.
0: É. Ah, vem cá, vem cá. Eu sou desafiante. Seu Antônio tá novinho. Novinho. Seu Antônio. Ó, um, dois, dá um pulinho assim, vai. Vai, cara.

0: seu Antônio. Anda lá, vai. Vai, seu Antônio. Firme, seu Antônio. Ah! Firme, seu Antônio! Ai, Deus!
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4: 6:36.
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2: 6:57.
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0: Eu vos envio para reunir minhas ovelhas. E indo, pregai, dizendo: é chegado o reino dos céus. Eu sou o bom pastor, e conheço as minhas ovelhas, e das minhas sou conhecido. Assim como o Pai me conhece a mim, também eu conheço o Pai, e dou a minha vida pelas ovelhas. E haverá um rebanho,
1: Rabi,
0: e um pastor.
1: Minha filha está moribunda.
0: Quem dizem os homens ser o filho do homem?
2: Uns João ou Batista, outros Elias e outros Jeremias, ou um dos profetas.
0: E vós, quem dizeis que eu sou?
3: Tu és o Cristo, o Filho do Deus vivo.
0: Filho, perdoados estão os teus pecados.
4: Por que dizeste assim blasfêmias? Quem pode perdoar pecados, senão Deus?
0: Eu sou o pão vivo que desceu do céu. Se alguém comer deste pão, viverá para sempre. E o pão que eu der é a minha carne, que eu darei pela vida do mundo.
5: Como nos pode dar este a sua carne a comer?
0: Na verdade vos digo que se não comerdes a carne do Filho do Homem e não beberdes o seu sangue, não tereis vida em vós mesmos. Não cuideis que vim destruir a lei ou os profetas. Não vim abrogar, mas cumprir. Quem come a minha carne e bebe o meu sangue tem a vida eterna. E eu ressuscitarei no último dia. Porque a minha carne verdadeiramente é comida. E o meu sangue verdadeiramente é bebida. Quem come a minha carne e bebe o meu sangue permanece em mim. E eu nele.
1: Pai, passa de mim este cálice.
0: Todavia, não se faça a minha vontade, mas a tua. É necessário que o Filho do Homem padeça muitas coisas e seja rejeitado dos anciãos e dos escribas, e seja morto.
5: Conjuro-te, pelo Deus vivo, que nos diga se tu és o Cristo, o Filho de Deus.
0: Digo-vos, porém, que vereis em breve o Filho do Homem, assentado à direita do poder e vindo sobre as nuvens do céu.
5: Para que precisamos ainda de testemunhas?
6: Não, nenhuma, precisamos.
5: Que vos parece?
7: É réu de morte.
6: É morte.
5: Morte.
6: Morte.
0: Acautelai-vos, porém, dos falsos

0: que vêm até vós vestidos como ovelhas, mas interiormente são lobos devoradores. Por seus frutos os conhecereis.
1: Tu és o rei dos judeus?
0: Tu dizes isto de ti mesmo? Ou disseram-te outros de mim?
1: Vós tendes por costume, nesta época do ano, que eu vos solte um prisioneiro.
2: Barrabás? Liberta Barrabás.

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3: 7 e 7.
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5: Paz, filha.
6: A paz, a paz.
5: Qual o seu nome, filha?
6: Edna.
5: Irmã Edna. Filhinha, quanto milagre aí, minha filha, da Arca de Obed-Edom, é?
6: Sim, e foi um milagre muito grande, apóstolo.
5: Eita, Deus.
6: E eu falo, hein, eu falo que nem os irmãos falam. Todo propósito que tiver, gente, pega. Pega, porque eu faço todos. E esse milagre, eu já recebi vários, mas esse milagre foi, foi tremendo mesmo, apóstolo. Sábado passado, já era para me dar testemunho, mas o senhor falou que era para deixar, né? E por último, mas aí não deu tempo.
5: Deu tempo.
6: Não. É, sábado passado, ligaram para o meu filho, para ele e para o meu sobrinho pegar um dinheiro que ele estava devendo perto da minha casa. Aí meu sobrinho foi pegar meu filho foi pegar meu sobrinho no apartamento para pegar as roupas dele para ir buscar o dinheiro, né? E na hora era uma tocaia, era uma casinha. E na hora que o meu filho desceu
5: do carro,
6: isso, e o carro dele é novo, um carro bom,
5: 0 quilômetro.
6: Deram 15 tiros no carro.
5: Meu Deus!
6: Acabou com o carro, mas por honra e glória do Senhor não pegou um.
5: Gente do
6: céu,
5: não pegou um tiro no menino. Meu Deus.
6: Nem nele, nem no meu sobrinho.
5: Estavam os dois?
6: É, era pro meu sobrinho, né? Deu um livramento pro meu filho.
5: Meu Deus. Era pro seu sobrinho. E o seu filho tava com ele. E 15 tiros no carro. Tá, tá, tá, tá, tá, tá, tá, tá, tá.
6: Diz que parecia filme, era filme, sabe, cenas de filme?
5: De guerra. Meu Deus do céu.
6: E meu filho, eu fiquei sabendo no domingo à tarde antes de vir pro culto. Meu filho ainda falou pra minha filha assim, não fala pra mãe não, a mãe já tem problemas demais, senão a mãe vai sofrer, porque eu levanto 3 horas da manhã, eu faço as campanhas, tudo que tem que fazer, né?
5: Você faz os trabalhos tudo
6: faço,
5: aqui, filha.
6: Faço, e todos que tiverem, eu vou honrar. Aí, e minha filha falou pra mim, sabe, daí me deu aquele aperto no coração e eu vim no domingo. E aí era hora para dar o testemunho, mas não deu. Mas eu falo, apóstolo, essa terra é tremenda. Gente, aqui não tem enganação. Porque quando eu vim também, eu achei que o senhor era um, pilantra.
5: É igual os outros lá, porque
6: isso.
5: Não
6: eu,
5: acontece,
6: vim, eu vim para conhecer. A irmã Rosângela me trouxe. E eu estou aqui já para 5 meses, com a glória do Senhor. Quero me batizar e vou continuar nessa terra.
5: Eita,
6: em nome
5: Deus.
6: De Jesus.
5: É, a água é boa, a terra é boa. Diga a glória a Deus. Amados, isso é muito tremendo, isso é muito forte. Porque a pessoa com 15 tiros num carro e não pegar um, os anjos estavam lá dentro, tudinho. Os anjos tirando, quem tem que guardar sua família é Jesus. Seu filho quem vai guardar não é você não, mãe. É seus projetos que você faz aqui, os seus trabalhos. Seu filho não vai morrer. Seu filho não vai desfalecer. Porque o anjo, o arcanjo Miguel está com ele, em nome do Senhor Jesus. É? E se alguém querer te ferir, se você estiver fazendo trabalho para o seu filho, o anjo, o arcanjo Miguel vai enfiar a espada nele. Ele vai matar o anjo arcanjo Miguel.
6: Aposto.
5: Ele mata.
6: Aposto.
5: É de coração, ou alguém atira lá no seu inimigo, mata. Mas se vai sair do seu caminho, da vida da tua família, vai, em nome do Senhor. Jesus Cristo de Nazaré, porque você está fiel a Deus. E Deus é justo quem é fiel com Ele. Diga a glória a Deus. Sim, filha?
6: É que o senhor falou. Ele falou para minha filha. Foi mais de 15 tiros. E foi um tiro que nem o senhor falou. Ele ia reto.

0: para pegar e a bala desviava.
1: Meu Deus.
0: Ele falou que era para pegar mais de 15 tiros.
1: Nele.
0: Exatamente. Aí disse que ele, quando a bala ia chegar assim, a bala desviava. Eu lembrei na hora do anjo arcanjo Miguel.
1: Eita,
0: eu arrepia totalmente.
1: A espada do anjo. Chá, chá, chá, chá, chá, chá, chá, chá. Diga glória a Deus. Rapaz do céu. Eita, eu fico todo arrepiado. Rapaz, eu tô todo arrepiado. Jesus querido, era para estar morto, né, minha filha?
0: Sim, os dois.
1: Os dois, né?
0: Os dois.
1: Filha, Deus deu o livramento.
0: Deu, apóstolo. Deu. Através de Deus, através do Senhor e da minha fé, da também das filha. Campanhas que eu estou fazendo.
1: Da sua obediência, minha filha.
0: Glória a Deus.
1: Porque Deus vê que a senhora é justa.
0: Verdade.
1: Ela está fazendo as coisas certas.
0: Verdade.
1: Então Deus tem que amar o que é seu também.
0: É. E as pessoas que falam mal do Senhor, uma é porque tem inveja. Queria ser o Senhor, estar no lugar do Senhor e ter o que o Senhor tem. Tá? Tudo isso, tá? Porque o Senhor é um homem de fé, o Senhor é ousado. Tá?
1: Tá feliz, filhinha?
0: Muito.
1: Deus é fiel, não é?
0: Bastante.
1: Então vamos aplaudir Jesus. Oh! Deus fiel, qual o seu nome, filho?
2: Senhor, pastor.
1: Paz, filha.
2: Valdenice.
1: Valdenice.
2: Isso.
1: Que pastor... sorrisão é esse, Valdenice?
2: Ué, pastor, é tanto milagre. Lembra do milagre que eu dei aqui, do emprego, que eu não tinha nada em casa? Eu lembro.
1: Lembro, você tava ferradinha.
2: Tava... Não, eu tava lá no poço, né?
1: Lá no poção.
2: Lá no poço, aí eu subi, né? Aí, pastor, chegou meu aniversário mês passado, que foi dia 23, numa quarta-feira foi aquela benção lá, aquele pastor jovinho lá, bonito lá, ó, aquele lá. O pastor Júnior.
1: Ah, aquele feioso ali.
2: Isso. Na quarta-feira foi...
1: Ele é meu pai.
2: É seu filho?
1: É meu pai. Eu sou filho
2: ele
1: dele.
2: Ele é uma benção.
1: Eu sou filho dele.
2: Aí, pastor, ele tava na quarta-feira, dia do meu aniversário, né? Daí eu vim e tudo. Aí eu peguei, eu tinha ganhado um presente em dinheiro do meu aniversário. Aí eu tirei só os 10%, dei lá. Aí, pastor, sentei aqui. Aí Deus falou comigo, aqui. Eu senti assim que eu tava pegando fogo.
1: Eita!
2: É, aí dá tudo que você ganhou.
1: Deus meu.
2: É, dá tudo que
1: o
2: você...
1: O Espírito falou contigo.
2: Falou, dá tudo que você ganhou de presente. Aí eu fui, peguei, né? Ponhei lá, dei. Cheguei no meu emprego no dia seguinte, pastor. Lembra que eu falei pro senhor que eu tinha pegado... A patroa tinha dado dinheiro adiantado pra pagar aluguel, tudo, água, tudo. Luz, tudo. Ela chegou lá e falou...
1: Ah, calma, calma. A senhora que tá ganhando 4 mil reais?
2: Hã?
1: A senhora, quatro salários.
2: Isso. É, eu não ganhei, eu não tinha nem comida dentro de casa. Aí eu consegui um trabalho de 4 salários. Aí, pastor, eu cheguei lá e eu dei tudo que eu ganhei de aniversário, eu dei tudo. Aí cheguei lá
1: assim. Deu cedo, tudo no altar.
2: Dei tudo pro altar. Não dei com dó, dei com amor.
1: Coração aberto, isso. Sem avareza.
2: Isso. Aí, pastor, eu cheguei no trabalho, a minha patroa falou assim pra mim. Val, aquele dinheiro que a gente emprestou pra você pagar as suas coisas, você não deve nada.
1: Deus! Não, Jesusinho!
2: Falou.
1: Filha, e quanto ela te deu pra você pagar as coisas que emprestou?
2: R$2.000.
1: Quanto?
2: R$2.000.
1: Não, pai! Ei, Jeová! Eita, Deus forte! Esse mês 7 é o teu mês, recebe aí em nome do Senhor Jesus Cristo de Nazaré.
2: Pastor, não para não.
1: Não para não?
2: Não, não parou não. Aí eu agradeço.
1: Gente, calma aqui. Essa mulher aqui fez a maior loucura. Ela pegou a pasta da justiça divina.
2: Verdade.
1: E ela tava até sem gás.
2: Não, eu emprestei R$10 da vizinha.
1: Pra vir aqui.
2: Pra colocar gasolina na moto pra vir, que eu nem tinha isso.
1: Gente, olha o que acontece.
2: Eu não tinha um grão de arroz
1: ela
2: na minha
1: faz
2: casa.
1: Um voto, aí ela ganha R$200, foi isso?
2: Foi.
1: E dela colocar, ou seja, o gás na casa dela, ela honra a pasta. E Deus prospera a vida dela.
2: Apareceu na minha conta R$200 no dia seguinte que eu peguei a pasta. Eu peguei com aquela fé. E eu não tinha nem o gás em casa, eu não tinha nada. Mas eu honrei o meu voto. Eu não quis saber de gás, de nada em casa. Eu quis saber de...
1: Foi de fiel primeiramente aquele que tem a chave.
2: Ah,
1: que abre.
2: Isso.
1: E a porta que ele abre, o homem não pode fechar. Ele é digno. Deus vai te prosperar. Filha, e Deus te abençoou.
2: Deus me abençoou. Ela não cobrou, ela me deu. Eu dei aqui o que eu ganhei de presente de aniversário.

0: Ela falou que eu não tava devendo mais nada pra ela lá, os 2 mil.
1: Deu os 2 mil pra você.
0: Me deu os 2 mil, fora o meu salário, né? Uhum. Aí, pastor, no domingo passado foi ele também que pregou, pastor Júnior, né? Então, pastor Júnior pregou aqui. Aí, eu tinha no meu cartão R$70.
1: Só a conta?
0: Só.
1: A conta do voto?
0: A conta do voto. E eu tinha no outro dia que pagar uma conta de R$70.
1: Meu Deus.
0: É. Aí ele pediu R$70, que ele queria 70 pessoas que desse R$70. Eu não pensei. Eu peguei meu cartãozinho, fui lá e passei. Aí o senhor. É, tem a pedra. A pedra de
1: domingo. Pedrinha, essa pedra.
0: É isso, essa pedrinha. Eu coloquei lá em cima da minha casa, na mesinha, lá no meu quarto. Pastor, fui embora no domingo à noite. Orei a Deus, falei pra Deus, né? Conversei com Deus tudo. Pastor do céu, agora o senhor não vai acreditar.
1: Eu acredito em tudo, meu Deus, que eu vim pela fé.
0: Então, pastor, agora é fé. Pastor, eu levantei de manhã, que eu tenho mania. Eu já levanto assim da cama, já com o joelho no chão, orando, né? E eu saio 6h20 da minha casa para trabalhar. Aí eu acendi a luz, pastor. Tinha R$1.000 debaixo da minha pedrinha.
1: Deus! Meu Deus! É o Deus da provisão! É o Deus de Abraão! É o Deus de Abraão! Eu creio nisso! Eu creio! Quando Abraão deu Isaac sobre a pedra, sobre o altar, quando ele ia levar o contexto.

0: Olha para trás. Quando ele olhou, estava o cordeiro da provisão. O cordeiro dela foi uns 1.000 reais. É a fé, a obediência. Ai, Jesus, estou todo arrepiado.
1: Eu falei, querido.
0: Eu acredito porque eu vivo assim. Quem paga as minhas contas é Deus. Filha, isso é forte.
1: Isso é muito forte, pastor. De manhã cedo, amanheceu 1.000 reais. E eu moro sozinha, que eu... É, né? Eu moro sozinha, não tem como.
0: O anjo entrou lá.
1: Hã?
0: O anjo de Deus entrou, colocou.
1: O anjo de Deus colocou lá e eu contei assim, falei, meu Deus, na hora, ajoelhei no chão, me agradeci, chorei ali. Não, pastor, é muita bênção. Então, quando fazer um voto, mas faça com fé, de coração, não faça pela metade.
0: Deus! Isso é que é fé. Isso é que é fé. Isso que é a obediência da fé.
1: Pastor, minha moto nova vai vir, meu carro novo também vai vir. Porque eu tenho muita fé.
0: Já está na tua mão.
1: Tá, está na minha mão.
0: Já está na tua garagem.
1: Tá, pastor, tá.
0: Já está na tua garagem em nome de Jesus Cristo. Aplauda Jesus bem forte.
2: Magra aqui a porta.
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1: 7:32.
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2: A bênção que eu vou contar, irmã, já devia ter contado essa bênção. Eu sou muito covarde que eu não dei essa bênção. Que tinha que ir nessa igreja, está com 4 meses.
3: Depois que a senhora chegou aqui?
2: Depois que eu cheguei
3: aqui. O que Deus fez na tua vida depois que a senhora chegou aqui na Igreja das Nações, da Poderosa Mão de Deus?
2: Já lembro que o falou que Deus ia dar tudo novo para a gente.
3: Lembro.
2: Eu não ia as coisas vêm de jogar fora. Dentro da minha casa não tem nada, velho. Eu já consegui tudo que eu queria. E eu não trabalho, que eu sou aposentada. Eu queria reformar uma casa que eu tenho no fundo. Eu gastei 4 mil reais, sem ter que dinheiro, não sei de onde veio que dinheiro, eu reformei ela. Ficou de meu sonho. Aí eu tenho um outro salão. Eu quis fazer um muro lá e eu gastei 5 mil. Oh, tudo exposto que eu estou aqui nessa igreja. E eu
3: estava numa igreja. Depois que a senhora chegou aqui?
2: Tudo aqui. E eu tenho conseguido tanta coisa que se eu não desse esse... eu tinha vergonha de subir aqui para falar, mas Deus me cobrou. Hoje, para não dizer hoje eu recebi uma benção. Hoje eu fui no médico, aí a doutora falou para mim que os exames eram tudo pagados. Era 12 exames, tudo pagado. Eu peguei e falei com a moça lá, vamos fazer.

0: exame, ela falou assim, os exames vão ficar beirando 200, você pagar, mas eu vou deixar por você por R$55.
1: O Jeová não tem deixado faltar nada?
0: Isso, nada, eu tenho de tudo que eu quero dentro de casa, minha casa é de faltura.
1: Mas o Deus dessa obra é um Deus de prosperidade, é por isso que nós temos falado, viu? Para você entender realmente que Deus é aqui nessa obra.
0: Graças a Deus, eu tenho minha casa tudo arrumadinha.
1: Tá tudo abençoado.
0: Reformei tudo, tem meu carro para me andar e eu não sei dirigir a menina que dirige. Tudo que eu tenho pedido a Deus, Deus tem me dado, é tudo coisa boa. E eu peço de um jeito, uma coisa mais simples.
1: E ele traz
0: me dá coisa boa.
1: Esse é o nosso Deus,
0: isso,
1: né?
0: Isso, irmão. E eu estava na igreja, eu fiquei 9 anos. Eu nunca recebi, eu nem falo o nome da igreja, nunca
1: precisa
0: recebi
1: bênção.
0: Com 4 meses que eu tô aqui,
1: Jesus,
0: eu tenho tudo na minha
1: Jesus.
0: Vida.
1: Você faz
0: tudo
1: parte,
0: que eu quero,
1: viu?
0: Eu...
1: desse projeto também de Deus na tua vida.
0: Tudo que eu quero comer, eu tenho em casa. Tudo que eu queria.
1: Coisa tudo bom e do melhor.
0: Coisa que eu nem esperava tá vindo na minha vida.
1: Profecia do
0: Por
1: nome
0: isso
1: de Deus.
0: Que a pessoa tem que pagar o dízimo certinho.
1: Devolver,
0: eu pago.
1: Né?
0: Eu nunca neguei pagar meu dízimo.
1: É fiel.
0: Nunca neguei dar meu voto. Eu sou fiel, mas
1: eu
0: Deus
1: sei.
0: Me deu tudo. Se eu fosse contar as bênçãos que eu tenho recebido...
1: Ficar o resto da noite
0: eu
1: aqui.
0: Eu estou a noite inteira contando. Que
1: tá
0: né,
1: bom, eu, depois a senhora conta mais
0: que
1: agora,
0: que eu fico
1: viu?
0: Assim, eu fico olhando assim, meu Deus, como é que Deus
1: nem faz acredita.
0: Tanta coisa, eu nem acredito.
1: É Deus na terra,
0: é
1: né?
0: É bênção de Deus.
1: É maravilhoso,
0: eu
1: minha amada.
0: Eu estou muito feliz com esse Deus que está na minha vida. Isso, eu tenho uma alegria muito grande.
1: Amém. Que o poderoso Deus te conceda muito mais bênção.
0: Amém.
1: Em nome de Jesus.
0: Em nome de Jesus.

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0: 7h43.
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2: Testemunho também que eu quero dar, que era para me ter dado há muito tempo, né? Do Salmo 23, né? Aquela campanha que teve, né? Eu estava com pedra no rim. E Deus me curou eu das pedras do rim.
3: É?
2: Não tenho mais nada.
3: As pedras saíram tudo?
2: É, saiu tipo uns farelinhos.
3: Gente do céu, isso é muito forte. Filha, a senhora fez a campanha do Salmo 23.
2: Fiz.
3: Quer dizer que as campanhas daqui é forte, né? É poderosa, né?
2: O médico falou pra mim que não ia ter jeito, que os dois rins meu tava fraco, né? Falou, aí a outra que tava com ele falou que eu tinha que tomar bastante água, senão ia dar o problema que eu ia fazer aquele negócio modiário, né? Mas só que eu queria num Deus vivo, forte e poderoso, né? Que Deus me curou eu.
3: Curou a senhora aqui na Igreja das Nações.
2: É, curou.
3: A senhora botou as pedras pra fora, foi?
2: Não, saiu nos pozinhos, no xixi, né? Nos pozinhos.
3: Gente do céu. Deus quebrou as pedras. Quer dizer que a senhora colocou os pozinhos.
2: Colhei os pozinhos.
3: Foi curada.
2: Foi curada, graças
3: liberta.
2: A Deus.
3: Liberta. Há quanto tempo?
2: Ah, isso aí foi, o médico falou para mim que faz muitos anos, né, que eu tinha...
3: Mas a senhora foi curada, tem um ano? Agora tá
2: com... Não, tá com... É daquela campanha que teve.
3: Salmo 23.
2: Salmo 23.
3: É. Deus eliminou.
2: Deus da... eliminou.
3: O Senhor foi o teu pastor e nada te
2: contou. Foi.
3: Aplauda o nome do Senhor Jesus. Qual o seu nome?
4: Maria.
3: O que aconteceu com a senhora, dona Maria?
4: Dor nas pernas. É.
3: Vem cá, em nome de Jesus, bate as pernas no chão, bate. Bate. Dá um pulo pra cima, vai. Vai. Pula, minha filha. Pula em nome de Jesus. Isso. Pisa em cima do diabo. Glória a Deus.
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0: 7h45.

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2: 7h55.
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0: Eu não dizimava, né?
1: Não dizimava.
0: E eu tava com o dinheiro no bolso e não consegui ir embora, que a gente tá no hospital aqui, vai de 60 dias. Daí eu peguei o dízimo, peguei meu pagamento, tirei, vim aqui, dizimei. Os dois meses que tava atrasado, eu falei, vou começar a dizimar aqui. E esse dia eu vim aqui, acho que foi no domingo, e eu tô faz 45 dias que eu não tô indo no serviço. E eu falei, meu Deus, cuida do meu serviço, que Deus vai proteger. Aí o senhor pegou na minha mão esse dia ali e falou assim, ó, Deus tem algo pra ti. E eu deixo o celular desligado. A hora que eu liguei o celular, passou 10 minutos, não foi nem meu encarregado, foi o gerente que me ligou.
1: Seu gerente?
0: Falou assim, e aí, como que tá a sua filha? Eu falei assim, graças a Deus, tá melhorando cada dia mais. Deus é maravilhoso. E ele falou assim, pode ficar sossegado, que esses 40 dias eu arrumei e daqui pra frente eu vou te dar uma férias de 30 dias. Pode ficar sossegado.

0: E filho, o gerente ligou.
1: Ligou, e daí eu não tenho fera vencida. E ele falou, não, você tem a fera vencida.
0: Ele falou, e você não tinha férias vencida. Você tinha certeza que não tinha férias vencida?
1: Tem, não tem, porque o ano passado eu tirei um dia antes, porque ele falou assim, ah, vou adiantar a fera pra você, que você tá precisando mexer alguma coisa. Eu falei, beleza. Daí a hora que ele me ligou, eu falei assim, mas eu não tenho fera vencida. Ele falou assim, não, mas você tem fera vencida.
0: Ele prepara tudo. Ele é o preparador, meu Deus. Obrigado, Jeová. Quer dizer que não tinha férias, meu filho. E entrou lá umas férias lá no sistema. Meu irmão, sabe o que é que convence? Jeová.
1: Isso, e eu tinha acertado até segunda-feira. Daí eu falei, meu Deus, e agora? Eu preciso ficar com a minha filha. Daí na segunda-feira ele me ligou. Agora começou segunda-feira, mais 30 dias. E eu sou grato e eu falo pra vocês, ajuda no dízimo, a rádio, ajuda tudo que poder ajudar, na graça de Deus. Porque às vezes a gente precisa, alguma pessoa que tá lá tá precisando de uma palavra só. E às vezes a gente não leva essa palavra, a pessoa acaba, né, se perdendo.
0: Naquela hora que você tava caçando ali a rádio, você tava aflito.
1: Isso, eu tava meio assim, triste, porque a gente tava ali com a filha, eu falei assim, meu Deus, eu preciso de alguma palavra, me dê uma resposta. E eu apertei o botão e parou nessa rádio. Daí eu comecei a ouvir, e aquela palavra assim, me deixou mais calmo, me deu mais força, falei, meu Deus, eu tô contigo também.
2: Glória a Deus!
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1: Apóstolo, essa mulher tinha um caroço grande na virilha e ao tocar no barro o caroço desapareceu, apóstolo.
2: Ah, da terra! É pra dar glória, meu filho, aplaudir!

0: aqui o nome de Deus.
1: Rapaz, filha, qual é o nome, papai, da senhora?
2: Maria Aparecida.
1: Mora onde, minha amada?
2: Mora no Dr. Camargo.
1: A senhora tinha o quê?
2: É um caroço que saiu nas virilhas e do, na semana passada que eu trouxe, levei a barro, o barro. É. Aí comecei a passar e ele...
1: A senhora levou o barro e começou a passar o barro consagrado.
2: É.
1: E aí aconteceu o quê?
2: Estourou. Sumiu.
3: Eita, meu Deus do céu.
1: Revelação de Deus acontece. Vira, o caroço estourou.
2: Estourou, sumiu, desapareceu.
1: Sumiu, desapareceu.
2: Não ficou nem sinal.
1: Eita, Deus, filhão. Eita, terra.
4: Tem milagre aqui, apóstolo. O senhor profetizou para o genro desta mulher uma porta de emprego e um homem já está empregado, apóstolo.
1: Amém, filho.
5: Mandaguaçu.
1: Quer dizer que eu profetizei uma porta?
5: Isso, eu vim aqui um domingo, aí eu pedi pro apóstolo profetizar a porta aberta na vida do meu filho. Daquele dia, nunca mais faltou serviço para ele.
1: Ah! Ei, Deus é fiel!
5: Aí eu falei para ele que eu ia voltar aqui e testemunhar. Ele falou assim: testemunha sim, porque Deus é Deus de milagre.
1: Nunca mais faltou emprego para ele?
5: Não, nunca mais, graças a Deus.
1: Abriu-se as portas.
5: Várias portas, apóstolo, várias portas.
1: A profecia desse altar, ela não cai por terra. Diga glória a Deus. Filha, Deus fez um milagrão.
5: Fez um milagre, graças a Deus. Eu tomei posse, falei, em nome de Jesus, eu creio. Você falou assim, pode ir em paz, minha filha. As portas, a partir de hoje, estão abertas. E eu tomei posse e eu falei no meu coração, eu vou voltar aqui e vou testificar, porque Deus está nesse lugar e na vida do apóstolo também. E ele verdadeiramente é um homem de Deus.
1: Aleluia.
5: E hoje eu vim aqui, meu coração estava queimando de vontade de contar esse testemunho para a honra e glória do Senhor.
1: Eita glória, aplauda bem forte. Deus maravilhoso, diga glória a Deus.
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0: 9:59.
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2: Paz, apóstolo.
3: Paz, filho.
2: Apóstolo, eu peguei aqui a pasta da justiça e Deus me deu o livramento de morte. Eu deitado na minha cama, senhor, eu deitado para dormir, eu creio que foi Deus que me deu o livramento. É, caiu 4 facas em cima de mim.
3: Na hora que o senhor estava deitado, caiu 4 facas em cima do senhor.
2: 4 facas em cima de mim, nenhuma me atingiu. Eu creio que foi o livramento de Deus.
3: Meu Pai do céu, Deus é fiel. 4 facas caiu em cima dele, 4 facas.
2: 4 facas. É, a primeira faca era velha, depois as 2 segundas eram as facas novas, parecendo um punhal. Eram as facas brancas, com cabinho branco, com vermelho, e depois caiu uma faca bem maior, o faca usada também.
3: Tem gente fazendo obra de vudu, hein, Batu, hein? Tem gente fazendo obra de vudu, pesada pra ti, meu filho. Faca simboliza a obra de vudu, para me defender contra as armas de Satanás. Aplaudo o nome do Senhor Jesus, que Deus livrou ele. Tomou posse da parte da justiça. Deus honrou a vida dele. Diga glória a Deus. A paz, filha.
4: A paz, apóstolo.
3: Qual o seu nome?
4: Osmailda.
3: Irmã Osmailda mora onde?
4: Em Santa Fé.
3: Santa Fé. Deus abençoe o povo de Santa Fé, que é uma audiência muito grande. Diga glória a Deus.
4: Ô, apóstolo, eu quero falar que na minha casa eu sinto a minha boca amarga e nas minhas costas umas pontadas. E dor nas pernas, peso nas pernas.
3: A senhora sente cheiro de vela?
4: Sim.
3: Sente?
4: Tipo assim, na minha casa eu sinto essas coisas. E quando eu chego aqui, aí eu não sinto.
3: Tá vendo como é que é o lugar de vocês? De vocês buscar a presença de Deus? Quer dizer que a senhora estava sentindo o quê, filha?
4: É, a semana passada inteirinha. Eu estava sentindo, tipo assim, uma pontada nas costas, muito forte, peso nas pernas, as mãos e os pés adormecem, fica pinicando.
3: E depois dá um som, a senhora sentiu o quê?
4: Depois agora não tem mais nada.
3: Olha pra mim, essas pontadas nas suas costas, quando a senhora sente, isso aí é obra de vudu.
4: Muito forte.
3: Então, filhinha, saiu tudo agora.
4: Sim.
3: Aplauda o nome do Senhor Jesus.
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0: 10:01.
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2: 10 e 14.
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2: Tenta fugir agora. Fica aqui. Eu sei que você já tentou se distrair. Já tentou rolar a tela. Já tentou pensar em outra coisa. Mas isso não saiu de você. Porque não é externo, é dentro.

Você aprendeu a responder rápido. Tô bem. Tá tudo certo. É só cansaço. Mas lá no fundo, você sabe que não é só isso. Tem algo diferente, tem algo pesado, tem algo que não encaixa mais. Deus, eu não tô bem. Eu não sei explicar direito, mas parece que tem um peso dentro de mim que não sai.

que essa pessoa já tentou ser forte demais. Tentou ignorar, tentou esconder, tentou continuar, mesmo sem força. E você sabe disso. Você já chegou em momentos em que só queria desligar tudo, nem que fosse por alguns minutos, só pra ter silêncio, só pra respirar. Mas nem isso você consegue.

0: talvez nem tenha mais força pra pedir ajuda, mas ela tá aqui. E isso já diz tudo. Porque quando tudo começa a sair do controle, é aí que a gente percebe que não consegue mais sozinho.
1: E aqui que dói mais. Quando você tenta descansar e não consegue, você deita, fecha os olhos, mas sua mente abre.

0: Mas isso não vai te destruir.
1: Isso não vai te parar.
0: Isso não define
1: quem você é.
0: Respira. Não precisa resolver tudo agora. Porque quando você para de lutar com a própria mente, é aí que Deus começa a agir dentro dela.
2: Respira. Devagar. De novo. Sem pressa. Sente isso.

essa leveza chegando, mesmo que pequena. Isso é Deus.

E assim que começa, devagar, silencioso, profundo. Pai, fica aqui agora. Não deixa essa mente voltar pro caos. Permanece. Porque essa pessoa já tentou sozinha demais.

tudo é claro. Mente em paz. Pensamentos desacelerando. Coração tranquilo.

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2: 10h35.
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0: 10h49.
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4: Paz, filha.
5: Rapaz,
4: qual o seu nome?
5: Roseli.
4: A senhora mora onde, filha?
5: Mandaguari.
4: Mandaguari. Deus abençoe o povo de Mandaguari. O que, que aconteceu, filha?
5: Então, eu tô com os problemas na minha casa. Uhum. E daí eu não sabia para onde ir. Uhum. Aí a irmã me convidou para vir.
4: Meu Deus, tá emocionado.
5: Só que eu tentava vir, eu não conseguia. O carro quebrou, eu voltei de guincho para casa. Eu não conseguia vir. Eu fui no ponto um domingo. Ela trocou de ponto. Ela foi pegar o ônibus. Eu voltei triste. Não conseguia vir. Quando foi no Dia das Mães, eu falei que eu ia vir. Minha mãe foi lá e brigou comigo. Minha igreja não é essa. Seria católica.
4: Uhum. Ela falou.
5: Ela disse. E eu peguei.
4: Olha a religião, tá vendo?
5: Disse para ela, eu preciso ir lá. Ela disse, não, não vai. Eu não vim. Eu chorei o domingo inteirinho. Quando foi domingo da ceia, eu vim, tomei a ceia. Aqui, o senhor falou assim que pegar a pasta. Eu não queria pegar a pasta.
4: Eu não queria pegar.
5: Não. Mas o senhor pegou e falou assim, dá a pasta para as pessoas sem compromisso. Eu disse, esse pastor tá doido, onde eu vou arrumar 200 reais? Se o meu comércio tá falindo, porque ninguém quer ir lá. Eu tenho um negócio de assar frango, não tava conseguindo, tinha um mês que eu não põe frango para assar. Ontem eu arrumei os frangos e disse, se essa pasta é milagrosa, eu vou dormir em cima dela, porque eu vim
4: sexta. Deus!
5: Aí eu disse, vou tentar apanhar os frangos. Esses frangos foi uma benção. Hoje eu vendi todos. Muita gente procurou.
4: Que não vendia?
5: Não, estava conseguindo vender. Aí nisso que eu tinha arrumado os frangos no sábado para descongelar e fui buscar ele, alguém bateu no portão da casa da minha sogra, que a minha filha mora lá. Saí lá fora, era meu irmão. Ele não tem condições de me dar esse dinheiro. Eu disse, mas o que, que você veio fazer atrás de mim? Ele disse, eu preciso falar com você que aconteceu uma coisa e eu preciso te entregar. Não sei o que aconteceu, ele não conta quem é. Ele me deu um dinheiro na minha mão, eu achei 100 reais, né? Ele virou, será? Dizer, e foi embora. Eu abri, eu tinha 500 reais na minha mão, não.
4: Jesus, querida, aplauda Jesus. É a justiça de Deus. A justiça de Deus. Diga, quem faz justiça merece justiça. A senhora não queria pegar a pasta da justiça.
5: Não.
4: Pegou.
5: O senhor obrigou.
4: Hã?
5: O senhor obrigou. Dá a pasta para eles.
4: Dá a pasta para eles. Só assim, irmão. Profeta é insistente, irmão. Profeta é bicho insistente. Quem tá entendendo? É, profeta insiste com as pessoas.
5: Também, meu marido hoje estava empolgado, porque tá conseguindo o que ele achou que não ia conseguir, sabe? Até ela disse, nossa, como seu marido tá sorridente.
4: Tá vendo?
5: Eu disse, os frangos acabou e o povo atrai de frango.
4: Aplauda Jesus, vem embora. É, menino. O que é que aconteceu?
6: Essa semana, todo dia à noite, me dava cólica no intestino. Aí hoje fui curada.
4: Foi curada hoje? Tava com cólica?
6: Cólica.
4: Hoje Jeová tocou.
6: E uma bola aqui, ó.
4: E uma bola aí? senhora sentia, pegava, sentia a bola? E agora?
6: Agora eu não senti mais nada.
4: Você sumiu a bola?
6: Sumiu.
4: Gente, aplauda o nome dele, gente.
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0: que ele está fazendo aí?
1: Mas Deus com suas mãos me cegou.
2: Em nome do Senhor Jesus.
1: Coragem me renovou.
2: Eu te disse que esse Deus é fiel.
1: Mas querido que nunca hoje estou.
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1: 11:04.
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0: 11:15.
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2: Tem milagre aqui, apóstolo.
3: O que aconteceu, minha filha?
2: Apóstolo, vale. A folha que o senhor deu pra gente.
3: A folha de sexta-feira?
2: Na sexta-feira eu vim calada, dei a folha na mão do senhor pro senhor ungir. Ali tinha o nome de um pastor e do meu primo. O pastor é meu tio. Eles pegaram coronavírus.
3: Tava doentes. E foi aí?
2: Na quinta-feira.
3: Na quinta-feira
2: minha tia me ligou, pedindo oração, né? Que a gente é uma família assim meio de doido, mas é unido, né? Na fé.
3: Sim.
2: Aí na sexta-feira eu vim calada, dei a folha na mão do senhor ungiu, eu fui embora. Aí eu tive notícia, liguei pra ela e falei assim, aí tia, como que tá as coisas? Ela falou assim, olha, teu tio tá bem melhor e o teu primo tá lá no meio da rua brincando.
3: Os dois estavam de coronavírus.
2: Os dois.
3: Deus curou os dois. Amém? Filhinha, foi curado os homens. Estão curados.
2: Estão curados.
3: Então aplauda o nome do Senhor Jesus Cristo de Nazaré. É?
4: Tem um mês que eu tô vindo aqui.
3: Tem um mês, minha filha?
4: Um mês. E eu peguei e trouxe meu dízimo aqui. Era pra dar na minha igreja, mas eu disse.
3: A senhora dizimava lá da sua igreja.
4: É.
3: E tá dizimando na terra boa.
4: Dizimei um mês aqui. Assim que eu dizimei, o senhor falou que ia dar uma carta de crédito.
3: Eita, Jeová.
4: E que a pessoa ia assinar um contrato, uma casa.
3: Isso foi profetizado aqui.
4: Profetizei aqui. Aí com poucos dias ligaram pra nós, ó. Vocês têm uma casa pronta. Se vocês querem, vem aqui assinar o contrato.
3: Eita, Jeová. Quer dizer que a senhora trouxe o dízimo na terra boa?
4: Trouxe o dízimo.
3: Plantou na terra boa.
4: Plantei.
3: Um mês e depois então, já começou a abrir porta.
4: Uma semana que eu dei o dízimo, a mulher ligou. Vocês querem ver vir a casa? A casa tá pronta. Eu fui lá, vi a casa, pô, nós assinamos o contrato daqui essa semana. Aí eu falei, não, é pequenininha. Ela falou, então vamos ver outra. Nós foi lá, já tava em acabamento. E eu já assinei o contrato.
3: É pra da glória! Eu te disse que essa terra é boa. Deus tem pressa de abençoar o seu povo.
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8: Peça para o Senhor fazer um milagre na sua vida, porque hoje a salvação entra na sua casa.

0: Qual o nome do irmão?
1: Telson.
0: Irmão?
1: Telson.
0: Telso. Irmão Telso, o que, que aconteceu, meu filho?
1: Faz 3 anos e meio que eu tenho uma marca nas minhas costas e um caroço. E passei por 3 biópsias, frequentei uma igreja evangélica durante 3 anos, fazendo ungindo, nada. Médico nenhum descobriu. Olha o caroço, procura o caroço aqui.
0: Sumiu! Sumiu! Sumiu! Desapareceu! O senhor veio na terça-feira passada.
1: Terça-feira passada você ficou. Eu não dormi a noite. Começou a ferroar do pé das costas, na ponta do dedo, coçando. Parecia uma formiga dentro na minha pele. Eu passei a noite quase em branco. Tanto coceira, até na ponta do pé. E hoje, não tem...
0: Desapareceu!
1: Ontem eu tava na casa da minha namorada. Ela olhou nas minhas costas e falou assim: amor, cadê o caroço das suas costas?

0: Aí eu passei a mão no vidro.
1: Só ele é digno de glória! 3 anos em uma igreja, 3 anos sendo ungido.
0: Não
1: acontecia nada.
0: 3 biópsias, a que nós

0: porque eu estou sofrendo, queima, sente, coça bastante. E eu coloquei a minha mão e determinei um milagre em nome do Senhor Jesus Cristo. E Deus assim o abençoou. Diga glória a Deus. Irmão, Deus é contigo, varão. É o que Deus ele faz. Vai em paz, varão de guerra. Eita, Jeová.
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3: 11 horas e 30 minutos.
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0: 11:43.
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6: Espírito maldito, é você que está trabalhando na mente dela, na mente dele. Sai agora, Satanás maldito. Espíritos mandados por obra de macumbaria, de feitiçaria. Dê o seu grito de derrota agora. Olha, ó.
7: Eu sou caveira.
6: Exu Caveira, tu vem fazer o que aqui, Exu Caveira?
7: Eu vou matar ele!
6: Tu vai matar quem?
7: Eu vou matar ele!
6: Quem é que tem autoridade? É Deus ou é você, Exu Caveira?
7: É o teu Deus!
6: É o meu Deus! Quem é que tem autoridade? É o meu Deus ou é tu, Exu Caveira?
7: É o teu Deus, ele é muito mais forte!
6: O meu Deus é o mais forte, é?
7: É, sim, senhor!
6: Tá vendo? Até os demônios respeitam a autoridade, assim, senhor, tá vendo?
8: Glória!
6: Tá vendo aí, ó?

0: Me odeia?
1: Eu te odeio!
0: Oh, tu me odeia por quê?
1: Eu já ia matar ele faz tempo, mas você apareceu na vida dele!
0: Quer dizer que, Exu Caveira, tu ia matar ele, é?
1: Ia!
0: Mas por que que tu não matou ele? Por quê?
1: Porque você é ungido de Deus na casa dele!
0: Os incrédulos não acreditam nisso aí, não, os incrédulos. As pessoas que já têm demônio não acreditam nisso aí, ó. Não acredita. Os espirituais entendem. Em nome do Senhor Jesus Cristo de Nazaré. Tu me odeia, eu sei que tu me odeia. Porque eu vim para desmascarar tuas obras. Eu não vim para compactuar com tuas obras. Exu Caveira, é por isso que tu me odeia, é?
1: Eu te odeio.
0: Quando você vê alguém me odiando, o diabo também me odeia. Quando você vê alguém falando do apóstolo Gerdau, antes disso lembra que o diabo também fala mal de mim. Em nome do Senhor Jesus Cristo, Exu Caveira, eu ordeno agora, saia! Em nome de Jesus. Paz, querida.
2: Já era pra me ter contado essa benção, mas vou adiando. Quando a gente era da outra igreja, era pouca gente, você lembra?
0: Ah, quando nós estava lá na outra igreja, na mesma igreja, viu?
2: Na mesma igreja
0: das nações. Só porque era bem pouquinha gente.
2: É, aí eu tinha costume de ungir as mãos das pessoas que não tinham oferta, mesmo assim eu orava.
0: Ungia aqui.
2: Ungia. E a minha menina de 8 anos, hoje ela não veio, eu vim sozinha. Na época ela tinha 7 anos, ela falou, mãe, eu vou lá. Eu falei, mas você não tem dinheiro. Ela falou, mas eu vou lá. Aí ela fez assim, eu porou. A hora que ela voltou, ela põe a mão no meu seio, porque eu tinha um caroço. Aí eu tinha feito o exame, o médico falou, ó, vai ter que tirar um pedaço para fazer biópsia, para ver se é maligno ou benigno.
0: Ia fazer cirurgia.
2: Ia fazer cirurgia. Ela foi lá no banco, passou a mão.
0: Com a mão ungida.
2: Com a mão ungida, com o bispo.
0: Ungiu
2: a mão dela. Ela falou, mãe, deixa eu passar no seu peito. Eu falei, pode passar. Não tenho mais nada.
0: Meu Deus! Ele é santo! Pai do céu!
2: Tem outra benção. Falei, missionária, ora pra minha carteira, vai fazer um ano que eu tô desempregada. Ela falou, você tá trabalhando.
0: Selma, a senhora falou que tava um ano.
2: Desempregada.
0: Você falou que tava um ano desempregada. A pastora Selma botou a mão e você
2: põe
0: tá empregada.
2: Põe na mão na minha carteira. Quando foi quinta-feira, meu telefone não parava de tocar. Vou começar a trabalhar amanhã.
0: É a unção. É a unção de Deus nessa obra. É Ele, toda honra e toda glória é dada a Jesus de Nazaré. É um privilégio.
2: E é um detalhe, é um ex-patrão meu, que ele dobrou meu salário.
0: Dobrou o teu? Ex-patrão dela, dobrou o teu salário.
2: Falou, você volta a trabalhar para mim?
0: O teu ex-patrão disse, tu volta a trabalhar para mim, que eu vou dobrar
2: o teu salário.
0: Rapaz.
2: Eu não acreditei. Quando ele falou, vou te pagar tanto.
0: Você não acreditou?
2: Eu nem levantei da cadeira. Falei, meu Deus. É isso mesmo?
0: Eita terra, diga glória a Deus.
2: Amém.
0: É Jesus purinho na terra. Aplauda o nome de Jesus. Vai lá.
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4: 11:48.

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2: Meio-dia e três.
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0: meio-dia e 18.
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2: Quer dizer, filhinho, que o senhor chegou aqui com câncer?
3: Com câncer, é. No fígado e no intestino. E hoje não tem mais nada. Tá seco hoje.
2: Secou?
3: Secou.
2: É a irmã dele.
4: Hã? Lembra que eu falei pra ele, viu, que aqui tinha um homem de Deus. Que o senhor orava e o senhor curava as pessoas. Ele estava fazendo químio, fez, esperou uns dias, veio, que ele não aguentava muito, né? Mas ele veio, falei, vem aqui, meu irmão, que o pastor vai te curar. Da gente vê no senhor, como, entendeu como é que é? Aí eu falei pra ele, vem aqui, é longe, 400 e poucos quilômetros, mas você vê, ele veio de ônibus e voltou de ônibus.
2: Eu falei, doente, mal.
3: Eu falei, cara, eu vou lá dar testemunha, né? Agora, fazer, eu vou lá voltar, velho. Sou lá de Curitiba, mas eu vim aqui com todo prazer, irmão. Não tem preço.
4: Nossa, ele liga pra gente todo dia e... Não, eu tenho que ir aí, eu tenho que ir dar meu testemunho. E ele anda ofertando lá também, vai no banco, deposita. Ele não faltou.
3: Eu fui depositar o dinheiro pra igreja, cheguei na porta da loteria e me deu uma dor assim, parece que foi pra nem entrar dentro, né? Falei assim, mas eu vou arrastando assim mesmo. Falei assim, eu vou arrastando, vou depositar o dinheiro, vou embora pra casa. Aí saí pra. Depois deu o dinheiro, no nome da igreja, vim, saí pra fora, acabou a dor.
2: Um tumor maligno. No fígado?
3: No fígado.
2: Você lembra que eu te dei um abraço com tanta fé?
3: Deus já fez pra meu irmão, mas tá queimando por dentro, eu não aguento não.
2: Depois te dei aquele abraço.
3: É.
2: Queimou!
3: Queimou.
2: Eu dei um abraço tão grande nele, com tanta fé. Secou.
3: Secou. Tá aí. Tá o antes e depois.
2: Gente, olha aqui, ó. Gente, esse aqui, ó. O homem foi curado de câncer aqui na Igreja das Nações da Poderosa Mão de Deus. Secou dentro dele o câncer. Secou. Secou! Isso é forte! Isso é forte! Secou! É o meu Deus que ele é fiel. Ele está nesta igreja, o meu Deus. Diga glória a Deus.
3: Glória a Deus.
2: Esse lugar é cheio de unção, gente. Ela ouviu a rádio, você veio pela rádio.
4: Eu falei pra ele assim, vem, ele tava muito desanimado lá em Curitiba. Aí o senhor orava no rádio, eu falava pra ele assim, é pra pedir pra Deus, conforta ele lá, anima ele. Não desanima ele, não. E aí eu falei pra ele, vem aqui. Aqui tem uma igreja, aqui tem um pastor, que ele cura as pessoas. Vem aqui, meu irmão. E aí ele fez a quimio dele lá, esperou uns dias e ele veio. Nós trouxemos ele aqui. Aí eu falei para ele, tenha fé. Tem que ter fé e acreditar. Aí ele veio. Eu falei assim, mas como é que eu vou com esse negócio? Eu não posso ficar no meio do povo. Essa aqui falou assim, lá é um hospital.
2: Ela, você falou que aqui era um hospital. É a irmã dela.
4: É
2: o seu nome?
4: Tá, Alzira. Eu falei para ele, meu irmão, tenha paciência. Faz a tua química, o médico quer. Aí depois você vai fazer os exames. No exame que você vai ver. Faz tudo o tratamento. E crê, acredita. Sem que você deitar na cama, você vai lá fazer a tua química. Sentou na cadeira e fala, Senhor, cuida de mim. Que não me dê reação nenhuma, né? Nem ânsia de vômito ele teve. Nada. Era uma coisa de nada. Só tinha aquele gosto ruim na boca. O resto...
3: Só o paladar, isso aí é normal.
4: Só o paladar, né? Mas o resto, nada.
2: A unção é forte, né?
4: É.
2: Dinheiro do mundo ia curar ele.
4: Não.
2: Dinheiro do mundo ia curá-lo.
3: Não cura. Dinheiro não cura ninguém.
2: Não cura?
3: Não.
2: E tantas pessoas que ainda xingam a gente quando a gente pede dinheiro aqui pra pagar as rádios, né? Pra curar as pessoas que o dinheiro não cura.
4: E agora ele tem que tirar, porque não pode ficar assim, né? O médico, vamos tirar. E você já está praticamente curado. Você vai fazer mais 6 químicos para voltar, né? Mas médico é assim, né? O senhor sabe. Mas nós sabemos que Deus está com ele.
2: É perigoso Deus fazer sair por baixo. Tudo.
3: É, né? Eu creio.
2: Deus é fiel. Tudo! Tá entendendo? É, Deus é fiel. Hoje é outro homem.
3: Eu sou outro homem hoje. Hoje eu estou vivendo.
2: Você não vivia.
3: Não vivia.
4: Ele não podia nem fazer as necessidades dele, era só com remédio. Ele não conseguia. Ele veio aqui no outro dia, ficou tudo normal.
2: Ele veio aqui no outro dia, que eu dei um abraço nele, no outro dia já ficou normal.
4: Tudo normal. E ele, não, ele ia comer um pedacinho de pão, era aquele macarrãozinho lavado, que não podia pôr nada. E, cara, ele comia no outro dia 2 pão francês, 2 chicões de leite, um café, fruta. muita vontade. Falei, come, meu irmão, não tenha medo, que Deus está com você. Rapaz, filha, vixe, agora come de tudo.
5: A bênção aconteceu comigo, foi eu cheguei em casa sexta-feira passada, aí a minha lâmpada da cozinha tinha queimado. Aí eu peguei, subi na cadeira e subi em cima da mesa. Naqui que eu estava, subi em cima da mesa, parece que uma coisa me derrubou para trás. Eu disse, ixi, agora, olha lá, eu estava no meio do tombo, eu estava caindo. Eu falei, meu Deus, me cuida de mim que eu vou arrebentar tudo. Aí tinha uma mulher lá em casa, ela pegou a mão por baixo da minha cabeça. E eu estava, em onde eu subi, eu estava com dor nas pernas, dor nas costas. Quando eu caí de lá, que a mulher pensou que eu tinha arrebentado tudo, eu não estava sentindo mais nada.
6: Deus já parou.
5: Parou e curou todas as dores que eu estava sentindo. Eu estava sentindo dor nas pernas, dor no braço. Saí de lá, ó, até hoje não senti nada, nada, nada, nada.
6: Meu Deus vivo, aplauda o nome do Senhor Jesus.
0: 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Meio-dia e 24.
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0: pra cá, esses aqui eram drogados? Você usava droga?
1: Sim.
0: Se libertou aqui na Igreja das Nações?
1: Aqui na igreja.
0: É? O senhor também?
2: Já usei bastante, já.
0: Libertou aqui também?
2: Também.
0: É? E você?
3: Também.
0: E você?
3: Sim.
0: Ela também?
3: Também.
0: Amém? Então essas almas aqui foram libertas das drogas. E outros tantos que não estão aqui? Tantos. E essas pessoas foram libertas através de quê? Do seu dízimo, da sua? Então com a sua justiça, você trouxe eles para cá. A sua justiça. É por isso que Deus vai te dar mais paz, mais saúde. E vai te dar muito dinheiro. Porque sem dinheiro nós não vamos ganhar alma. Nós saímos do ar, nós fechamos. Porque a igreja paga aluguel, não é? É verdade ou não é? A igreja paga aluguel. Se nós não paga, ela fecha. Então a sua justiça vai manter a gente no ar. Então quando você não entrega o dízimo, você é injusto. Então a obra de Deus padece, mas também você padece também. Lembra disso.

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3: Meio-dia e 37.
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0: meio-dia e 49.
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7: Quem lembra desta mulher? Foi domingo, foi?
8: Foi domingo.
7: Foi domingo?
8: Domingo.
7: E tu já tá assim, é?
8: Tô bem, graças a Deus. Tô liberta daquele barulho.
7: Quem lembra dela? Levanta a mãozinha, você que lembra dela.

0: ela chegou aqui mal, esta mulher, ela tinha uma perturbação na mente dela, ela ouvia uns barulhos, era assim? Lembra quando a senhora chegou aqui domingo passado?
1: É muito ruim, aqui assim, eu falei para Deus, é a última porta, porque eu não aguento mais, se eu chegar em casa, se eu voltar do jeito que eu tô indo, eu vou dar um fim na minha vida.
0: A senhora disse que ia dar um fim na sua vida.
1: Falei, porque eu fui em todas as igrejas lá em Rolando.
0: A senhora foi em todas?
1: Quase todas. É. E recebi oração, mas não...
0: E nada adiantava?
1: E aqui eu fui liberta daquele barulho. Foi.
0: Hoje a senhora está bem?
1: Estou ótima, graças a Deus.
0: Dormindo bem?
1: Muito bem. Estou trabalhando.
0: Trabalhando?
1: Sim, mas eu não estava conseguindo ir trabalhar por causa do barulho.
0: A senhora não conseguia trabalhar. Você viu que o diabo queria até tomar o emprego dela. Ela não estava em trabalhar por causa da doença que estava dentro dela e ela estava conturbada. Quem lembra que essa mulher chegou perturbada aqui? Você lembra disso?
1: Estava muito barulho dentro da minha cabeça. Um mês com aquele barulho. Não passava de jeito nenhum. Fui, fiz exame, fiz tomografia, não dava nada, né? Aí eu falei assim, nossa, então eu vou enlouquecer, porque...
0: Os médicos não deram jeito?
1: Não.
0: Tirou exames, não deu nada?
1: Nada, todo dia eu estava no hospital, eu falava assim para o médico, assim, pelo amor de Deus, o que que eu tenho então? Eu tenho que ter alguma coisa, porque esse barulho não é normal, né? Ele falou assim, ó, eu sinto muito, mas esse barulho não tem cura.
0: O médico falou pra mim,
1: não tem cura. Dois médicos falaram pra mim, né? Não tem barulho de zumbido, esse barulho não tem cura.
0: Tá limpa?
1: Curadinho? Curadíssimo.
0: Vai sair da igreja?
1: Não.
0: Continua firme?
1: Vou continuar.
0: Continua firme, porque Deus tem mais vitória pra senhora.
1: Amém, eu creio.
0: O que aconteceu?
2: Apóstolo, eu comecei assim, fazer a campanha aqui na sexta-feira, né? Aí, apóstolo, todo dia de manhã que eu levantava, meu nariz, eu tava com hemorragia.
0: Saía sangue, minha filha.
2: Saía sangue, muito sangue mesmo. E, apóstolo, eu fui no médico, eu falei...
0: A senhora assim, veio fazer a campanha na sexta-feira?
2: É assim, só apóstolo, que não
0: falei pra sangue.
2: Você, que eu vim assim, com hemorragia, né? Aí eu vim sexta-feira aqui, na campanha, aí eu comecei aqui dentro passar mal, né? Aí eu fui lá fora e muita hemorragia mesmo.
0: O sangue saindo.
2: Saindo bastante sangue mesmo. Aí eu corri pra fora assim, com a toalha, daí a obreira falou assim pra minha irmã, corre pra frente, que o apóstolo tá pregando, você corre pra frente do altar... Que o apóstolo está pregando e você vai ser liberta hoje em nome do Senhor.
0: Aleluia.
2: Jesus Cristo. Apóstolo, quando eu cheguei aqui na frente, sexta-feira, parou de sangrar e nunca mais, a partir daquela sexta-feira de manhã eu acordo, não está mais sangrando.
0: Saiu, minha filha.
2: Deus repreendeu aquela hemorragia.
0: Deus repreendeu a hemorragia.
2: E nunca mais deu aquela hemorragia, apóstolo.
0: Aplauda porque... o nome do Senhor Jesus, está vendo? Ela correu, seu milagre está no altar, diga glória a Deus.
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4: Dia 54.
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0: Preste atenção no que Deus tem feito através da vida do apóstolo Gerdau Costa, na Igreja das Nações da Poderosa Mão de Deus.
1: Qual o seu nome?
2: É João.
1: Creio que vai ser curado hoje?
2: Creio.
1: Hã?
2: Creio.
1: Largue isso aí. Isso aqui que você está na mão, largue. Me dá a mão. Eu não tenho ouro nem prata, mas o que eu tenho eu te dou. Em nome de Jesus, vem.

0: Vai dando glória aí, vai! O homem tá andando! Anda, pode andar com fé. O homem que não andava. Aleluia, aleluia, meu Deus, olha como ele está andando. Qual é o seu nome?
1: João.
0: Seu João não andava desse jeito assim, não?
1: Não.
0: Hã? Só andava com esse negócio aqui?
1: Com isso aqui.
0: Agora vem, vem pra cá, vem. Em nome de Jesus, vem. Eita Deus. Ah! Tá virando sozinho, olha. Meu Deus do céu, anda, vem. O homem tá andando perfeitinho. Diga a glória a Deus. Vai lá, vai lá. O senhor agora se vira só. Diga a glória a Deus. Vai lá, pra lá, ó, vai. Ele quer vir pra cá, então vem, então vem. Vem atrás de mim, vem. Ele tá gostando de andar, diga a glória a Deus. Ele tá gostando de andar. Eita Deus. Isso aqui quem faz é Deus, não é pecador não. Isso aqui é Deus que faz isso aqui, ó. O senhor tá andando parecendo um jovem. É casado?
1: Sou casado.
0: É senhora? Vem cá. Como é que tava ele?
2: Ah, ele não anda não, de jeito nenhum igual ele tá andando agora.
0: É verdade? Pega na mão dele, anda vocês dois. Vamos pro shopping. Tomar sorvete. Os dois. Vem, vem, pega aqui, anda lá. E a igreja da glória? E a igreja da glória? Olha aí o casal e vão pro shopping. Essa igreja tem unção, é ele. É ele que é digno. Toda a glória e honra é dada ao meu Deus. Meu Deus, tá lindo. Tá lindo. Rapaz, qual o seu nome? Qual o nome da esposa?
2: É Lúcia.
0: Dona Lúcia, como é que tá agora?
2: É, ele tá andando bem.
0: Dá de ir pro shopping, dá?
2: Dá.
0: Dá, não dá? Diga glória a Deus. Quem faz milagre não é eu, é ele. Eu sou guiado por ele, diga glória a Deus. Eu obedeço ele, é ele. Tá feliz?
1: Tô bem.
0: Então anda aí, vai lá, anda aí, vai. Eita Deus.
2: Tava sofrendo muito, irmão. Eu tava sofrendo muito com o sofrimento desse homem.
0: É? É. Vocês moram onde?
2: Santa Fé.
0: Primeiro você vem?
2: É.
0: Para de vir não, tá bom? Olha o que, é que ele tá fazendo aí. Vixi. Meu Deus! Rapaz do céu! Meu pai, nem eu faço isso aqui, gente. Eu não faço isso. Olha o que, é que ele faz, gente. Ele fazia isso.
2: Não. Jamais. Jamais. Fazia não.
0: Rapaz do céu. Você tem quantos anos?
1: Eu vou fazer 70.
0: Deus abençoe, vai lá. Aplauda o nome de Jesus.
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2: 1 e 2.
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0: 1:23.
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7: O que aconteceu na vida do irmão?
8: Eu estava com um projeto para construção, eu trabalho em construção. E o patrão escolheu 5 pessoas, com o entender dele, os melhores. E dos 5, tinha que fazer um orçamento para ele, ele ia pegar o mais barato. Aí cada um tem o seu cálculo para passar para ele. Na hora eu pensei no manto do Elias.
9: Eita, glória.
8: Pensei, eu tenho uma arma maior do que eles.
9: Amém, em nome de Jesus.
8: E eu fiz o meu orçamento, eu peguei o projeto e enrolei.
9: Enrolou no manto de Elias.
8: E guardei, ficou guardado, 3 dias. Quando chegou na hora lá que nós abrimos os projetos, não, ele pegou o preço do primeiro, que era mais barato. Eu pensei, bom, eu já posso sair embora, né? Muito longe desse preço aí. O meu filho levantou e já saiu. Depois pegou o meu, depois pegou o do...
9: Foi só dispensando, cada um que ele ia pegando, ele ia dispensando.
8: Aí, quando foi 3 horas da tarde, meu telefone tocou, era ele. Aí me chamou no escritório. Aí falou assim, o serviço é seu, você vai...
9: Quer dizer que ele ligou pro senhor dizendo, o serviço é teu, é o senhor que vai fazer a obra.
8: O serviço era meu, eu ia fazer.
9: Ganhou no meio de 5, com um preço nem era o mais barato, e o senhor foi o escolhido ainda.
8: E nesse serviço, o meu salário de R$3.000 vai subir para 8.
9: Isso é ter fé. Então o senhor buscou a capa de Elias no domingo aqui na Igreja das Nações da Poderosa Mão de Deus em Nova Esperança, e Deus abençoou a vida do senhor.
8: Graças a Deus abençoou.
9: Amém.
8: E fiquei feliz também pelo salário, né? O salário de 3 mil, ele subiu para 8 mil. Eu ainda pensei logo no dízimo, eu pensei, olha o dízimo agora.
9: Eita, vai subir. Vou ajudar mais a casa de Deus. Pode ter certeza que quando você pensa em primeiro lugar na casa de Deus, meu Deus, ele faz isso e muito mais.
1: O que aconteceu na vida da minha irmã?
10: Tava com muita dor nas pernas.

0: Na hora da oração, eu estava sentindo muita ânsia de vômito também. Aí a obreira veio, botou a mão na minha cabeça, eu caí aqui. E, nossa, foi assim um refrigério muito grande, que na hora que eu levantei da oração, eu já não estou sentindo mais nada, nada, nada, nada, nenhuma dor.
1: O diabo caiu, mas quando a senhora levantou, o diabo ficou no chão e a senhora se levantou para a honra e glória do nome de Jesus.
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2: Oh, meu Deus! Vem! Levanta! Tá andando! Tá andando, senhor! Senhor, a boleta! Tá andando! Vem! Anda! Eu te disse que aqui acontece milagre assim de repente. Ele é o nosso pastor. Ele é o único pastor dessa igreja, Jesus. Ele é o pastor que toma de conta das ovelhas.

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1: 1:37.

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2: Que aconteceu, meu filho?
3: Eu vou começar um pouquinho lá de trás, rapidinho.
2: Vale.
3: Quando eu aceitei Jesus através da tua palavra que Deus te usou, ali já foi o grande milagre da minha vida, que eu tive muitas mudanças e fiz o que o sempre falou. Se não plantar a semente, como que quer as coisas de Deus?
2: É verdade.
3: Eu toda a vida, eu fui fiel de dízimo desde quando eu comecei. Votos e mais votos.
2: Aqui na Igreja das Nações.
3: Aqui na Igreja das Nações, eu era católico.
2: Ah, olha aí, ó.
3: Aí a casa material, tudo novo, piso, cozinha dessas melhores, televisão, tudo que pensar de melhor.
2: Mas antes de chegar o senhor aqui, como é que estava o financeiro? Como é que estava o teu financeiro antes de chegar aqui?
3: Nada. Porque,
2: primeiro, o mais importante foi a vida espiritual.
3: Sim.
2: Isso aí é o mais importante. Diga glória a Deus. Aceitou a Jesus, nasceu de novo e batizou, fez um voto de verdade, um homem de Deus de verdade. Aí depois, o senhor chegou com a vida aqui, posso falar? Não sei o que falo. Lascado. É, desculpa, vai, essa é a verdade. Chegou aqui lascado. A vida espiritual e a vida financeira.
3: Financeira
2: aí,
3: também.
2: Aí a vida financeira começou o quê?
3: Nossa, depois de obedecer as palavras, para ajudar a primeira obra, plantar para Deus, separar tudo que é de Deus. Eu pedi um carro, aí na semana que o senhor pediu 200 contas, eu até passei meu cartão ali, ó. Aí eu tava no canto ali. O senhor falou assim, não, tem gente que vai trocar o carro por esses dias. Mas, por honra e glória do Senhor, eu não precisei trocar, porque eu tô com outro. Aí eu vou vender e vou tirar a parte que é de Deus.
2: Tá vendo? Deus é fiel. Ele não precisou vender outro carro, ele comprou um carro sem vender o outro. Tem dois. Isso é o dom de prosperar, é dom. O dom de prosperar é ofertar, dizimar. Filho, você falou que a casa você reformou tudo, colocou, pôs tudo novo lá dentro.
3: Tudo, tudo novo. E pra mim, pelo que a gente ganha, é muito. Até muito a geladeira pouquinho. Hoje nem põe a mão pra mexer em nada, né? Que tem essa geladeira que não precisa mais mexer, né?
2: É.
3: Você só deixa lá. Mas então zero. Então, é que nem eu falo, pra quem estiver ouvindo.
2: Tá ouvindo?
3: Eu ouço todo dia a rádio. Mas primeiro faça pra Deus. Não vai esperar Deus fazer que você não tem coragem de fazer pra Ele.
2: Olha aí.
3: Eu não acreditava. Um dia eu vi o falando e eu achei assim. Falei, nossa, esse é doido. Manda eu jogar os trem velho de dentro de casa, aí onde eu vou pôr o trem de novo? Mas por honra e glória do Senhor.
2: Tirou tudo velho, meu filho.
3: E um carro que jamais.
2: Traz aqui, meu filho, a chave.
3: Olha a marca aí.
2: Corolla.
3: Ó, no meu. Nunca imaginava na minha vida, não, chegar até aí, não. Jamais. Jamais na minha vida. Eu falo a verdade. Eu não tem como.
2: Ah! Um golzinho, você tinha um golzinho.
3: Não, e tenho,
2: tem,
3: né?
2: Tem um golzinho.
3: Vou vender para tirar o dízimo da obra de Deus.
2: Ele é
3: primeiramente
2: fiel.
3: De Deus. Pelo que eu ganho, jamais imaginava. E não devo nem um centavo, só pago à vista.
2: À vista?
3: À vista, não devo um centavo.

0: te disse que Deus vai levantar os simplesinho.
1: Quem é fiel a Deus, Deus vai te dar o que tu nunca pediu.
0: Tá feliz, filho?
2: Meu Deus, eu não sei nem falar.
1: O que é essa obra pro senhor? O que é que essa obra vale pro senhor hoje?
2: Que é a minha vida, né? Mudou a vida da família toda.
0: Ai, tá, que terra aplauda o nome do Senhor Jesus.
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0: 1h59.
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5: Mais alguém tem um milagrão?
6: Eu tenho vários milagres. Quinta vez que eu tô vindo na igreja.
5: Quinta vez? Isso. Já tem milagre aí?
6: Bastante.
5: Meu paizinho, Jesusinho querido.
6: Esses dias eu tava passando uma situação muito difícil na minha loja. E a gente tava atravessando uma situação. Aí um dia tava precisando de um dinheiro e eu sabia que não tinha condições de arrumar esse dinheiro.
5: Tava zero, meu filho.
6: Aí de repente o cara do banco ligou para comprar uma flor e disse: você quer que deposita ou você quer que eu coloque na outra conta? Eu falei: outra conta? Não, eu só tenho uma conta. Aí ele disse: não, você tem duas, uma tem 17 mil e a outra não tem nada, você tá devedor.
5: Duas contas?

0: E o senhor não sabia
1: eu
0: dessa conta?
1: Eu conhecia a devedora. Meu a que pai tinha, eu não sabia. Tinha 17 mil reais.
0: E o senhor precisando de dinheiro?
1: Precisando do dinheiro. Aí eu disse, só segunda-feira, porque agora já é 4 horas, ainda não... Aí eu falei, amém. Aí eu vim e aconteceu o mesmo, tinha 17 mil
0: 17
1: reais.
0: Mil na conta, sem o senhor saber. Duas lá. Contas no banco, o senhor pensava que só tinha uma?
1: É, só uma, essa eu não conhecia. Aí apareceu e eu falei, eu não acredito. Aí, mas depois, na segunda-feira, eu fui lá pra retirar. Falei, tem como transferir esse dinheiro pra essa conta? Que o cara, ele tinha passado o número da conta. Ah. Aí ele falou, tem como transferir. Ele falou, você vai levar tudo? Eu falei, vou levar tudo. E eu tinha visto ainda, se eu tiver esse dinheiro mesmo, eu vou tirar o meu dízimo, vou levar pra ajudar na rádio. Ah. E depois também eu tava precisando de alugar uma casa, um barracão e a loja.
0: Tava tudo difícil.
1: Tudo difícil, nada dava certo.
0: Eu lembro que tu chegou aqui, eu preciso aqui de um...
1: Valista.
0: E eu disse, a valista teu é Deus, rapaz.
1: É, e foi Deus mesmo que avalizou tudo.
0: Foi Deus?
1: Barracão, loja e casa. Deus deu tudo. E tem uma ainda. Imobiliária não faz sem avalista.
0: É verdade, meu filho.
1: Que a minha casa que eu loquei ali no centro, sem avalista, sem nada.
0: Eita,
1: nem barracão.
0: Sim, Jesus Cristo.
1: Mudei de barracão, de casa, de loja, tudo.
0: Tudo novo. Igreja nova, salão novo, casa nova. A glória da segunda casa é maior do que a primeira.
1: Eu falei pro senhor, e o senhor falou assim, vai que Deus é contigo, o senhor é teu avalista.
0: Eu falei bem aqui.
1: Falou.
0: Eu lembro que
1: falou,
0: falei bem aqui.
1: Falou bem aí.
0: Quando tu
1: aqui
0: me entregou o dízimo.
1: É. O senhor falou assim, vai, Deus é contigo. O senhor é teu avalista. E o senhor foi meu avalista.
0: Tá vendo? Aplauda o nome do Cordeiro que tira o pecado do mundo.
2: Eu estou aqui para contar um milagre. Meu pai tinha um inchaço no coração, vivia mais no hospital do que em casa. Eu, certo, e minha irmã assim, estivemos aqui. E ele nunca mais voltou, para a honra e glória do santo nome do Senhor, para o hospital. Ele vivia com muita falta de ar. O dente dele tinha dificuldade até para se alimentar e não podia arrancar esse dente. Trouxemos o chapéu dele de tricô para orar.
0: Você trouxe o chapéu dele para nós orar?
2: Orou. Então, foi colocada a camiseta, minha irmã levou, trouxemos foto.
0: Quer dizer que... calma aí, calma. Uh-huh. A senhora trouxe um chapéu para o apóstolo orar.
2: É,
0: foi isso?
2: É, chapéu.
0: Aí, ele tinha o quê?
2: Ele tinha inchaço e muita falta de ar. Era mais no hospital do que em casa. Aí sabe o que aconteceu? Nunca mais, até agora, nós estamos no ano 2019, né? Nunca mais voltou pro hospital, nem por causa de uma gripe.
0: Dá glória a Deus que Deus está nessa casa, menina!
2: Tem mais?
0: Tem mais?
2: Tem muito mais, é muitas bênçãos. Pessoal, eu sei que eu só vim apenas uma vez, mas eu não deixo de ouvir a rádio. Eu tenho recebido muitas bênçãos. Hoje foi uma confronta do adversário para mim não estar aqui, mas Deus é tão poderoso e fiel, eu estou aqui. Eu recebi, gente, muitas bênçãos. Meu filho mais velho ficou preso. Vocês determinou, eu pedi oração no final de semana, quando foi na terça, ele recebeu os papéis dentro da prisão. Na quinta-feira, glória a Deus, Deus soltou ele.
0: A oração deste altar é forte, diga glória a Deus. Minha irmã, quer dizer, a senhora...
2: Ô apóstolo, eu sei que eu recebi muitas bênçãos. Se for falar, vai tomar a tarde toda. É muitas bênçãos. Tem o confronto, mas o confronto do adversário, pessoal, não fraqueja, cai por terra. Porque o que eu passei hoje, eu nem acredito que eu estou aqui para a honra e glória do santo nome do Senhor.
0: Aleluia, diga glória a Deus. Deus abençoe a tua vida, guerreira. Só de ouvir a rádio, Deus tem mudado a história dela. Engraçado que ela trouxe um chapéu do pai dela, né? Que estava cheio de doença, inchaço aonde?
2: Inchaço no coração. E eu acredito que eu acho que eu não falei. No dia seguinte o dente dele caiu, não precisou arrancar.
0: A senhora trouxe o chapéu e no dia o dente caiu?
2: É, no dia seguinte o dente caiu, que ele tinha dificuldade de comer e não podia extrair esse dente por causa do inchaço.
0: Não, eu não entendi. Calma aí. Quer dizer que a senhora trouxe o chapéu e ele tinha um dente que não podia extrair. E no outro dia o dente dele caiu?
2: Caiu.
0: Depois da oração?
2: Depois da oração daqui, dessa equipe poderosa. E eu não deixo de falar dessa Igreja das Nações da Mão de Deus.
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1: Essa canção é para você que está aí nos assistindo e tem vivido fases difíceis, que até parece que Jesus não está com você, mas fique tranquilo. Jesus está no barco e vai ficar tudo bem, porque nós estamos firmados na palavra que Ele lançou sobre nós. Em nome de Jesus.

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1: 2:24.
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2: Conta a bênção, meu irmão.
3: A bênção que semana retrasada eu tava sentindo dor assim dos dois lados da cadeira. Aquela dor me incomodava e eu não aguentava. Daí essa semana agora que passou, o doutor fez oração no rádio, daí eu coloquei a mão na enfermidade.
2: Na rádio foi oração.
3: E coloquei a mão no rádio e orando junto que tinha a pessoa com dor na perna e dor nas cadeiras.
2: Eita,
3: que era
2: para
3: sair em nome de Jesus. Daí eu falei assim, Satanás, você vai sair das minhas cadeiras agora em nome de Jesus e vai pro seu lugar que é o inferno.
2: Isso, diabo.
3: E para a honra e glória do nome santo do Senhor, eu tô curada. Eu não tava aguentando.
2: Glória a Deus.
3: Graças a Deus.
2: Foi curada na hora.
3: Curada, graças a Deus. Eu não tava aguentando nem andar.
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2: 2:33.
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3: Ah, filha, fala.
4: É, comigo eu vivi.
3: É? E a senhora quer ser curada?
4: Quer ser curada.
3: Quantos anos a senhora está na cadeira de roda?
4: Ah, tenho quase um ano.
3: Quase um ano? É. As suas pernas inchou de repente, foi?
4: Ah, de repente inchou.
3: Aí a senhora ficou paralítica?
4: Fiquei.
3: É? As costas. A senhora quer andar, quer?
4: Quero.
3: Quer murchar isso aqui?
4: Quero.
3: Tudo isso aqui?
4: Tudo.
3: Jesus vai resolver um problema meu hoje. Porque eu vou resolver um problema que ele me manda resolver. Quando eu resolvo o problema de alguém, ele resolve o meu. Diga glória a Deus. A senhora sente uma formigação? Sente?
4: Sim.
3: Eu estou sentindo ela agora. A senhora sente uma angústia muito grande, não sente?
4: Sinto. Nas costas também.
3: É, nas costas?
4: Uhum.
3: A senhora crê, não crê?
4: Creio.
3: Leva ela lá dentro daquele túmulo. Abre lá. Estou entendendo, Espírito Santo. Farei o que o Senhor mandar. Deixa ela aí dentro. Eu sei, Senhor, que o Senhor

0: Também sei que o Senhor tudo pode fazer. Qual o nome dela?
1: Inês.
0: Inês, mexe a perna. Tá mexendo, Inês?
1: Tá.
0: Tá? Mexe a outra. Inês, levanta. Levanta desta cadeira e sai-te para fora. Eu estou chamando. O nome do Senhor Jesus. Anda. Porque o amado. Deus está tocando. Olha a mulher andando. A cadeira de roda. As tuas pernas tá com uma 1000 quilos cada uma, não é verdade?
1: Tava.
0: Hã?
1: Tava mesmo.
0: Agora, levanta a perna aí, levanta. A senhora tá em pé agora, levanta a perna, vai. Vem. Vem, Inês. Fizeram a macumba pra ela. Mas Deus está aqui. Jesus está aqui. Diga glória a Deus. Não andava, Inês, não andava. Um ano.
1: Mais de um ano.
0: Mais de um ano.
1: Mais.
0: Que não andava. Não ficava em cima do couro.
1: Não.
0: Mais de um ano que a senhora não andava.
1: Mais de um ano.
0: Prostrada em cima da cadeira.
1: Cadeira.
0: É.
1: Uhum.
0: E agora, tá andando?
1: Andando.
0: Feliz?
1: Feliz.
0: A senhora já ia a outra igreja?
1: Ia, não. Eu vou, né?
0: A senhora já é crente de outra igreja.
1: Uhum.
0: Mas não resolveu nada.
1: Não.
0: Tá vendo o que eu falo pra você? Tem lugar que Deus não está. Não é falando mais, porque tem lugar que Deus não está, gente. Tem lugar que você glorifica, mas Deus está com o ouvido tampado, ó. Não escuta, mas tem lugar que Deus abre os ouvidos e os olhos. No túmulo aqui, tem um milagre grande aqui dentro, diga glória a Deus. Amém, gente? É um milagre grande. Olha pra cá. A senhora não varria a casa? Não varria?
1: Não.
0: Fazia comida na cadeira de roda. Encostava a cadeira de roda e fazia comida.
1: É.
0: É? E agora a senhora está em pé, andando, anda aí, vai, anda aí. Vai, pisa assim na cabeça do diabo, vai. Deus do céu, já vejo essa mulher toda desinflamada. Todinha. Andando, ó. Ó. Agora a senhora está andando. A senhora está sentindo bem o corpo, tá? E a coluna que a senhora sentiu uma dor?
1: Parou.
0: Parou de doer. Não está sentindo mais a dor na coluna.
1: Não,
0: a macumba foi arrancada. A macumba foi quebrada. Foi tirada. Porque o Senhor Jesus está aqui.
1: Uhum.
0: A senhora vai sentir paz. Vai dormir a noite todinha.
1: Bem.
0: Vai dormir como uma criança. A senhora não estava dormindo bem, não?
1: Não, não durmo na cama. Durmo sentada no sofá.
0: Meu Deus, que judiação. A senhora hoje vai começar a dormir deitada.
1: Amém.
0: Eu te abençoo, filha. Em nome de Jesus, tá?
1: Amém.
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0: 2:59.
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4: Paz, filha.
5: A paz, a paz.
4: Qual o seu nome?
5: Jucineide.
4: Mãe Jucineide, o que, que tem para falar, filha?
5: É do Salmo 123, apóstolo.
4: A senhora fez a oferta, Salmo 23?
5: E eu não tinha o dinheiro para pagar, né?
4: Uhum.
5: Aí eu falei assim, eu creio, né? Deus provê, Deus proverá. Aí passou quinta, sexta, aí na sexta-feira eu vim aqui, né, na igreja. Aí eu posso, sabe aquela irmã que deu o testemunho do que não tinha nem o sal aqui? E eu vendo calçado. Aí, aposto, ela pegou a que trabalha aqui pra, com vocês aqui na obra. Aposto, ela pagou dois calçados para ela aquele dia, sexta-feira. De presente.
4: Tá vendo como é fazer a obra de Deus, como Deus dá presente?
5: De presente. E a mulher que estava aqui na igreja, que deu testemunho que não tinha nem o sal, o senhor lembra?
4: Ah, eu lembro.
5: Então, ela que pagou aqui, eu fiquei admirada.
4: Ah,
5: foi ela,
4: agora
5: posta.
4: Caiu a ficha. Aquela mulher, aquela abençoadinha, aquela irmãzinha, que não tinha nem um sal em casa. Ela deu os dois pares de sapato.
5: Pra ela. Eu fui lá no carro, busquei dois.
4: Ela pagou os dois sapatos?
5: Dois. Pagou à vista.
4: Meu Jesus amado! Ela pagou à vista!
5: Foi, aposto, que eu consegui pagar o meu voto daqui na obra, sexta-feira aqui, eu paguei a vista.
4: Gente, olha, gente, a mulher chegou aqui, nem sala tinha. E agora tá dando presente.
6: Aplauda o nome do Senhor Jesus, que Ele é fiel.
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4: O que aconteceu, irmã?
7: Aconteceu hoje, porque eu tava ouvindo o programa pela rádio. E aí o falou assim, tava orando ali na água, ele falou assim, eita que lava o seu pé aí, ó, você tá com dor no pé?
4: Lava o pé!
7: Meu pé aí, eu obedeci, larguei tudo lá, lavei o meu pé, e a dor sumiu na hora.
4: Sumiu na hora a dor?
7: Sumiu na hora.
4: Gente, dá um glória a Deus aí, meu irmão. Eita, quando você obedece o profeta de Deus, aí vê os milagrões. Quer dizer que a senhora tava com a dor no pé, minha filha?
7: Tava a noite toda doendo meu pé.
4: A noite todinha?
7: Noite toda. Aí eu falei lá em casa, comigo mesmo, falei, vou receber a oração e ponho sempre a água lá no rádio. E o senhor falou, lava o seu pé aí com a água. Lava o seu pé que você vai ser curada. E eu larguei tudo lá, lavei o meu pé, sarou na hora.
4: Foi na hora, a dor saiu?
7: Saiu.
4: Jeová Jiré tocou, não tá sentindo mais nada. Bate o pé aí, vai. Pisa em cima da cabeça de Satanás. Oh, glória a Deus, diga glória a Deus. Diga, Deus é fiel.
7: Deus é fiel.
4: Amém.
8: Essa rádio é uma bênção.
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0: 3 e 2.
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0: 6 e 17.
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2: Eu, porém, vos digo, amai a vossos inimigos. Bendizei os que vos maldizem. Fazei bem aos que vos odeiam. E orai pelos que vos maltratam e vos perseguem.
3: Qual é o primeiro de todos os mandamentos?
2: Ouve, Israel. O Senhor nosso Deus é o único Senhor. Amarás, pois, ao Senhor teu Deus de todo o teu coração e de toda a tua alma e de todo o teu entendimento e de todas as tuas forças. Este é o primeiro e grande mandamento. E o segundo, semelhante a este, é: amarás o teu próximo como a ti mesmo. Destes dois mandamentos dependem toda a lei e os profetas.
3: Mestre, e com verdade disseste que há um só Deus e que não há outro além dele, e que amá-lo de todo o coração e de todo o entendimento e de toda a alma e de todas as forças, e amar o próximo como a si mesmo, é mais do que todos os holocaustos e sacrifícios.
2: Não estás longe do reino de Deus.

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2: 3:29.
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2: 3:43.

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0: 3:53.
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8: Oi. Você fala da onde, minha santa?
9: Nova Esperança.
8: Nova Esperança, minha filha. A senhora quer aceitar Jesus?
9: Sim, com certeza.
8: Oh, meu Deus, gente, dá um glória a Deus aí. Ah! Diga, eu aceito.
9: Eu aceito.
8: Jesus.
9: Jesus.
8: Como único. Suficiente.
9: Suficiente.
8: Eterno.
9: Eterno.
8: Salvador.
9: Salvador.
8: Da minha vida.
9: Da minha vida.
8: Minha filha, vá pra igreja em Nova Esperança, tá?
9: Tá bom, pode.
8: Deus abençoe, minha filha.
10: Pra falar bem a verdade, eu estou recebendo, ainda tô sentindo um pouco, mas...
8: Sentindo o quê?
10: Nos dois joelhos.
8: Nos
10: dois joelhos.
8: Então olha pra
10: mais
8: mim.
10: Mais um senhor, não sei quem que foi, tava de olho fechado, com certeza de Deus. Orou, esse joelho que ele orou, melhorou.
8: Pegou o seu joelho.
10: Pegou. Esse, agora esse daqui tá a mesma coisa. Esse aqui já melhorou mais, mas
8: quando
10: esse aqui...
8: Ele pegou essa daí, ele
10: já melhorou mais, mas esse não.
8: Segura aqui esse microfone pra mim. A senhora é uma mulher que tem fé, eu vejo isso.
10: Graças a Deus.
8: Eu vejo que a senhora é uma mulher retada.
10: Sem fé, nós não vai lugar nenhum.
8: É verdade, então fecha teus olhos. Igreja, coloca a sua mão pra cá. Coloca. Oração rabassuia ama serecanta lavaceia. Tem poder na oração do justo. Em nome de Jesus. Em nome de Jesus. 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Toda a dor nas pernas dela sai.
11: Vem cá. Vem cá.
8: Sobe neste altar. Porque se Deus está na minha vida em cima deste altar, a senhora vai sair essas dores hoje, a senhora vai ser curada. Em nome de Jesus Cristo de Nazaré, para a honra e glória, diga glória a Deus. Vem cá, para ter certeza, vem cá, me dá tua mão. A senhora podia morrer?
12: Não.
8: Não?
12: A
8: senhora cai. Cairia. Então hoje nós vamos pegar uma.
12: Eita,
8: hoje nós vamos apostar. Uma corrida.

0: irmã, eu nunca vi tanta fé como eu estou vendo aqui. Eu nunca vi tanta fé como eu estou vendo nessa pequenininha. Olha para mim. A senhora é preciosa.
1: Glória a Deus, o senhor também. Você também.
0: A senhora é preciosa.
1: O filho de Deus sempre é. Nós, todos nós somos.
2: Aleluia.
1: Aquele que ama o Senhor Jesus de fé, coração, nós pode padecer, mas Deus não deixa nós cair, porque Ele está com a mão forte, sustentando nós na palma da mão dEle, porque nós não temos o poder de segurar na mão dEle, mas Ele tem o poder de tocar e segurar em nós. Nós não podemos, mas Ele pode.
0: Que graças a Deus. Vai com as pernas, faz com as pernas. A outra, a outra.
3: Cadê
0: a dor?
3: Graças a Deus, já não sentindo mais nada.
1: Agora, em nome
4: tirou
1: de Jesus, eu acredito e tenho fé.
4: Assim como a promessa vai se suceder com a senhora.
1: Assim como Jesus levantou Lázaro, 4 dias sepultado, falou: Lázaro, sai para fora. E ele saiu são e salvo. Eu também vou sair daqui são e salvo. Em nome de Jesus.
4: Tá vendo?
1: Porque Deus é o Deus, é o Deus. Ele é o Deus, o médico do médico, é o Deus da cura. Sem ele, nada feito.
4: Eu já estou te amando.
1: Amém.
4: Eu já tô te amando, eu posso te amar?
1: Pode.
4: Pode. Então eu já tô te amando.
1: Faz de conta que você é meu bisneto, pela minha idade.
4: Eu tomo posse.
1: Meu bisneto. Pela minha idade, você é meu bisneto, nem neto, bisneto. Você sabe quantos anos eu tenho, querido? 75.
4: Você é nova.
1: É, pra Deus não tem velhice, pra Deus não tem.
4: Posso pedir uma coisa? Posso pedir uma coisa?
1: Pode.
4: Ora por mim?
1: Sim.
4: Ora?
1: Oro. Ô, oh, glória, oro e com fé. Com fé mesmo, glória a Deus.
4: Aplauda o nome de Jesus.
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6: 4 horas.
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0: Confessa essa sua verdade pra ele, Cláudio, não me desliga.
1: 4 e 19.
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7: Apóstolo.
8: Sim, filho.
7: A primeira vez que ele vem na igreja das nações e já tem milagre.
8: Meu Deus do céu, é impossível. Paz, meu irmão.
9: Eu me chamo João Cláudio Isidoro, sou de Apucarana.
8: Primeira vez, seu João?
9: A primeira vez que eu venho,
8: é.
9: Mas só que sempre eu ouço pelo rádio. E aconteceu já um milagre na minha vida, de uma hérnia, estava jogado para fora, e o médico falou, vamos cortar. Eu falei, não vamos cortar agora, porque eu tenho fé em Deus. Ele falou, isso é só um milagre, e eu acredito em milagre.
8: Ah!
9: E está com 18 anos, que ela fechou e nunca mais saiu. Agora eu estou com câncer na minha perna, exposto, já está com 2 anos, o médico quer cortar a minha perna, eu falei, não vai cortar. Deus vai curar. Ele falou, só milagre na tua vida. Se eu preciso acontecer isso, eu falei, pois eu confio em milagre e em nosso Senhor Jesus Cristo. Tá? Eu agradeço a Deus por...
8: Você está curado, meu filho.
9: Graças a Deus.
8: Foi agora o milagre?
9: Agradeço a Deus do meu irmão ter me convidado. Vamos lá, eu ouço vocês pela rádio. Vamos lá. Falei, hoje vai ver. É a primeira vez. Em nome de Deus.
8: Foi curado.
9: Amém. Estou curado. Graças
8: Eita,
9: a Deus.
8: Deus violento. Diga a glória a Deus. Eita, Jesus. É fogo no diabo. Eita terra, diga a glória a Deus. Qual o nome do senhor?
10: Joaquim Rogacinho.
8: Você mora onde, irmão Joaquim?
10: Paissandu.
8: É. Eita, que o Paissandu também peso. Pode falar, filho.
10: A minha esposa lá em casa deu uma crise nela de nervo. Começou a chorar sem parar. Queria tirar, que nós tirássemos os trem da casa, alugar um barraco lá e largar nossa casa aqui na avenida. Falou uhum. Beleza tudo. E ficou naquele desespero, queria beber remédio, queria se matar.
8: Uma loucura, demônio. É. Entrou um espírito.
10: Ficou, ela não parava, queria pegar a faca, queria pegar aquele remédio, faz

0: preta, ah. E largar nossa casa e ir lá pro meio do mato num barraco.
1: Meu Deus.
0: Eu falei, minha casa é no centro, tem um belo salão de beleza, tem tudo. Você não sai daqui.
1: E aí, o que que aconteceu?
0: Aí ela falou assim, ó, se você não sai, eu se mato aqui dentro.
1: Ela falou isso, era o diabo nela.
0: Sabe o que que eu fiz? Ah. Que eu assisto direto a rádio, né? Ah. Aí eu cheguei no sofá, peguei, aí a irmã tinha dado o telefone da igreja, e eu peguei na hora e falei, meu Deus, a salvação tá aqui, a Jesus agora. Liguei, 3 minutos... Ela estava dando risada.
1: Gente, Jeová trabalha rápido nesse ministério, gente. Jeová Jiré trabalha rápido nessa obra, porque ele ama essa obra.
0: 3 minutos.
1: 3 minutos.
0: Hoje eu falei pra ela, ó, eu vou vender essa casa, então eu vou comprar uma onde você quer. Ela falou, não, daqui eu não saio. É. Ela tem um salão alugado, ah. E eu dei o aluguel pra ela, é 500 reais por mês, entendeu? Eu falei, você vai perder os 500 reais, mas vou comprar tua casa e um carro mais novo pra mim.
1: E ela disse, daqui eu não saio.
0: Ela falou, daqui eu não saio, só sai morta daqui agora.
1: Tá com rádio, daqui eu não saio, daqui ninguém me tira, né?
0: E ontem, queria até se matar.
1: E hoje tá abençoada.
0: Não, foi de ontem mesmo, depois de 3 minutos já mudou tudo.
1: Deus é forte nessa obra, ele é fiel, meu irmão.
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3: A paz, filho.
4: A paz, apóstolo.
3: Qual o seu nome?
4: Fabiano. Apóstolo, hoje é o terceiro domingo que nós estamos vindo na igreja.
3: Ah.
4: Eu vim domingo retrasado, primeira vez, pelo convite da irmã. E chegamos aqui domingo retrasado, com as portas tudo fechadas, com os caminhos tudo trancado. Chegamos de Uber, porque tinha acabado de vender o carro, porque a situação apertou. E esse testemunho já era para contar, mas eu sou meio tímido. Sou filho de missionária, mas Deus levou minha esposa um ano. Tinha se afastado dos caminhos de Deus. Faz 6 meses que estamos afastados. E o primeiro domingo foi domingo retrasado que viemos aqui. Peguei um envelope na igreja, fiz um propósito com o Senhor. 3 dias após sair daqui, o Senhor mandou uma caminhoneta de 80 mil reais na minha
3: casa. Deus da prosperidade! Olha a chave lá!
4: Tá
3: a passar na cara da peste! Eita, Deus!
4: E não somente isso, apóstolo.
3: Vai, meu filho, bota o microfone doido.
4: Não somente o carro o Senhor deu de volta, mas todas as portas começaram a se escancarar. A empresa começou a vender sem limites. Deus mandou móveis para minha casa, que nós não tínhamos nada dentro de casa. E Deus está fazendo coisas tremendas.
3: Filho, você tem uma empresa que não estava vendendo, você tinha vendido o carro, estava, desculpa da palavra, lascado.
4: Estava com as portas todas trancadas, caminhos fechados, batia numa porta, não andava certo, batia no outro, não dava certo, os negócios estavam tudo amarrado, estava tudo trancado. Recebi o convite da irmã, do seu esposo, vim para a igreja domingo retrasado. 3 dias após sair da igreja, as portas começaram a se escancarar. Começou a dar tudo certo nas nossas vidas e o Senhor mandou uma caminhoneta de presente na porta, no valor de 78 mil reais.
3: Gente do céu!
4: É o S10 2017, está parada aí fora.
3: Que ano a caminhonete?
4: 2017.
3: Meu pai do céu. Ou seja, Deus está te restituindo tudo.
4: Tudo.
3: Em quanto tempo o Senhor está aqui, meu jovem?
4: É o terceiro domingo hoje.
3: Você está brincando.
5: São três semanas.
3: Três semanas, mas fez um voto.
4: Já era para ter contado o testemunho, mas eu sou meio tímido. Mas o Senhor está me incomodando aqui no banco desde domingo passado, para que os outros possam ver que o lugar que eles estão vindo congregar, Deus é tremendo neste lugar. E a presença do Senhor é grande neste lugar.
3: Deus está mudando a tua vida, meu filho.
4: Está mudando tudo. Deus está fazendo coisas assim que a gente só tem que agradecer. Não sabe assim nem dizer
3: em palavras, né?
4: O que está acontecendo é inexplicável.
3: Deus é fiel.
4: Mas Deus está fazendo coisas grandes neste lugar, nas nossas vidas.
3: Isso é só o começo, meu filho. Prepara que coisas maiores ainda estão por vir.
4: Amém.
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0: 4:38.
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6: O que aconteceu, meu filho?
7: Eu vou começar um pouquinho lá de trás, rapidinho.
6: Fale.
7: Quando eu aceitei Jesus, através da tua palavra, que Deus te usou. Ali já foi o grande milagre da minha vida, que eu tive muitas mudanças e fiz o que sempre falou. Se não plantar a semente, como que quer as coisas de Deus?
6: É verdade.
7: Eu toda a vida, eu fui fiel de dízimo desde quando eu comecei. Votos e mais votos.
6: Aqui na Igreja das Nações.
7: Aqui na Igreja das Nações, eu era católico.
6: Ah, olha aí, ó.
7: Aí a casa material, tudo novo, piso, cozinha dessas melhores, televisão, tudo que pensar de melhor.
6: Mas antes de chegar o senhor aqui, como é que estava o financeiro? Como é que estava o teu financeiro antes de chegar aqui?
7: Nada. Porque,
6: primeiro, o mais importante foi a vida espiritual.
7: Sim.
6: Isso aí é o mais importante. Diga glória a Deus. Aceitou a Jesus, nasceu de novo, se batizou, fez um voto de verdade, um homem de Deus de verdade. Aí depois, o senhor chegou com a vida aqui, posso falar? Não sei o que falo. Lascado. Desculpa, essa é a verdade. Chegou aqui lascado. A vida espiritual e a vida financeira.
7: Financeira
6: aí,
7: também.
6: Aí a vida financeira começou o quê?
7: Nossa, depois de obedecer as palavras, para ajudar a primeira obra, plantar para Deus, separar tudo que é de Deus. Eu pedi um carro, aí na semana que o senhor pediu 200 contas, eu até passei meu cartão ali, ó. Aí eu tava no canto ali. O senhor falou assim, não, tem gente que vai trocar o carro por esses dias. Mas, por honra e glória do Senhor, eu não precisei trocar, porque eu tô com outro. Aí eu vou vender e vou tirar a parte que é de Deus.
6: Tá vendo? Deus é fiel. Ele não precisou vender outro carro, ele comprou um carro sem vender o outro. Tem dois. Isso é o dom de prosperar, é dom. O dom de prosperar é ofertar, dizimar. Filho, você falou que a casa você reformou tudo, pôs tudo novo lá dentro.
7: Tudo, tudo novo. E pra mim, pelo que a gente ganha, é muito. Até muito a geladeira pouquinho. Hoje nem põe a mão pra mexer em nada, né? Que tem essa geladeira que não precisa mais mexer, né?
6: É.
7: Você só deixa lá. Mas então, zero. Então, é que nem eu falo, pra quem estiver ouvindo.
6: Tá ouvindo?
7: Eu ouço todo dia a rádio. Mas primeiro faça pra Deus. Não vai esperar Deus fazer que você não tem coragem de fazer pra Ele.
6: Olha aí.
7: Eu não acreditava. Um dia eu vi falando e eu achei assim. Falei, nossa, esse é doido. Mandou jogar os trem velho de dentro de casa, aí onde eu vou pôr o trem de novo? Mas por honra e glória do Senhor.
6: Tirou ó. Tudo velho, meu filho.
7: E um carro que jamais.
6: Traz aqui, meu filho, a chave.
7: Olha a marca aí, ó.
6: Corolla.
7: Ó, no meu. Nunca imaginava na minha vida, não, chegar até aí, não. Jamais. Jamais na minha vida. Eu falo a verdade, não tem como.
6: Ó! Um golzinho, você tinha um golzinho.
7: Não, e tenho,
6: tem,
7: né?
6: Tem um golzinho.
7: Vou vender para tirar o dízimo da obra de Deus.
6: Ele é
7: primeiramente
6: fiel.
7: De Deus. Pelo que eu ganho, jamais imaginava. Não devo nem um centavo, tá pago à vista.
6: À vista?
7: À vista, não devo um centavo.
6: Eu te disse que Deus vai levantar os simplesinhos. Quem é fiel a Deus, Deus vai te dar o que tu nunca pediu. Tá feliz, filho?
7: Meu Deus, eu não sei nem falar.
6: O que é essa obra pro senhor? O que é que essa obra vale pro senhor hoje?
7: Que é a minha vida, né? Mudou a vida da família toda.
6: Ai, tá, terra aplaudindo o nome do Senhor Jesus. O que aconteceu na tua vida?
8: Muitas coisas, pastor, mas eu vou resumir, vou contar só o que aconteceu.
6: Quando
8: agora
6: a senhora fala muitas coisas assim, eu acho que a senhora tem uns 10 anos aqui.
8: Não, tem o quê? Uns

0: mês, dois meses só.
1: Muitas coisas, só tem um mêsinho.
0: É, eu era de outro ministério, que eu não quero comentar, mas eu, minha filha e meu marido tá aqui. E eu sempre pedindo a Deus que o milagre ia acontecer, porque eu orava muito para Deus alcançar a alma dele.
1: A alma dele.
0: A alma dele.
1: Ele não estava na igreja.
0: Não, para resumir, ele batizou.
1: Batizado?
0: Eu renovei meu batismo. Eita, a minha filha batizou junto e foi uma benção. E eu só tô recebendo glória. Só benção, só benção.
1: Eita, vitória! E casa é nova, Deus tudo novo!
0: Ter. Entendeu? E esse é o Deus que nós serve. Então eu falo, quem estiver buscando pela sua família, quem tiver, não desista, busque mesmo.
1: E se afirme no Senhor.
0: Se afirme com o Senhor.
1: É verdade.
0: E eu agradeço a Deus e Deus dê muitos anos de vida e sabedoria.
1: Amém, eu preciso em nome do Senhor Jesus.
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0: 4h57.
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6: Depois que ela pegou o carnezinho, ela estava com uma, na verdade, estava para receber uma dívida que já estava em protesto. E a pessoa já ligou dizendo que já vai honrar e já vai pagar ela.

0: 15 dias que eu já estava protestado.
1: Deixa ela contar. A paz, minha querida.
2: A paz.
1: Qual o nome da senhora?
2: Alice.
1: Conta, minha filha, um milagre.
2: Então, eu peguei o carnezinho, daí eu paguei uma parcelinha lá e uma pessoa que a gente tem um laticínio em Cornélio, né? A pessoa devia dois boletos que já estava no protesto. Daí hoje me mandou mensagem que vai pagar amanhã os dois.
1: Gente, é muito forte essa unção. Deus incomodou a pessoa que te devia para honrar a senhora depois que a senhora pegou o carnezinho. O milagre aconteceu. Eita, glória, falta Jesus.
3: Eu tenho um milagre do perfume.
4: O perfume de quarta-feira?
3: De quarta-feira.
4: Meu Deus.
3: A minha filha é muito rebelde comigo.
4: Era rebelde com a senhora, minha filha?
3: Nossa. Aí eu cheguei em casa, ela estava em casa. Aí ela falou assim: mãe, eu tô com muita dor na nuca e não tô aguentando. Falei: tá bom, vamos passar o perfume, que eu cheguei agora da igreja. Falei assim: então passa. Aí eu coloquei o perfume, passei o perfume na nuca dela na mão e fomos dormir. Ela levantou, passou mal a noite.
4: Eita, meu
3: Deus. Ficou muito mal. Depois daquele dia, nós fomos pra imensa.
4: Deus curou ela.
3: Curou ela.
4: Tá obedecendo a senhora.
3: Sim.
4: Depois que passou o santo perfume.
3: Tá uma benção.
4: Eita, glória.
3: Mais uma benção que eu tenho. Pra...
4: Mais uma, minha filha?
3: É. Quando eu vim nessa igreja, que uma irmã me convidou pra mim vir aqui, eu não tinha um centavo. Ela me emprestou 15 reais pra mim vir. Desses 15 reais eu tô vindo ter hoje. E depois também eu tinha um cartão do passe circular, muito tempo. E o cartão tá funcionando.
4: Tá funcionando o cartão?
3: Deus colocou dinheiro no cartão do passe.
4: Ele colocou o dinheiro no cartão, Jeová!
3: Dinheiro no cartão!
4: Ele coloca mesmo, minha filha! Eu acredito nisso! Deus, que abençoe os seus servos!
3: Aconteceu a fé da minha filha, que ela não tinha fé. Eu falei assim: ela tem dinheiro no cartão e eu não coloquei. Tô vindo na igreja na quarta-feira, que era pra mim vir, eu não tinha dinheiro. Eu tinha dinheiro pra mim ir no médico. Aí eu peguei o cartão e passei na circular, tinha passo, já quatro passos já usei desse cartão.
4: E não tinha nenhum passo.
3: Não tinha nenhum, por causa de Jesus, aleluia.
4: Ele é fiel, diga glória a Deus.
3: Vida, glória.
4: Eita,
3: a Deus.
4: Eita terra.
3: Em nome de Jesus.
4: Deus é fiel, minha filha.
3: Deus é fiel.
4: Diga obrigado, Jeová.
3: Obrigado, Jeová.
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4: Conta pra mim como o senhor chegou aqui.
5: Cheguei arrebentado lá embaixo, bebida alcoólica, fumando maconha, usando cocaína.
4: Antes disso, o senhor vinha na igreja?
5: Sim.
4: E o senhor parou?
5: Isso.
4: E depois que o senhor parou de buscar a Deus, o que aconteceu?

0: na sua vida?
1: Ah, perdi tudo, apóstolo. É.
0: Perdeu tudo? É,
1: parei de vir, desviei de novo.
0: E aí o diabo entrou.
1: Se andou.
0: Perdeu
1: já
0: tudo.
1: Levou pro mundão, perdi tudo. Tava quase perdendo já o casamento também. A esposa já tava pra...
0: A esposa tava quase pra ir embora.
1: Isso. Ouvi pelo rádio.
0: E o que que o senhor fez depois que o senhor ouviu a rádio?
1: Aí eu vim pra cá. Corri pra, pro culto. Chegando aqui, né, na primeira oração, Deus já usou o senhor. Eu fui impactado. Fui tocado pelo poder de Deus. E a partir daquele momento, já fiquei limpo ali. Já não quis saber mais de usar droga. Não quis saber mais de beber. Não quis saber mais de fumar. E só vindo pra casa do senhor. E eu comecei a dizimar nessa casa. E fazendo o propósito tudo certinho. Peguei o carnê da viúva. Paguei, vindo na sexta-feira, vindo no domingo, buscando a Deus, e Deus foi trabalhando.
0: O senhor estava mauzão financeiramente, quebrado.
1: Estava quebrado.
0: Derrotado, falido.
1: Derrotado, falido.
0: É.
1: Lá embaixo mesmo.
0: Ah. Sabe, então, o senhor usava tudo nas drogas, na bebida e no cigarro.
1: Exatamente. O salário mínimo, né, de R$1.200.
0: É... O senhor estava na lama mesmo.
1: Estava na lama.
0: O senhor estava afundado mesmo.
1: Fundo do poço, é.
0: Meu Deus do céu.
1: Só Jesus mesmo.
0: E depois daí que o senhor começou a vir... O senhor começou a ser liberto.
1: Exatamente.
0: Do Deus... primeiro culto, o senhor já não sentiu mais prazer.
1: Já me senti
0: na
1: livre.
0: Maconha, na cocaína, na cachaça. Exatamente. Nada mais?
1: Já não fiz uso mais. Já
0: nada
1: peguei
0: mais?
1: Nojo. Peguei nojo.
0: Pegou nojo?
1: Peguei nojo.
0: Gente, aplauda o nome do Senhor Jesus Cristo de Nazaré. Olha que Deus forte. Olha o que Deus maravilhoso esse Deus faz. E aí, o senhor se libertou totalmente.
1: Exatamente. Eu totalmente. Fiquei limpo, né?
0: Tem quanto Segui. Tempo que o senhor foi liberto? Quanto tempo?
1: 30 dias.
0: 30 dias.
1: 30 dias.
0: Tudo isso começou a acontecer no primeiro dia. Em 30 dias o senhor criou nojo da maconha, da cocaína, do cigarro, da bebida.
1: Exatamente.
0: Hoje está um novo homem.
1: Novo homem. Isso. É. Andalei as mal companhias também, fui me afastando e tudo.
0: Se afastou da mal companhia.
1: Exatamente.
0: Agora deixa eu falar aqui um pouco com a esposa aqui. Vem cá, filha. É verdade, é verídico o que ele está falando, né?
2: É
0: verídico o que ele está falando. Como ele se comportava quando estava nas drogas? Como era dentro de casa?
2: Oh, meu Deus. Era terrível.
0: É?
2: Terrível. Ele fazia muito, eu chorava muito. Ixi, sofria demais, né? Eu vi ele nesse estado que ele estava.
0: Drogado, cocaína, drogado. Bebida, maconha. Era um inferno.
2: Eu não parava dentro de casa de jeito nenhum.
0: Ele não parava?
2: Só pra rua.
0: Meu Deus do céu. Um demônio, Exu Andaril. Tirava ele dentro de casa.
2: Uhum.
0: E aí, filhinha, a sua vida dentro de casa era um sofrimento.
2: Ah, era um sofrimento, sim, porque a gente ficava devendo, né? Às vezes não tinha nem dinheiro para pagar, porque gastava todo o dinheiro à toa. É. A gente passava bem apurado assim para pagar conta, sabe? Ele gastava dinheiro sem dó. É. Bebendo, eu até parei de trabalhar, que eu fazia uma diária, até parei. Falei, eu não vou trabalhar mais, não. Você fica gastando dinheiro à toa aí com esses abençoados por aí. Eu não vou mais trabalhar, né? Daí ele gastava o dinheiro dele à toa. Ficava fumando, bebendo em bar. Saia de um bar e ia pro outro. Não
0: Ou seja,
2: parava.
0: Um inferno.
2: Um inferno.
0: Um inferno. Agora, depois que ele voltou à igreja...
2: Primeiro dia que ele veio, que foi na terça, né? Já voltou diferente pra casa.
0: Ele já voltou o quê?
2: Diferente.
0: É? No primeiro dia que ele veio aqui, já voltou diferente?
2: Voltou diferente.
0: Meu Deus do céu. Depois dali, a vida foi transformando.
2: Graças a Deus.
0: E agora... O que está acontecendo na sua vida financeira depois de 30 dias?
1: Comecei, vim aqui, aí no domingo o senhor estava pregando, aí Deus usou a vida do senhor ali, o senhor falou que tinha 5 pessoas que Deus ia providenciar algo na vida. Estava sem nada, estava, né, muito triste, e eu me levantei, o senhor fez o voto, estava fazendo um apelo do voto do candelabro. Aí Deus usou a boca
0: do candelabro.
1: Isso, Deus usou a boca do senhor e falou que Deus ia abrir uma porta. E eu me levantei e fui, peguei o voto e voltei para o meu lugar. Aí acabou a reunião, fui embora para casa, pensando como é que eu ia pagar, né? Porque eu estava quebrado, sem nada. Falei, senhor, como é que eu vou fazer para pagar esse voto? Mas eu tenho que pagar, né? Aí alguém falou no meu coração, né? O Espírito Santo de Deus, falou, não, eu vou providenciar um empréstimo seu, consignado. Pensei, mas consignado? Peraí. Mas esse benefício meu é bloqueado, não dá para fazer consignado. Ele é aquele BPC, né?
0: Era bloqueado, isso, não dava pra fazer.
1: É, o BPC Lois, né? Prestação continuada. Quem recebe ele sabe o que eu tô falando. Eu não fazia empréstimo consignado. Aí tá, eu fui embora pra casa. Aí quando passou os 5 dias, eu soube a notícia. E o presidente tinha assinado para que...
0: O empréstimo.
1: Exatamente, para todo mundo, né? Que ia poder, quem não podia fazer empréstimo consignado, que era o benefício bloqueado, que ele tava desbloqueando.
0: Agora, calma. O senhor estava andando a pé.
1: Exato, de bicicleta. Vinha lá
0: de bicicleta.
1: José Risto.
0: Sujando a calça de graxa.
1: Exato, de barro.
0: E aí o senhor pegou esse empréstimo. O que que o senhor fez?
1: Aí eu
0: calma. Não, eu acredito que o senhor pegou esse empréstimo e investiu em cocaína, em maconha, em cigarro, em cachaça.
1: Não.
0: Você investiu em quê, meu irmão?
1: Ah, primeiramente o dízimo, né?
0: Tirei o dízimo. Primeiramente o dízimo, né? Aplauda o nome do Senhor Jesus Cristo. O devorador foi repreendido. Agora, o resto que sobrou, você fez o quê?
1: Aí eu fui lá, precisava do carro, tava vindo de bicicleta, né?
0: Tava precisando do quê?
1: Tava precisando de um carro, porque tava vindo de bicicleta, não podia trazer a esposa. Aí já tava reclamando o Senhor, né? Pedindo. Deus falou, agora vai lá e compra o carro, que eu já preparei o carro para vocês.
0: Comprou o carro?
1: Comprei o carro.
0: Tá vindo de carrão?
1: Isso, tô vindo de Uno ali, Uno 96.
0: 96?
1: Uno milha.
0: Gente, quem andava de bicicleta andando no Uno 96 tá criando juízo, diga glória a Deus. Aqui é assim, o drogado, a pessoa que é descabeceada vem para cá e cria juízo. Olha aí, o dinheiro que ele gastava nas drogas, hoje... Deus deu uma vitória para ele, comprou um carrinho, está andando com a esposa para a igreja, diga glória a Deus. Hoje está consertando a vida.
1: Hoje está consertando, aposto.
0: É?
1: Podia nem ir no mercado fazer uma compra, agora já fui, fiz compra.
0: É verdade? Hoje vai no mercado?
2: Hoje
0: ele não vai mais na biqueira, não?
2: Não.
0: Não?
2: Não.
0: Oxi, hoje ele vai aonde? Com dinheiro?
2: É, sexta-feira passada nós saímos daqui, nós fomos comer um lanche, que fazia muitos anos que eu não ia no lanche.
0: Quer dizer, há muito tempo a senhora não ia no lanche.
2: Não.
0: Aí ele convidou a senhora para ir no lanche?
2: É, nós saímos daqui da igreja, foi lá.
0: Olha aí para você ver como Deus muda a vida da pessoa. Hoje ele já anda com a esposa que outrora andava com os falsos amigos. Quem tá entendendo?
1: Verdade, apóstolo. Hoje tem prazer de vir para a igreja. E agora é melhor ainda, né?
0: De carro, com a esposa.
1: Carro, com a esposa.
0: Feliz.
1: Feliz.
0: Essa igreja tem Deus ou não tem?
1: Tem, aqui tem Deus. Então, eu falo para vocês, né, que tem raiva dessa obra, vocês que falam mal do apóstolo, né, como ontem, né, estava lá em casa e chegou um tribulado e antes eu vim para a igreja, começou a falar mal do senhor. Aí eu falei, mas não provaram nada, né, é tudo mentira isso aí, né, o homem é homem de Deus, né, o homem está lá pregando, ganhando almas, eu sou prova viva disso, né, estava drogado aí, viciado, né, cocaína, fui lá e Deus me libertou. Então, Deus é naquele lugar. Deus é aqui no seu lugar.
0: Glória a Deus. Então, Deus é nessa casa. Diga graças a Deus.
1: Eu disse para ele, vem, tem que ir lá. Vai lá, faz uma visita, né? Faz prova, né? Se Deus não é na vida dele. Porque eu fiz prova e confirmei. Deus é na vida dele. Deus está com ele. Deus está aqui naquele lugar. Vai lá que você vai ser também impactado pela glória de Deus. Vai ser liberto. Aí ele falou, uma hora eu vou então.
0: Filho tá feliz.
1: Graças a Deus.
0: A esposa tá feliz.
2: Graças a Deus.
0: Vale a pena servir a Deus, né?
2: Vale a pena.
0: Hoje, nada de sair mais da igreja.
1: Não, de jeito nenhum, apóstolo.
0: Tá feliz, meu filho?
1: Graças a Deus. Muito feliz, apóstolo.

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1: 5:16.
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2: Pensa quem foi o menino que estava no quarto isolado, né? Aí a minha mulher pediu.
3: O filho do senhor, o que, que aconteceu com ele? Deixa eu só perguntar para me entender.
2: Uma enfermidade assim na cabeça dele, daí teve que ir pro médico, inchou, uma coisa esquisita. Tudo deformado. Agora ele já saiu, tá trabalhando. Naquela semana.
3: Que eu fiz a oração?
2: Que fez a oração.
3: Deus foi lá, você lembra que eu pedi para Deus ir lá?
2: Foi.
3: E Deus foi.
2: E depois a outra menina que a senhora levou dentro da Bíblia, o nome da filha de um amigo meu, que também estava internada, a Gabi, né? Que ela tem problema no rim. E ninguém podia chegar perto também. Agora saiu hoje também, já está dirigindo aí.
3: Olha o Deus dessa obra! Olha o Deus desse ministério! Calma aí, ele disse que tem mais. Calma aí, gente.
2: Tem mais uma bênção que aconteceu ontem. Eu vim para ver minha conta. Eu sabia que eu tinha 150 reais. Cheguei lá, tinha 1.800.
4: Eita, glória!
3: Madeira! Aplauda, Jesus! No conhecimento do senhor tinha 100 reais. 150. E quando o senhor chegou lá, tinha quanto?
2: O seu extrato tinha 1.805 reais.

0: surpresa de Deus na vida de quem é fiel. Olha o que a fidelidade é capaz de fazer na vida de uma pessoa. Então Deus está fazendo uma obra maravilhosa na vida da família do Senhor.
1: Mas muita coisa, bastante de coisa, está muito.
0: Eita, glória a Deus. Mas se melhorar não estraga não, né?
1: Não, vai ser bom, só melhora.
0: Aplauda Jesus pela vida desse guerreiro. Deus abençoe, em nome de Jesus.
2: Antes de eu começar a vir aqui na igreja, eu estava com a minha vida bem amarrada, bem enrolada mesmo. Até que eu perdi todo o meu emprego, eu perdi toda a minha renda. O inimigo quis mesmo me derrubar.
3: Tirou tudo, minha filha.
2: Tirou tudo de mim. Mas eu fiz uma oferta de 20 reais, que era tudo também que eu tinha.
3: Tudo que a senhora tinha, a senhora doou aquela ofertinha tudo para a obra de Jeová.
2: Tudo que eu tinha.
3: Meu Deus.
2: Aí a terceira sexta-feira da libertação, a gente estava aqui na igreja e chegou um e-mail da minha irmã. Ela me mostrou, ela falou, é um emprego para você. Aí eu fui lá fazer a entrevista, o dono lá do restaurante, porque eu sou cozinheira, ele falou assim, ó, eu vou fazer a entrevista com outra pessoa, mas eu te ligo. Nesse meio termo, a minha irmã mandou outros currículos. Aí comecei, segunda-feira passada. Nesse meio termo que eu comecei, apareceu mais 7 vagas de emprego.
3: Ele é Deus de resposta! E aí, minha filha?
2: As pessoas me ligando, eu falei, pai, fala pra essas pessoas que eu já consegui emprego, que eu tô bem empregada.
3: Ah, você mandando recado?
2: É.
3: E uma pessoa doida por um emprego. É?
2: Vai. Aí, pastor, resumindo, eu consagrei o meu emprego a Deus, a essa obra. Eu disse, Senhor, no que eu puder ajudar a tua casa, além de pagar o meu dízimo, dar os meus 10%, eu quero ajudar sim essa obra, porque o Senhor está presente nessa obra. A minha vida mudou de um jeito, pastor, que olha, eu achei que eu estava esquecida nessa terra, mas o Senhor achou graça em mim.
3: Tá chorando, tá emocionada.
2: E eu tô muito feliz.
3: Diga glória a Deus, aplauda o nome de Jesus.
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0: toda a glória ao nosso Deus que vive e reina para todos sempre.
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3: 5:30.
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0: Ele expulsa os demônios por Beelzebú, príncipe dos demônios.
1: Todo o reino dividido contra si mesmo será assolado. E a casa dividida contra si mesma cairá. E se também Satanás está dividido contra si mesmo, como subsistirá o seu reino? Pois dizeis que eu expulso os demônios por Beelzebú. E se eu expulso os demônios por Beelzebú, por quem os expulsam vossos filhos? Eles, pois, serão os vossos juízes. Mas se eu expulso os demônios pelo dedo de Deus, certamente a vós é chegado o reino de Deus. Quando o valente guarda, armado, a sua casa, em segurança está tudo quanto tem. Mas sobrevindo outro, mais valente do que ele, e vencendo, tira-lhe toda a sua armadura em que confiava e reparte os seus despojos. Quem não é comigo é contra mim. E quem comigo não ajunta, espalha.

Quando o espírito imundo tem saído do homem, anda por lugares secos, buscando repouso. E não o achando, diz: tornarei para minha casa de onde saí. E chegando, acha-a varrida e adornada. Então vai e leva consigo outros 7 espíritos piores do que ele. E entrando, habitam ali. E o último estado desse homem é pior do que o primeiro. Portanto, eu vos digo, todo o pecado e blasfêmia se perdoará aos homens. Mas a blasfêmia contra o Espírito não será perdoada aos homens. E se qualquer disser alguma palavra contra o Filho do Homem, ser-lhe-á perdoado. Mas se alguém falar contra o Espírito Santo, não lhe será perdoado, nem neste século, nem no futuro. Ou fazei a árvore boa e o seu fruto bom, ou fazei a árvore má.

0: e o seu fruto mau, porque pelo fruto se conhece a árvore. Raça de víboras, como podeis vós dizer boas coisas sendo maus? Pois do que há em abundância no coração, disso fala a boca. O homem bom tira boas coisas do bom tesouro do seu coração. E o homem mau, do mau tesouro, tira coisas más. Mas eu vos digo que de toda a palavra ociosa que os homens disserem, hão de dar conta no dia do juízo. Porque por tuas palavras serás justificado, e por tuas palavras serás condenado.
1: Mestre, quiséramos ver da tua parte algum sinal.
0: Uma geração má e adúltera pede um sinal. Porém, não se lhe dará outro sinal, senão o do profeta Jonas. Pois, como Jonas esteve 3 dias e 3 noites no ventre da baleia, assim estará o Filho do Homem 3 dias e 3 noites no seio da terra. Os ninivitas ressurgirão no juízo com esta geração e a condenarão, porque se arrependeram com a pregação de Jonas, e eis que está aqui quem é mais do que Jonas. A rainha do meio-dia se levantará no dia do juízo com esta geração e a condenará, porque veio dos confins da terra para ouvir a sabedoria de Salomão. E eis que está aqui quem é maior do que Salomão.

0: 5:45.
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2: O que, que aconteceu, santo?
3: Eu estava 3 dias com a dor muito forte desse lado da face. Parecia que tinha levado
2: um 3 dias
3: soco.
2: Com a dor do lado da face.
3: É, muito forte. E onde depois do batismo sumiu.
2: Eita, poder de Deus!
3: Aleluia.
2: Depois do batismo
3: depois
2: sumiu,
3: do batismo,
2: meu filho.
3: Sumiu. Comentei com a minha esposa.
2: Aí eu disse, tem que descer.
3: Oh, glória a Deus.
2: Ah, comentei... Se batizou, desceu. Aí você falou com a sua esposa.
3: Eu comentei só com a minha esposa, não tinha comentado com mais ninguém.
2: Ah.
3: E ontem à noite tinha uma confraternização da empresa que eu trabalho. Fui lá, comi bem, não estava comendo há 3 dias. Só uns pouquinhos, porque não aguentava de dor.
2: Eu
3: e o outro sumiu. Graças
2: foi
3: a Deus.
2: Embora.
3: Só agora.
2: A maldição do velho homem tem que descer o velho homem e ficar a nova criatura
4: só
2: em Cristo
4: tem
2: Jesus.
4: Eu tenho um milagre para contar. Eu recebi um milagre aqui agora, uma benção. Vem cá, irmã. Você tem um milagre para contar. Pode vir para cá. Só quem tem milagre, irmão Cício, vem de mim. Em nome de Jesus Cristo, diga glória a Deus. Vai dando glória a Deus. A igreja triste, o diabo se revela nela. A igreja que é parada, a igreja que não dá glória, o diabo entra nela e faz um regaço. A igreja tem que estar dando glória a Deus para queimar o diabo. Oh, glória a Deus. Aleluia. Aleluia. Qual é o nome da irmã?
5: Sônia.
4: Maçã, o que, que aconteceu, minha filha?
5: Sentindo uma dor na boca do estômago, pastor.
4: Uma dor?
5: Uma dor, assim. Na...
4: De que dia a senhora sentia essa dor?
5: Ah, faz dia que eu tô sentindo essa dor na boca do estômago. E hoje eu tava com azia, sabe, no estômago. Eu falei assim, hoje eu não vou na igreja. Falei, mas eu vou, em nome de...
4: O Espírito, nós estávamos orando, quase até 1h da manhã, estávamos orando lá na igreja por você. Para Deus te dar coragem para vir na igreja. Nós estávamos orando na igreja. Oremos, passemos da meia-noite orando. Buscando o Senhor pela tua vida. Amém. E a senhora estava assim, essa dor. E a senhora disse, eu não vou na igreja.
5: Eu falei, eu não vou na igreja hoje.
4: De repente o Espírito Santo, você vai.
5: E eu falei assim, eu vou em nome de Jesus. E a minha mãe falando assim, vem aqui me arrumar na cama. Eu falei, eu vou. Mãe, deixa eu me arrumar pra ir pra igreja, senão eu vou chegar atrasada. E ela falou, não, vem me arrumar aqui, filha. Eu falei, não, eu vou me arrumar primeiro, depois eu arrumo a senhora. Falei, eu vou em nome de Jesus. O diabo não vai me deixar.
4: Deus tocou no estômago.
5: Aí tocou no meu estômago ali a hora que.
4: O Espírito Santo revela aqui, irmão, quando está tocando no estômago. Você viu falando aqui que o Espírito Santo estava tocando? Estava curando uma pessoa do estômago?
5: Uma dor no estômago que estava revirando tudo. Falei, vou sentar lá na beira da porta. Qualquer coisinha eu corro lá para fora, né? Aí a hora que.
4: Estava querendo até vomitar.
5: Ah, estava revirando tudo.
4: Meu Deus.
5: Aí eu falei, você entra ali na beira da porta. Qualquer coisinha eu corro para fora, né? A hora que você falou assim, ó, Jesus está curando uma pessoa aqui do estômago, aquilo parece que, ó,

0: Em nome do Senhor Jesus, eu estou curada, em nome do Senhor Jesus Cristo.
1: Curada, liberta!
0: Liberta, em nome do Senhor Jesus Cristo.
1: Oh, glória! Ele é digno de honra e de glória! Saúde passa para o teu corpo, diga glória a Deus. Amém, queridos. Amém, qual é o nome do senhor?
2: Cícero.
1: Irmão Cícero mora onde?
2: Estado de São Paulo.
1: Estado de São Paulo. O que aconteceu, meu senhor?
2: Há 7 meses atrás a gente entrou com um pedido de aposentadoria. E fui renovado, não vim, não saí. Aí eu conheci essa obra aqui, eu participei e vim aqui. Na semana que eu vim aqui já começou a funcionar as coisas.
1: Começou a abrir porta, aposentadoria não dava certo?
2: Dava certo. Aí quando foi, demorou 6 meses. Quando foi agora dia 10 de janeiro, eu consegui.
1: Aposentou?
2: Aposentei, graças a Deus.
1: Aplauda o nome de Jesus. Não tem nada impossível para Deus. Oh, mais forte que é para Jesus, ele não é merecedor.
2: O segundo milagre foi o seguinte.
1: Segundo milagre.
2: Segundo, eu na mesma destinação, eu toda a firma que ia lá falava que lá tinha pedra, que não dava para furar, só furava até 30 metros. Falei, não, eu quero um poço com 80 metros de profundidade. E com 6 metros assim, de profundidade e fundura. Aí pegou toda a firma ia lá. Foi umas 10 firmas lá para fazer e não conseguiu fazer.
1: 10 firmas não fazia?
2: Não conseguiu fazer. Aí eu vim aqui, da semana que nós viemos aqui, na outra semana, uma firma foi lá e abriu para mim. Um poço com 85 metros.
1: Gente, calma aí, não bate palma agora não, calma aí. 10 firmas foram lá.
2: Não conseguiu.
1: Mas ele veio aqui, eu vou buscar um milagre lá. Porque isso não é normal, amém, gente? Não, tem coisas espirituais que atrapalham. O diabo atrapalha a gente em tudo. O diabo ele tenta atrapalhar a igreja, o diabo ele tenta atrapalhar você, ele tenta tudo para te derrubar, para você não receber a tua bênção. Mas o senhor disse, eu vou lá na igreja.
2: Fui. Uma firma de Maringá foi lá, furou um poço com 30 metros, quando eu cheguei assim, eles amontoaram as coisas tudo em cima do caminhão e vieram embora para Maringá. Não. Aí essa firma foi de Paranavaí, chegou lá, furou o poço, está lá, dá mais de 25 metros de água por hora, e eu precisava de uma vazão de 12 metros, 12 mil metros de água por hora, né? Tá lá, produzindo lá 20 arriba.
1: Acaba mais.
2: Só que deu um problema no poço. Aí a água saiu amarela. Aquela água amarela com gosto de petróleo que não tinha quem bebia. A mulher apanhava no filtro e não passava.
1: Tem óleo lá embaixo?
2: Quem sabe? Aí eu falei, mas não é possível. Aí eu falei com o dono da firma lá que foi lá e falou, não, a água deu, não deu? Deu. Agora isso aí é outra coisa. Você põe a bomba para funcionar. Eu deixava todo dia de da tarde funcionando. Aquilo foi mal de casa de água. Que é só aí numa média de 12 mil litros de água por hora. Aí enchia tudo aquilo lá. Aí foi aumentando a água, aumentando 2 meses a salida e não limpava. Aí eu peguei, um dia você tava fazendo culto assim, não. Aí eu peguei
1: um litro de Coca-Cola.
2: Aí a mulher falou pra mim de banho, falei, não, vai apanhar.
1: Escuta aí, gente!
2: Ele vai apanhar aqui em cima. Aí sentei de lado ali mais ela, quando acabou de curar a água. Eu falei, com essa água aqui vai lavar todo o lençol de água lá embaixo. Peguei, fui lá, abri a tampinha do poço, que é 6, habitual de 6, né? Cheguei lá, joguei lá dentro. Quando a água bateu lá dentro, lá eu larguei tampado. Quando foi no outro dia cedo, eu liguei a bomba. Para honra e glória, tá ali no carro ali, a garrafa de 5 litros de água para qualquer um comprovar. Já faz 3 meses.
1: Pode... A água ficou boa!
2: Branquinha, não tem mais gosto de nada.
1: Tá... Gente, aplauda o nome de Jesus! Eita, Jeová! A água tava amarela, gosto de óleo.
2: Gosto de óleo, tá lá, tá ali no pombinho ali. A água, limpinha, limpinha.
1: Rapaz, Deus é nesse ministério, viu? Irmão, o que Deus faz nessa obra não é brincadeira. Esse Deus é fiel.
2: É fiel, graças a Deus. O terceiro milagre foi o seguinte, que a gente mexe com lavoura.
1: Mais milagre?
2: Mas, a gente mexe com lavoura e eu de pepino. E eu tava moiando e aquilo lá, e a gente plantando, e eu peguei, acabei de plantar uma área lá, e saí andando assim, peguei umas bananas maduras e tava lá sem comendo, sem lavar a mão. Ha, não deu outra. Fui parar no hospital, quase eu morri, vai, porque eu já sou intoxicado de veneno há muitos anos. Que desde 1966 que eu mexo com veneno. Então é muita intoxicação de veneno. E eu mexo com veneno de teimoso, né? Aí quando foi dia 5 de dezembro eu vi a coisa feia mesmo. Aí eu falei, espera ainda, vamos ligar pro pastor. Ele já deu cura em muitas coisas aqui, vamos nessa agora. Aí liguei pro pastor. Aí você ligou, fez uma oração para mim, falou assim, pega um litro, tem leite aí? Falei, tem.

0: Aí eu falei, mulher, traga um litro de leite aí.
1: Olha, quando o profeta manda você fazer alguma coisa, você faz. Eu mandei você pegar um litro de leite.
0: Pegar um litro de leite. Aí eu falei, quando eu tô mexendo com veneno, eu não tomo leite. Eu falei, mas se ele mandou, eu meto o pau. Aí...
1: obedecer, obediência.
0: Aí eu pegou aquele litro de leite, segura na mão e ergue. Eu peguei e ergui, o senhor orou. Quando orou, falou, pode tomar o leite, você tá curado. Eu peguei e tomei o leite. E eu não podia entrar na roça. Já fazia duas semanas que eu não podia nem chegar perto da lavoura. Os caras que estavam trabalhando lá, que cuidar de qualquer jeito. Aí quando foi no outro dia, cedinho, eu levantei e entrei dentro da roça. Estou até hoje sem precisar ir no médico, sem precisar ir em qualquer lugar.
1: Jeová! Forte! Aplauda ele! Ele é maravilhoso! Ei! Segundo as Crônicas, capítulo 20:20. Crede no Senhor vosso Deus, estará seguro. Crede no vosso profeta e prosperareis. Ele não tomava leite como quando mexia com veneno. Mas se esse profeta mandou, eu vou obedecer. E o Senhor fez.
0: Obedeci. Porque quando Deus usa um profeta para falar com a gente tem que obedecer. Porque em Hebreus 4:12 fala desse jeito. Porque a palavra de Deus é viva e eficaz. É mais penetrante do que qualquer espada de dois gumes, que penetra as divisões da alma e do espírito, juntas e medula, e apta para discernir os pensamentos e as intenções do coração. E Deus se usa, e eu creio no Espírito Santo de Deus, que Deus te louvou para nós. Amém? Obrigado por essa oportunidade.
1: Deus te abençoe. Glória a Deus. Amém, povo de Deus. Se assenta aí em nome de Jesus. Mas alguém tem um milagre, bispo? Eu tenho um milagre para contar, bispo. Deus me deu uma benção. Qual o nome da irmã?
2: Luzia.
1: Ela mora onde, filho?
2: Aqui em Nova Esperança.
1: O que, que aconteceu, minha santa?
2: É, o pastor falou do pé, né, agora.
1: Do pé?
2: É, eu sarei.
1: A senhora estava doente do pé?
2: Tava, faz ano que eu tenho essa dor e ela não sumia. Aí hoje eu tava falando assim, Senhor, faça com que o pastor fala sobre o pé. Aí o senhor falou, aí começou a queimar, queimar e sumiu, graças a Deus.
1: O profeta, quando é de Deus, as coisas são reveladas e Jeová cura. Sabe o que é isso? É compromisso na obra de Deus. Amor à obra. Deixar tudo para fazer a obra. E Deus não deixa nada oculto para os seus servos. Nada escondido que não venha a ser revelado. E há muito tempo a senhora sentia essa dor.
2: Essa dor no pé.
1: Não passava.
2: Não.
1: Era um trabalho de macumbaria.
2: Eu creio.
1: E hoje a senhora foi liberta.
2: Amém.
1: Foi curada.
2: Amém. Eu creio.
1: Abençoada.
2: Glória a Deus.
1: Então mais uma vez aplauda o nome de Jesus. Oh, Jeová. Glória, glória, Deus, levanta a tua mão, de hoje para amanhã algo acontece de bom sobre a tua vida, um milagre, você vai ter uma boa notícia, fica com teus olhos em cima do teu telefone, Jesus Cristo, Deus falará contigo, Deus enviará um anjo.
2: Tenho uma outra benção, mais duas.
1: Duas benças?
2: Seis.
1: Ah, oxe, tanta benção é essa, mulher? É porque o povo aqui vai acumulando, irmão. Vai acumulando as bênçãos.
2: É que a primeira vez que eu vim aqui, eu estava meio desesperada. Eu tinha entrado lá naquele frango, Coroaves, né? Porque tinha muita conta para pagar. E eu estava sentindo muita dor, muita enfermidade lá naquele lugar. Aí o Senhor fala na tua palavra que o trabalho que Ele dá para a gente não acrescenta nem dor, nem enfermidade. Então, se for da vontade do Senhor que eu permaneça aqui, o Senhor vai fazer. Se não for da vontade do Senhor, o Senhor vai me tirar. Porque eu não quero mais para frente ficar velha e ficar com enfermidade. Eu falei, porque eu creio que Deus não quer isso para a vida da gente. Aí eu tinha feito inscrição de um curso de enfermagem lá em Paranavaí. E todo mundo falava para mim que eu não ia conseguir, porque era 300 pessoas e a vaga era 35. Aí eu vim aqui na igreja a primeira vez que me falaram, aí eu falei, eu vou.
1: Falaram para a senhora.
2: É.
1: Gente, olha, o nome dessa igreja está em todo lugar. De Maranhão, Rio de Janeiro, São Paulo, Goiânia, Espírito Santo, está em tudo quanto é lugar.
2: Aí eu falei, eu vou lá porque eu sou de outro ministério, mas eu vou lá porque eu creio que eu vou ter uma benção para mim. Aí eu vim, eu escutei o culto todinho, não falou nada. Aí na hora que eu vim despedir do pastor, o pastor me abraçou e falou assim para mim, tirar a tristeza que eu tinha no meu coração e que Deus estaria abrindo uma porta para mim naquela semana. E quando foi na terça-feira, uma menina lá de Paranavaí ligou e falou assim pro meu esposo para mim comparecer lá no outro dia cedo, porque eu tinha ganhado o curso todo grátis, só ia pagar.
1: Aplauda! Ele cumpre o que ele fala! Ele cumpre o que ele fala! Ele não é Deus para que minta! E tampouco o filho do homem para que se arrependa! A palavra do homem de Deus cumpriu!
2: Supriu! Aí eu falei assim pro meu marido, eu não vou perder essa oportunidade, porque foi isso que o pastor falou, que era a minha porta aberta. E eu creio que eu não preciso desse emprego na minha vida, ele vai suprir minhas dificuldades. Aí eu falei para Deus, eu vou sair daqui e eu sei que eu tenho dívida para pagar. Aí, naquele dia que eu saí, a minha cunhada passou um serviço de empregada faxineira. Aí eu falei com Deus, eu falei sem. Aí eu tinha feito um curso do PSS para a prefeitura. E eu tinha esquecido, eu não lembrava mais disso. Eu fiz o ano passado. Aí quando foi, ligaram, eu vim aqui. Aí o pastor falou na reunião, tem uma pessoa que vai ligar ou vai na tua porta falar de um trabalho para você. Aí eu peguei aquilo para mim, eu falei, eu creio nessa palavra.
1: Tudo que é profetizado desse altar, ela não cai por terra. Tudo que não cai por terra. Eu falo para Deus direto, para abençoar o teu povo me mata, porque a morte para mim é melhor do que enganar o teu povo. Por isso que tudo que sai dessa boca, Deus ele pega e diz, eu vou honrar o meu servo. E aí, filho?
2: Aí eu veio uma amiga minha oferecer para mim trabalhar com ela numa facção, nós duas. Aí eu falei assim para minha cunhada, eu creio que não é isso, não senti no meu coração que é isso. Aí eu nem sabia, eu falei, mas eu vou esperar em Deus. E aí um rapaz da prefeitura me ligou e falou assim para mim se eu queria comparecer lá na prefeitura.
1: Ligou para a senhora?
2: Ligou. Aí eu
1: recebeu um telefonema.
2: Isso, aí eu falei assim, é o que o pastor falou. Eu falei, se for de Deus, eu vou ter que fazer estágio na parte da tarde, lá em Paranavaí. Eu acho que não vai dar para mim, mas se for de Deus, ele vai ajeitar tudo. Aí eu cheguei lá, conversei, eu falei pro rapaz,
1: prefeitura,
2: falei, moço, eu não posso trabalhar o dia inteiro, porque eu...
1: Ela já foi dizendo que não podia trabalhar o dia todo.
2: Eu falei, se for de Deus, ele vai aceitar minha...
1: Tá vendo? Quando Deus tem para você, o diabo não tira, o Satanás não tira. Porque quando você é servo, Deus entrega na tua mão. Diga glória a Deus. Seja exigente com aquilo que Deus te dá.
2: assim para ele: por que, moço? Eu vou fazer o estágio, e se eu mentir para você, eu vou estar mentindo, e depois eu não quero entrar num trabalho com mentira, e depois eu faltar. Eu quero ser honesta com você. Aí ele falou assim: não.

0: Então, se você quiser, 4 horas de manhã e 4 da tarde, mas se você quiser fazer direto, você faz. Você não vem depois de meio-dia. Eu falei, é Deus, ele ajeitou tudo.
1: Tudinho!
0: Pra mim.
1: Aplauda o nome de Jesus! Oh, glória a Deus! Ele é soberano, olha aqui. O difícil não é Deus fazer o milagre, o difícil é você acreditar. Porque muitos cristãos, eles vêm até a igreja, muito bom, mas eles não acreditam, não obedecem o que o profeta manda, e por isso eles não recebem. Porque Deus, ele trabalha no meio da obediência. Deus não trabalha no meio da rebeldia. Deus, ele trabalha com a fé e não com a dúvida. E a irmã recebeu a bênção. Está abençoada. Depois, tá bom? Você resume logo, resume logo. Tem, ó, o tanto aqui, ó.
0: É que o meu filho está desesperado querendo fazer faculdade. E ele ganhou uma bolsa aqui na FAMP. Ele tinha feito para Maringá, Paranavaí, tudo. E ele estava desesperado. Aí ele conseguiu aqui na FAMP. Ele ia pagar 800, 900 reais. Ele vai pagar 336.
1: Deus abriu uma porta grande.
0: O pastor falou que ia derramar a bênção e abrir porta e abrir um monte. Glória a Deus. Eu creio.
1: O que você está fazendo que não vem congregar nesse ministério? Você está doida? No lugar que você estava, não estava acontecendo nada, então vem para cá. Você está num lugar deserto que não recebe nada? Está comendo só capim seco? Então vem para cá. Para que ficar cochando em dois pensamentos? Você não pode servir dois senhores. Então vem para cá. Você tem que estar onde recebe milagre, onde recebe bênção, onde Deus se manifesta. Ah, mas eu estou lá com o coitadinho do meu pastor. Chama ele para cá para congregar aqui também. Porque aqui Deus vai levantar, ele vai abençoar e vai dar unção para ele. Diga glória a Deus. Amém? Então só tem que me congregar aqui. Amém? Aceita ser o teu pastor?
0: Aceito.
1: Aceita? Então aplauda o nome de Jesus.
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4: 6 e 8.

se você está ouvindo isso agora, é porque chegou no ponto em que não dá mais pra fingir. Deus, sou eu. E eu não sei mais o que fazer. Eu tentei entender, tentei ser forte. Tentei continuar como se estivesse tudo bem. Mas não está. Tem coisa dentro de mim que ninguém vê. Tem pergunta que eu fiz pro Senhor e até agora não teve resposta.

Você que está aí, fala a verdade. Quantas vezes você já pediu uma resposta? Quantas vezes você perguntou: Deus, me mostra o que fazer? E nada mudou? Pai, olha para mim agora, porque eu cheguei no limite.

Fala comigo, Deus. Mesmo que seja em silêncio. Mesmo que seja em paz. Mas fala. Porque eu sei que o Senhor está me... O Senhor não parou. E é nesse ponto onde eu não tenho mais resposta nenhuma, que algo dentro de mim começou a quebrar. É aqui. Quando você não sabe mais o que fazer, que o peso aumenta. Porque você tenta pensar, mas só piora. Tenta encontrar saída, mas só vê mais dúvida. Tenta se acalmar, mas a mente não

e ninguém percebe. Porque você continua funcionando.

não é só paz. Mostra o caminho, pai. Clareia a mente dela. Organiza o que está confuso. Porque nem toda resposta vem em palavra. Algumas vêm clareza, outras vêm paz. Outras venham o que você está esperando ouvir. Deus já começou a mostrar. Só que você ainda está tentando entender do seu jeito. Respira. Você não precisa resolver tudo hoje. Porque é exatamente aqui. Agora.

costas, mas já não está igual. A mente desacelerou um pouco, e um pouco. A confusão já não está tão forte, Deus. A resposta nem sempre vem como

0: sim ou não. Às vezes, ela começa como paz. Às vezes,
1: como clareza.
0: Às vezes, como força para dar o próximo passo. Pai, continua agora. Continua organizando essa mente. Continua acalmando esse coração. Continua mostrando o caminho. Porque essa pessoa não precisa ver tudo. Ela só precisa do próximo passo.

0: me guia, mesmo quando não entender. Você não está perdido. Você só estava tentando carregar tudo sozinho. E a resposta já começou. Não do jeito que você queria, mas do jeito que você precisava. Amém.
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2: 6:22.
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0: 6:59.
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2: A paz, minha filha. Aqui, filha. A paz, filha.
3: A paz.
2: O que que a senhora estava sentindo antes de colocar a capa de Elias?
3: Ai, a semana inteira sentindo muita dor nas pernas, levantando de noite sem poder dormir. E com a falta de ar, assim. Mas graças a Deus eu tô.
2: Colocou um manto de Elias.
3: Coloquei o manto, parece que deu uma aliviada.
2: Eita, Deus fiel, aleluia. Diga glória a Deus. A dor sumiu, minha filha.

0: Aleluia.
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4: Amém. Eu quero o mais doente que está aqui. O que que ela tem? É sua mãe? O que que ela tem?
5: Ela tem
6: nas pernas.
4: Muita,
6: né?
4: Dor nas pernas, viu?
6: Isso. E tudo.
4: Hã?
6: Hérnia de disco.
4: Hérnia de disco.
6: Bico de papagaio.
4: Bico de papagaio.
6: De
4: o que que ela não tem?
6: Olha.
4: O que que ela não tem?
7: Saúde.
4: Saúde. O que que ela não tem?
7: Saúde.
4: Saúde. Será possível que você só venha à casa de Deus pela dor? Pelo amor de Deus, Deus vai curar aqui, mas pelo amor de Deus, não fique em casa enrolando, não. Tem gente que para vir na igreja é obrigado, viu uma doença, viu um mal sobre ele. Não estou falando que é o caso dela. Mas se for necessário para Deus ganhar a tua alma, Ele vai te colocar em cima de uma cadeira de roda. Se não vem pelo amor, vai vir pela dor, mas você vem. Vai vir se arrastando. Eu quero dizer que alguém na tua casa é bruto, não gosta de Deus, ele vai vir. Ele vai vir chorando, mas vai vir. Então, busque pelo amor. Há quantos anos a senhora está assim, filha?
6: Ah, já está com uns 4 anos.
4: É.
6: Anda longe, não anda, só dentro.
4: Anda longe, não anda,
6: não,
4: né?
6: Não.
4: As pernas travadas.
6: É, então.
4: Empurra ela para cá, traz ela para cá, traz ela para cá. Crê? Crê, minha amada?
6: Eu creio, sim.
4: Crê? Pois hoje Deus vai começar a fazer uma obra na tua vida. Já tem quantos anos?
6: 83.
4: Não vai, agora. Não vai terminar o seu dia em cima de uma cadeira de roda, não vai. Não vai, porque Deus vai fazer uma obra hoje na tua vida. A senhora está sentindo dor nas pernas, no corpo?
6: É.
4: Tá? Tá?
6: Agora não.
4: Não tá, não?
6: Agora não.
4: Saiu a dor?
6: Saiu.
4: Meu Deus! Meu Deus! Mas a senhora estava sentindo dor, filha? Tava?
6: É.
4: Mas a senhora só chegou perto de mim?
7: Nem tocou.
4: Nem tocou em mim? Só chegou perto aqui mais ou menos uns 70 centímetros?
6: Aí
4: centí...
6: porque eu sempre falava, eu vou achar um filho de Deus que me leve nessa igreja, porque eu tenho fé que eu vou ser curada lá, que eu ouço todo dia o Senhor no ponto errado.
4: Ah! A unção de Deus está transbordando nessa casa! Coloca a tua mão aqui, aqui, aqui. A outra mãozinha.

0: a saúde do meu corpo. Passa para ela. A saúde que está na minha coluna, eu divido com ela. Os espíritos que estão nas pernas, no corpo, na bacia, no organismo, no sangue, na mente, na vida dela. Saia toda maldição. Essa mulher vai correr. Essa mulher, a partir de hoje, ela vai andar como nunca. O sofrimento acaba hoje. Toda maldição que foi lançada nela. Olha para cá. Abre corredor. Abre corredor. Abre corredor. Sai dela. Sai dela agora. Sai dela, Satanás. Sai dela. Isso. Sai dela. Isso. Isso. Isso. Sai dela. Exu da morte. Exu capa preta. As sete velas que foram acendidas para matar ela. Para destruir ela. Sai dela. Vamos. Sai dela agora. Vamos. Sai dela agora. Vamos. Sai da vida dela agora. Manifesta agora. Vocês não gostam de mim. Eu odeio também vocês. Vamos. Eu tô chamando. Eu tô ordenando. A unção de Deus está comigo, Satanás. E o que está em mim, vocês não resistem. Vamos. Sofrimento. Sofrimento. Isso. Manifesta agora. Exu tranca a rua. Vamos. Em nome de Jesus. Em nome de Jesus, eu quero ela. Solta ela. Solta ela. Solta ela. Os Exu que vai sair, vai para os rebeldes. Jesus disse: o que eu pedi, ele faz. Porque o que ele me pede também eu faço. Até sem poder eu faço. Venha para cá, deixa ela só. Pode vir. Pode vir em nome de Jesus. Pode vir, minha filha, vem. Venha para cá. Vai, anda. Anda, terra de Managassure, brecanta a labraçaia. Anda, pode andar, vó. Pode andar em nome de Jesus. Diga glória a Deus. Venha, vó, anda. A vó que não andava sozinha está andando. Diga glória a Deus. Vem, vó. Vem, vó, anda. Olha a mulher andando. Olha a mulher andando para a glória de Deus. Anda, filha. Anda em nome de Jesus. Vem cá, vem cá. É para aqueles que não acreditam na unção na minha vida. Diga glória a Deus. Aleluia, me dá a mão. Sai do corredor, vamos para cá um pouquinho. Diga, vem minha filhinha para cá. Eita terra, vai dando glória. Vai dando glória, meu filho, vai. Vamos correr, vamos correr. Vamos, vamos lá. O que está em mim está na senhora agora. Vai lá, em nome de Jesus, vai. Ai, Deus! Olha a glória de Deus! O que está em mim passou para ela! O que está em mim! Dá glória a Deus, igreja! Vai lá, vai! Vai de novo, mulher! Corre! Aqueça essas pernas! Olha a mulher andando! Tá chorando, meu pai! Tá chorando de emoção! Diga glória a Deus! A filha, cadê a filha? Cadê a filha que não queria vir à igreja? Essa daqui não queria vir. Com a vida toda enrolada, não queria vir. Toda enrolada, mas não queria vir à igreja, não é verdade?
1: Verdade.
0: Hã?
1: Verdade.
0: Não queria vir?
1: Não.
0: E olha o que Deus está fazendo aqui hoje.
1: Então, um milagre.
0: Tá vendo? Tá vendo? O que Deus ele faz? Você está chorando por quê?
1: De alegria. De alegria.
0: Alegre?
1: Tô alegre.
0: Tá sentindo o quê?
1: Ai, eu tô sentindo muito feliz, né? Com saúde.
0: É?
1: Tô sentindo muito feliz.
0: Quando eu te peço oferta, é pra abençoar pessoas como ela, como você. Vem cá. Tu não subi a escada não, né?
1: Não.
0: Então sobe essa escada, vai. Pisa na cabeça do diabo, vai. Pisa na cabeça do cão, vai. Vai, pisa na cabeça do diabo, vai! Passa pra cima do santo altar! Tá feliz, ó! Como é que tá a senhora agora?
1: Ai, tô muito feliz.
0: É?
1: Tô estou muito feliz.
0: Valeu a pena vir aqui hoje?
1: Valeu, nossa.
0: Quantos anos a senhora não fazia isso que a senhora fez aqui hoje? Quantos anos?
1: Já faz uns 6 anos mais.
0: Quantos?
1: Seis.
0: 6 anos?
1: É.
0: E a senhora não andava assim, não corria?
1: Não.
0: Não subia a escada?
1: Não, não subia.
0: A dor no seu corpo, você chegou aqui cheia de dor, chegou?
1: Cheguei.
0: Cheia de dor. Dá aguinha pra ela, pra bichinha. Pega. Deus fiel, diga glória a Deus. Tem gente que está fugindo dessa igreja por causa de oferta. Não fecha a mão para a obra dele. Dinheiro não pode curar. A senhora estava tomando remédio?
1: Tava, insulina. Tudo quanto era remédio eu tomava.
0: O quê? Tomando insulina?
1: Insulina.
0: Para quê?
1: Para diabetes.
0: Para diabetes.
1: Diabetes.
0: E o que mais?
1: Ah,
0: e
1: os outros também, tudo é para diabetes, porque eu sofro assim da urina, não seguro a urina também. Então, era muita doença, então eu tava...
0: Esteja saúde, abundante. Tá vendo? O dinheiro não cura. Ela tava tomando insulina, que quem vai mandar parar ela de tomar remédio não é eu, é o médico. Não é eu, é o médico que vai parar, que vai mandar ela parar. Não é eu, amém? O meu trabalho é espiritual, diga glória a Deus. E o médico vai chegar para ela e vai dizer, pode parar de tomar remédio, a senhora está curada. Alguma coisa aconteceu na sua vida, diga glória a Deus. Amém? E agora está na hora de você ser coluna dessa obra. Veja o que Deus faz na vida de pessoas aqui, ó. Glória a Deus. Dinheiro nenhum paga isso aqui. Paga? Dinheiro paga isso, vó?
1: Como?
0: Dinheiro paga isso aqui?
1: Ah, não tem dinheiro que paga.
0: Não paga.
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3: 8 e 18.
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0: O que aconteceu, minha filha, depois que a senhora levou a lâmpada na sexta-feira?
5: Então, apóstolo, antes de eu pegar a lâmpada, eu tinha muita dor nas costas, não conseguia dormir, passava a noite em claro, levantava toda entravada e tomava remédio para dor, mas que nada adiantava. E depois que eu peguei a lâmpada, sexta-feira passada, graças a Deus, essa semana eu tive dor nenhuma e estou dormindo bem.
0: Meu pai do céu.
5: Amém, para honra e glória.
0: Filha, a senhora não estava dormindo, meu amor? Não estava dormindo?
5: Não estava dormindo por causa de
0: tanta dor. Todo o corpo todo.
5: Muita dor nas costas, demais.
0: É?
5: Eu não conseguia dormir, rolava a noite toda, parava sentada à beira da cama a noite toda. Levantava toda entravada, toda dura.
0: Hã?
5: Tomava remédio, não resolvia nada. E para a glória de Deus, de sexta-feira para cá, eu não tenho mais dor nenhuma nas costas, porque na hora que eu acendi a lâmpada na sábado, porque daí na sexta não tem como eu alcançar muito alto, aí então eu peguei no sábado. Então à noite eu sentia assim na parte da barriga, nos quadril, que pascandava, pinicava, fiquei até meio com medo, né?
0: Depois que a senhora acendeu a lâmpada, a senhora sentiu esse negócio andar no seu corpo.
5: Isso.
0: É?
5: Na parte dos quadris aqui, na cintura, né?
0: Aham.
5: Aí depois fiquei assim um pouquinho preocupada, mas daí eu dormi. E daí, a partir daquele momento pra cá, pra glória de Deus, não senti dor nenhuma mais, eu tô dormindo bem.
0: Deus está abençoando, filha.
5: Sim, graças a Deus, eu fico feliz, né?
0: É.
5: Porque a coisa mais triste é a gente deitar e passar a noite e acordar.
0: E a senhora deitava, passava a noite, claro?
5: Em claro, e sentada na beira da cama, né? Porque eu não conseguia ficar deitada, a dor era muita, né?
0: E depois, essa semana, como é que faz? A senhora dormiu?
5: Essa noite até perdi a hora hoje, minha filha foi trabalhar sem café.

0: perdeu até a hora, não fez nem um café para a filha.
1: Nem café para a coitadinha, hoje vou trabalhar sem café. Então, e levantava entravada, toda dura de noite para tomar uma água, e no banheiro, tudo entravadinha, né? É, cedo de manhã, nossa, mas graças a Deus, essa semana foi benção.
0: A lâmpada, ela vai expelindo os males, porque tem a nossa unção que Deus nos deu. A unção que Deus nos deu. Filha, a senhora está sentindo paz, uma leveza no corpo?
1: Sim, graças a Deus. Inclusive, até eu acompanho o seu programa direto, 24 horas, né? E amo muito sua pregação, porque realmente eu faço parte já há muito tempo de outras igrejas, fiquei sem igreja há muito tempo, porque eu concordo com a sua pregação, porque eu já passei muita humilhação em certas igrejas por fazer que nem o senhor faz, falar a verdade, né? E a verdade, para quem quer aprender, tem que escutar a verdade, senão não aprende nunca.
0: Não aprende.
1: Porque a verdade um pouquinho dói, mas é o meio de nós aprender como tem que ser.
0: Então dá glória a Deus, aplauda o nome de Jesus.
2: Apóstolo, essa irmã aqui, ela traz a voz.
0: Ah, eu tenho lembrado da vozinha dela.
2: É isso.
0: Não foi tu que mandaste uma mensagem?
3: Eu mandei escrito pro apóstolo na segunda-feira. Porque a minha avó veio na quarta-feira honrar o voto que ela fez da camisa. Ela tem 93 anos e ela escuta a rádio todos os dias. Só que ela tem um problema nos nervos da perna, então ela não consegue andar para vir até os cultos. Mas quando ela está melhor, ela vem.
0: Certo.
3: E na quarta-feira ela quis vir para cumprir o voto que ela tinha feito, que ela falou que foi a primeira pessoa que ligou na rádio para fazer o voto quando o apóstolo fez
0: os 318 valentes.
3: 318 valentes. E na segunda-feira ela tinha uma consulta de rotina com o médico dela para levar uns exames. E o médico internou ela, que viu através de um exame que o apêndice dela ia estourar.
0: Meu Deus.
3: E nesse momento ela já ficou internada em jejum para fazer uma cirurgia. Só que a minha avó tem diabetes e ela sofre de pressão alta.
0: Meu Deus, olha o laço que Deus estava cortando ali, ó.
3: Inclusive, os médicos não quiseram operar a vesícula dela devido à idade dela, que ela tem pedras na vesícula. E o médico já havia falado que a cirurgia é muito arriscada pela idade dela.
0: 92 anos?
3: 93.
0: 93, só milagre mesmo.
3: E ela está me escutando pela rádio, que ela pediu para mim vir e contar o testemunho dela. Ela operou segunda-feira. Eu mandei um apelo desesperado para o apóstolo para estar orando por ela. E ela operou na segunda, ficou na segunda-feira na UTI. Na terça-feira ela já foi para o quarto. E ontem ela já veio para casa.
0: Meu Deus do céu, rápido assim?
3: Ela já está em casa.
0: Ela operou?
3: Ela operou segunda-feira agora.
0: Segunda-feira?
3: Fez
0: e já está
3: um
0: em casa?
3: Foi feito o corte, ela não tirou os pontos ainda e ela já está em casa. Inclusive, hoje ela estava com a camiseta dela, ela vestida.
0: Meu
3: ela
0: pai
3: falou assim que está doida para tirar os pontos para ela poder vir na igreja.
0: Ai, que coisa linda, diga glória a Deus. Que maravilha, aplauda aí o nome de Jesus e a fé deles, diga glória a Deus.
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2: 8h32.
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1: Provérbios capítulo 21, versículo 21. O que segue a justiça e a bondade achará a vida e justiça e honra. Olha que maravilha. O que segue a justiça e a bondade achará a vida e justiça e honra. Deus vai te abençoar, amados. Deus vai fazer justiça na tua vida, porque você faz justiça com a obra de Deus. Quantas pessoas ouvem essa rádio? Quantas pessoas são abençoadas através dessas rádios? Quantas pessoas são tocadas pela santa palavra de Deus? São nutridas pelo Evangelho? Esse é o verdadeiro pão. É o pão que alimenta. Então, quando você dizima, quando você oferta, você está fazendo justiça e bondade. Você está sendo bom. Olha, quando Deus deu seu filho, ele mostrou bondade e amor, misericórdia. Ele deu seu filho e ele ganhou uma multidão. Quando você dá, quando você entrega o seu dízimo para ajudar essa obra, para abençoar esta obra tão sofrida, porque nós sofremos muito para manter energias, transmissores, funcionários, aluguéis dos prédios, torres, nós pagamos aluguel das torres, é um gasto terrível, e isso tudo para abençoar pessoas, para ajudar a alma. Então, quando você é justo e amostra bondade, então você está copiando a Deus, você está imitando o próprio Deus, e é por isso que Deus olha para você e vê você igual a Ele, filho que está imitando, bondoso, ama ajudar a obra, e Ele tem a chave de abrir a porta e fechar. E a porta que está fechada contra você, Ele vai abrir. Ele vai abrir a porta, porque Ele está vendo que você é justo. Ele deu o seu filho, e o seu filho abriu as portas do inferno. Ele lutou com a serpente, com o dragão, e tomou a chave da morte e do inferno. Veja, quando você ajuda a obra de Deus, você está resgatando a alma das drogas, do tráfico, das doenças, da enfermidade, da depressão, e nós ganhamos essas almas para Jesus. Me ajude a prosseguir esse evangelho, me ajude a ganhar almas. Tudo que Deus te der esse mês, você vai separar a décima parte de tudo que Jeová te entregar. Você é justo? Você é bondoso? Então, o Pai, que foi mais bondoso primeiro do que eu e você, Ele fez a obra primeiro, Ele deu. E Ele quer que nós copiamos a Ele para ajudar aqueles que sofrem, aqueles que estão na sarjeta. Ah, meu irmão, para ajudar as pessoas, a gente deve carregar a cruz. É pesado, sim, mas o amor vale tudo. O amor salva almas, e quem dá, ama. Quem ajuda, ama. E é por isso que Deus vai olhar para você e vai ver você com justiça. Justiça é Deus te dar 100 reaisinho e você tirar 10. É você ganhar 1.000 e você tirar 100. É você tirar tudo aquilo que é do Senhor, porque você sabe, assim como eu quero ver a minha casa abençoada, os meus filhinhos abençoados, eu quero ver a casa do Senhor abençoada, eu quero ver o povo de Deus se alimentando da palavra através do apóstolo Gerdau Costa, transmitindo a bondade de Deus. Eu quero ajudar, eu quero ver a minha casa abençoada, mas não quero ver a casa de Deus sofrendo, eu quero ver a casa de Deus também feliz, e a justiça de Deus, ela vai emplacar sobre a sua justiça, e você será abençoado. Bondade é você ser bom, é dar oferta, é dar aquilo que não era para você dar, mas você abre a mão, porque o dízimo é justiça. Bondade é quando você dá uma oferta, você está dando além daquilo que não estava para você dar. Isso é bondade, isso é mostrar misericórdia. Então Deus está dizendo, está imitando, porque eu dei o meu filho para eles por amor, e eu ganhei eles. E assim também, quando eles ofertam, eles ganham alma, e quem ganha alma, sábio é. Então eu vou dar o dom de eles adquirir riqueza, eu vou fazer eles ficar rico, eu vou fazer eles ter dinheiro, vou dar o melhor carro, vou dar a melhor casa, vou dar a melhor saúde, porque eles sabem dar. Olha, meu irmão, quem dá tem as bênçãos dessa terra, quem dá tem o poder de Deus sobre a vida dele. E eu quero te falar, aonde você clamar a Deus, Deus vai abrir as comportas do céu e vai abrir para você passar, porque você é imitador de Deus. É como um filho amado, que sacrifica a sua vida. Então seja justo com Deus e Ele irá te honrar nessa terra. Ele irá te imbuir de bênção, pode ter certeza. 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
3: 8h46.
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8: Meu pai recebeu uma cartinha de um benefício que ele tinha direito. A gente foi até o banco, ficou muito enrolado, não estava dando certo. Eu peguei aquele documento, coloquei em cima do rádio na hora da oração. Falei, Senhor, vai dar vitória. Voltemos novamente ao banco, chegamos lá. Uhum. Mas graças a Deus, Deus entrou com a providência e desembaraçou tudo. E Deus liberou.
9: Trouxe o benefício.
8: A bênção que o meu pai tinha. Então meu pai recebeu a vitória.
9: Amém. Aplauda o nome de Jesus, porque ele é digno de honra e de glória.
10: Milagre pra mim é forte, porque eu tava ficando cega. Quando o senhor passou os portais, que o senhor tava aqui, esse manto, passei no meu olho, que tava tudo assim, cheio de, tudo embaralhado a minha vista. Passei por médicos que renovado aqui em Maringá, que eles admiraram. Tinha dois médicos que iam fazer cirurgia no meu olho. Eu passei lá agora no começo do mês. Ele falou assim, mas que aconteceu com a senhora? O teu olho melhorou 10%.
1: Passou o manto no olho.
10: Do manto do senhor. Aí ele falou para mim, não podemos mexer no olho do senhor, dois médicos. Porque é incrível, isso não acontece. E eu pensei, é Deus.
1: Curou.
10: Curou, tô curada, em nome de Jesus.
1: Aleluia, aplauda o nome do Senhor, que ele é fiel.
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